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1: 9:11. Uma melhor que a outra, hein? Aumenta o som que tem mais músicas chegando.

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1: 9:25.
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3: E assim encerramos nossa programação de hoje. Agradeço a todos pela audiência. Um grande abraço, um excelente início de semana a todos. E nos falamos, claro, na programação Cultura. Deixa as minhas últimas aí, hein? Valeu, se cuida. Até mais.

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Minha cara ouvinte, que bom que estamos juntos para este momento de reflexão. Eu desejo graça e paz e espero que também você divulgue a outros para que também escutem. Se você aprendeu a gostar deste momento e ele faz bem, pode indicar a outros para que também escutem. Gostaria de falar sobre o amor e o desejo. Nós somos pessoas que amam e precisam confiar no amor, ir fundo no amor. E há sempre no amor também atenção com o desejo. Não há amor sem desejo. Um psicólogo chamado Peter Schellenbaum descreveu a estreita união entre as duas emoções, amor e desejo. Ele acha que nós localizamos o amor e o desejo na mesma parte do corpo, isto é, no meio do peito, à altura do coração, onde pressionamos as mãos para dizer que sofremos de amor e de desejo ardente. É exatamente a tensão do desejo que torna o amor valioso e o preenche com uma profundidade impenetrável. A felicidade máxima e o sofrimento indizível do desejo estão estreitamente vinculados. O amor sempre aponta para algo além dele. Nele, nós buscamos um amor absoluto, incondicional, ou seja, um amor divino. Entrar em contato com o nosso desejo não significa fugir da realidade de nossa vida. Ao contrário, quando sentimos que há em nós um desejo de Deus, um desejo de algo além deste mundo, de um lugar que supera este mundo, então podemos reconciliar-nos com a realidade muitas vezes tão banal de nossa vida. Então nós não ficamos desiludidos quando a pessoa amada não consegue satisfazer nosso profundo desejo de amor absoluto. Então não sobrecarregamos o parceiro, a parceira, com expectativas que nenhuma pessoa, na verdade, consegue satisfazer. A pessoa ama e acha que o outro pode preencher todo esse desejo de amor, mas ninguém consegue fazer isso. Vejo sempre de

0: pecado que as cure, as salve e liberte, para dar à sua vida um sentido definitivo. Mas isso são expectativas irrealizáveis entre os seres humanos. Não é possível isso. O desejo ardente relativiza nossas expectativas quanto às pessoas, para nos tornarmos capazes de conviver humanamente, para que deixemos a outra pessoa ser como ela é, em vez de compará-la sempre com Deus, do qual nunca chega aos pés. Por isso, caro ouvinte, existe sempre essa tensão entre desejo e amor. E o desejo, de certa forma, nos empurra para além daquilo que nós amamos. Isso abre o caminho para Deus como fonte última do amor e da paz. Pensemos nisso. Um forte abraço para você. Deus te abençoe e te guarde. Em nome do Pai, do Filho e do Espírito Santo. Amém.
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3: 10:02.
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1: 10:30.
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1: 10:43.

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Nas bodas de Caná, Jesus pediu para os serventes encherem com água as talhas para transformá-la em vinho e garantir a continuidade da alegria da festa. A água é fonte de vida e fonte de alegria. O dízimo também é fonte de ajuda. Devolvamos nosso dízimo ao nosso Senhor.

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1: 11:13.
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2: Meia-noite e 2.

0: 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Hora certa, Cultura.
1: Meia-noite e 50.

todas as vezes que tratamos o teu corpo como pão e o teu sangue como vinho. Que nos pedir perdão, Senhor, pelas vezes que não te adoramos como cordeiro realmente presente sobre o altar. Perdão pelas vezes também, Senhor, que não te comungamos como verdadeiro corpo e verdadeiro sangue. Recebe, Senhor, o nosso coração adorante ao escutarmos este canto, que é a autêntica doutrina da tua esposa, a Santa Igreja Católica. Corpo, sangue, alma e divindade. Recebe não somente, Senhor Jesus Cristo, a nossa adoração aqui na face da terra, como adoração do mundo angélico, porque todo joelho se dobrará.

te adoramos, Senhor Jesus Cristo, nesse momento, ao escutarmos esse canto, te adoramos no coração e na alma, te adoramos a promessa cheia de amor de poder comungá-lo o mais breve possível. Te adoramos, Senhor Jesus Cristo, tão vivo e presente quanto estás no céu. Corpo, sangue, alma e divindade. Ó Verbo de Deus, ó Santíssimo Sacramento, ó Senhor Jesus Cristo. Após a consagração não é mais pão, não é mais vinho. É o teu corpo e o teu sangue.

adoramos, esperamos e amamos. De todo o nosso coração. Coração de todas as pessoas que passam por nós, por nossas vidas, por nossas casas fraternas, que te adorem, que dobrem os joelhos na tua presença, porque tu és o único Senhor, tu és o Santíssimo Sacramento, Rei dos Reis, Senhor dos Senhores, Santíssimo Sacramento, remédio de imortalidade, pão vivo descido do céu.

0: 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Hora certa, Cultura.
1: 1:58.

0: 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Hora certa, Cultura.
1: 3 horas.
2: Queridos irmãos, juntos vamos também agora recitar o terço da Divina Misericórdia. Pai nosso, que estais no céu,
3: santificado seja o vosso nome, venha a nós o vosso reino, seja feita a vossa vontade, assim na terra como no céu.
2: O pão nosso de cada dia nos dai hoje, perdoai-nos as nossas ofensas, assim como nós perdoamos a quem nos tem ofendido. E não nos deixeis cair em tentação, mas livrai-nos do mal. Amém. Ave Maria, cheia de graça, o Senhor é convosco. Bendita sois vós entre as mulheres,
3: e bendito é o fruto do vosso ventre, Jesus.
2: Santa Maria, Mãe de Deus, rogai por nós, pecadores, agora e na hora de nossa morte. Amém. Creio em Deus Pai Todo-Poderoso, Criador do céu e da terra, e em Jesus Cristo, seu único Filho, nosso Senhor, que foi concebido pelo poder do Espírito Santo, nasceu da Virgem Maria, padeceu sob Pôncio Pilatos, foi crucificado, morto e sepultado, desceu à mansão dos mortos, ressuscitou ao terceiro dia, subiu aos céus, está sentado à direita de Deus Pai Todo-Poderoso, donde há de vir a julgar os vivos e os mortos. Creio no Espírito Santo, na Santa Igreja Católica, na comunhão dos santos, na remissão dos pecados, na ressurreição da carne, na vida eterna. Amém. Eterno Pai, eu vos ofereço o corpo e o sangue, a alma e a divindade de vosso diletíssimo Filho, nosso Senhor Jesus Cristo, em expiação dos nossos pecados e dos do mundo inteiro.
1: Pela sua dolorosa paixão,
2: tende misericórdia de nós e do mundo inteiro.
1: Pela sua dolorosa paixão,
2: tende misericórdia de nós e do mundo inteiro.
1: Pela sua dolorosa paixão,
2: tende misericórdia de nós e do mundo inteiro.
1: Pela sua dolorosa paixão,
2: tende misericórdia de nós e do mundo inteiro.
1: Pela sua dolorosa paixão,
2: tende misericórdia de nós e do mundo inteiro.
1: Pela sua dolorosa paixão,
2: tende misericórdia de nós e do mundo inteiro.
1: Pela sua dolorosa paixão,
2: tende misericórdia de nós e do mundo inteiro.
1: Pela sua dolorosa paixão,
2: tende misericórdia de nós e do mundo inteiro.
1: Pela sua dolorosa paixão,
2: tende misericórdia de nós e do mundo inteiro.
1: Pela sua dolorosa paixão,
2: tende misericórdia de nós e do mundo inteiro.
1: Eterno Pai,
2: eu vos ofereço o corpo e o sangue, a alma e a divindade de vosso diletíssimo Filho, nosso Senhor Jesus Cristo, em expiação dos nossos pecados e dos do mundo inteiro, pela sua dolorosa paixão.
1: Tende piedade de nós e do mundo inteiro.
2: Pela sua dolorosa paixão.
1: Tende piedade de nós e do mundo inteiro.
2: Pela sua dolorosa paixão.
1: Tende misericórdia de nós e do mundo inteiro.
2: Pela sua dolorosa paixão.
1: Tende misericórdia de nós e do mundo inteiro.
2: Pela sua dolorosa

0: pela sua dolorosa paixão.
1: Tende misericórdia de nós e do mundo inteiro.
0: Pela sua dolorosa paixão.
1: Tende misericórdia de nós e do mundo inteiro.
0: Pela sua dolorosa paixão.
1: Tende misericórdia de nós e do mundo inteiro.
0: Pela sua dolorosa paixão.
1: Tende misericórdia de nós e do mundo inteiro.
0: Eterno Pai, eu vos ofereço o corpo e o sangue, a alma e a divindade de vosso diletíssimo Filho, nosso Senhor Jesus Cristo, em expiação dos nossos pecados e dos do mundo inteiro.
1: Pela sua dolorosa paixão,
0: tende misericórdia de nós e do mundo inteiro.
1: Pela sua dolorosa paixão,
0: tende misericórdia de nós e do mundo inteiro.
1: Pela sua dolorosa paixão,
0: tende misericórdia de nós e do mundo inteiro.
1: Pela sua dolorosa paixão,
0: tende misericórdia de nós e do mundo inteiro.
1: Pela sua dolorosa paixão,
0: tende misericórdia de nós e do mundo inteiro.
1: Pela sua dolorosa paixão,
0: tende misericórdia de nós e do mundo inteiro.
1: Pela sua dolorosa paixão,
0: tende misericórdia de nós e do mundo inteiro.
1: Pela sua dolorosa paixão,
0: tende misericórdia de nós e do mundo inteiro.
1: Pela sua dolorosa paixão,
0: tende misericórdia de nós e do mundo inteiro.
1: Pela sua dolorosa paixão,
0: tende misericórdia de nós e do mundo inteiro. Eterno Pai, eu vos ofereço o corpo e o sangue, a alma e a divindade de vosso diletíssimo Filho, nosso Senhor Jesus Cristo, em expiação dos nossos pecados e dos do mundo inteiro. Pela sua dolorosa paixão,
1: tende misericórdia de nós e do mundo inteiro.
0: Pela sua dolorosa paixão,
1: tende misericórdia de nós e do mundo inteiro.
0: Pela sua dolorosa paixão,
1: tende misericórdia de nós e do mundo inteiro.
0: Pela sua dolorosa paixão,
1: tende misericórdia de nós e do mundo inteiro.
0: Pela sua dolorosa paixão,
1: tende misericórdia de nós e do mundo inteiro.
0: Pela sua dolorosa paixão,
1: tende misericórdia de nós e do mundo inteiro.
0: Pela sua dolorosa paixão,
1: tende misericórdia de nós e do mundo inteiro.
0: Pela sua dolorosa paixão,
1: tende misericórdia de nós e do mundo inteiro.
0: Pela sua dolorosa paixão,
1: tende misericórdia de nós e do mundo inteiro.
0: Pela sua dolorosa paixão,
1: tende misericórdia de nós e do mundo inteiro.
0: Eterno Pai, eu vos ofereço o corpo e o sangue, a alma e a divindade de vosso diletíssimo Filho, nosso Senhor Jesus Cristo, em expiação dos nossos pecados e dos do mundo inteiro.
1: Pela sua dolorosa paixão,
0: tende misericórdia de nós e do mundo inteiro.
1: Pela sua dolorosa paixão,
0: tende misericórdia de nós e do mundo inteiro.
1: Pela sua dolorosa paixão,
0: tende misericórdia de nós e do mundo inteiro.
1: Pela sua dolorosa paixão,
0: tende misericórdia de nós e do mundo inteiro.
1: Pela sua dolorosa paixão,
0: tende misericórdia de nós e do mundo inteiro.
1: Pela sua dolorosa paixão,
0: tende misericórdia de nós e do mundo inteiro.
1: Pela sua dolorosa paixão,
0: tende misericórdia de nós e do mundo inteiro.
1: Pela sua dolorosa paixão,
0: tende misericórdia de nós e do mundo inteiro.
1: Pela sua dolorosa paixão,
0: tende misericórdia de nós e do mundo inteiro.
1: Pela sua dolorosa paixão,
0: tende misericórdia de nós e do mundo inteiro. Deus Santo,
1: Deus forte, Deus imortal,
0: tende piedade de nós e do mundo inteiro.
1: Deus Santo, Deus forte, Deus imortal, tende piedade de nós e do mundo inteiro. Deus Santo, Deus forte, Deus imortal, tende piedade de nós e do mundo inteiro. Ó sangue e água que jorrastes do coração de Jesus como fonte de misericórdia para nós, eu confio em vós. Jesus, eu confio em vós. Jesus, eu confio em vós. Jesus, eu confio em vós.
0: Santa Faustina,
1: rogai por nós.
0: São João Paulo II.

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2: 4 horas.

0: ouvintes da Rádio Cultura, mais um amanhecer com Nossa Senhora. Olha, de onde me vem a honra e a alegria de estar caminhando neste dia com a Mãe do meu Salvador. É o nosso desejo aqui da Rádio Cultura e das nossas convidadas que você e eu e nós todos iniciando este dia com a mão, na mão de Nossa Senhora, possamos ter um dia de fé, de esperança, de êxito e principalmente sob a proteção do manto de Nossa Senhora contra todo o mal. Vamos rezar o nosso terço então? E antes de iniciar, quero receber as nossas convidadas nesta manhã, Dona Eva Melo, que sempre reza o terço aqui com a Rádio Cultura, e também a Terezinha da Costa. Dona Eva, seja bem-vinda, muito bom dia.
1: Olá, ouvintes da Rádio Cultura, é um prazer a gente estar rezando com a Roseli.
0: Terezinha, também bem-vinda.
2: Olá, bom dia a todos, sejam todos bem-vindos ao nosso terço.
0: E as meninas são da Legião de Maria, aqui da paróquia São João Batista. Rezemos pelo sinal da nossa salvação, em nome do Pai, do Filho, do Espírito Santo.
3: Amém.
0: Amém. Creio em Deus Pai,
4: Todo-Poderoso, Criador do céu e da terra, e em Jesus Cristo, seu único Filho, nosso Senhor, que foi concebido

0: ressurreição dos mortos, ressuscitou ao terceiro dia, subiu aos céus, está sentada à direita de Deus Pai Todo-Poderoso, donde há de vir a julgar os vivos e os mortos. Creio no Espírito Santo, na Santa Igreja Católica, na comunhão dos santos, na remissão dos pecados, na ressurreição da carne, na vida eterna. Amém.
1: Pai nosso que estais no céu, santificado seja vosso nome. Venha a nós o vosso reino. Seja feita a vossa vontade, assim na terra como no céu.
2: O pão nosso de cada dia nos dai hoje. Perdoai as nossas ofensas, assim como nós perdoamos a quem nos tem ofendido. E não nos deixeis cair em tentação, mas livrai-nos do mal. Amém.
3: Primeira Ave Maria, vamos rezar a Nossa Senhora, filha de Deus Pai.
1: Ave Maria, cheia de graça, o Senhor é convosco. Bendita sois vós entre as mulheres, e bendito é o fruto do vosso ventre, Jesus.
2: Santa Maria, Mãe de Deus, rogai por nós, pecadores, agora e na hora de nossa morte. Amém.
3: Segunda Ave Maria, rezemos a Nossa Senhora, Mãe do Filho de Deus.
1: Ave Maria, cheia de graça, o Senhor é convosco. Bendita sois vós entre as mulheres, e bendito é o fruto do vosso ventre, Jesus.
2: Santa Maria, Mãe de Deus, rogai por nós, pecadores, agora e na hora de nossa morte. Amém.
3: E esta terceira Ave Maria, rezemos a Nossa Senhora, esposa do Espírito Santo.
1: Ave Maria, cheia de graça, o Senhor é convosco. Bendita sois vós entre as mulheres, e bendito é o fruto do vosso ventre, Jesus.
2: Santa Maria, Mãe de Deus, rogai por nós, pecadores, agora e na hora de nossa morte. Amém.
3: Glória ao Pai, ao Filho e ao Espírito Santo.
0: Como é era no princípio, agora e sempre. Amém.
3: Ó meu Jesus,
0: perdoai-nos, livrai-nos do fogo do inferno, levai as almas todas para o céu e socorrei principalmente as que mais precisarem da vossa misericórdia. Amém.
3: O primeiro mistério gozoso, contemplamos o anjo Gabriel que anuncia Nossa Senhora, ela ali com seus 15 anos aproximadamente, que essa jovem Maria, escolhida desde sempre por Deus Pai, será a mãe do Salvador. O anjo, com esse anúncio, modificou todos os planos de Maria. E para nós, quando acontece a anunciação dos planos de Deus? Toda a nossa experiência de fé, todo encontro pessoal com Deus, é um anúncio, é uma revelação de Deus que pode modificar totalmente a nossa vida. Agora, nem sempre este inesperado nos parece bom. Muitas vezes é uma doença, é um sofrimento de alguém na família, é o nosso próprio sofrimento. Mas se nós soubermos olhar com os olhos de Maria, certamente será a descoberta que Deus nos ama. É o chamado dele para um novo momento da nossa vida. Nossa Senhora deu o seu sim incondicional a Deus. Ela só disse: faça-se em mim segundo a sua vontade. Qual é a nossa resposta? Rezemos para que, primeiro, consigamos ouvir o chamado, e segundo, para que consigamos dizer sim a Deus.
1: Pai nosso que estais no céu, santificado seja vosso nome. Venha a nós o vosso reino. Seja feita a vossa vontade, assim na terra como no céu.
2: O pão nosso de cada dia nos dai hoje. Perdoai as nossas ofensas, assim como nós perdoamos a quem nos tem ofendido. E não nos deixeis cair em tentação, mas livrai-nos do mal. Amém.
1: Ave Maria, cheia de graça, o Senhor é convosco. Bendita sois vós entre as mulheres, e bendito é o fruto do vosso ventre, Jesus.
2: Santa Maria, Mãe de Deus, rogai por nós pecadores, agora e na hora de nossa morte. Amém.
1: Ave Maria, cheia de graça, o Senhor é convosco, bendita sois vós entre as mulheres, e bendito é o fruto do vosso ventre, Jesus.
2: Santa Maria, Mãe de Deus, rogai por nós pecadores, agora e na hora de nossa morte. Amém.
1: Ave Maria, cheia de graça, o Senhor é convosco, bendita sois vós entre as mulheres, e bendito é o fruto do vosso ventre, Jesus.
2: Santa Maria, Mãe de Deus, rogai por nós, pecadores, agora e na hora de nossa morte. Amém.
1: Ave Maria, cheia de graça, Senhor é convosco, bendita sois vós entre as mulheres, e bendito é o fruto do vosso ventre, Jesus.
2: Santa Maria, Mãe de Deus, rogai por nós, pecadores, agora e na hora de nossa morte. Amém.
1: Ave Maria, cheia de graça, Senhor é convosco, bendita sois vós entre as mulheres, e bendito é o fruto do vosso ventre, Jesus.
2: Santa Maria, Mãe de Deus, rogai por nós, pecadores, agora e na hora de nossa morte. Amém.
1: Ave Maria, cheia de graça, Senhor é convosco, bendita sois vós entre as mulheres, e bendito é o fruto do vosso ventre, Jesus.
2: Santa Maria, Mãe de Deus, rogai por nós, pecadores, agora e na hora de nossa morte. Amém.
1: Ave Maria, cheia de graça, Senhor é convosco, bendita sois vós entre as mulheres, e bendito é o fruto do vosso ventre, Jesus.
2: Santa Maria, Mãe de Deus, rogai por nós, pecadores, agora e na hora de nossa morte. Amém.
1: Ave Maria, cheia de graça, Senhor é convosco, bendita sois vós entre as mulheres, e bendito é o fruto do vosso ventre, Jesus.
2: Santa Maria, Mãe de Deus, rogai por nós, pecadores, agora e na hora de nossa morte. Amém.
1: Ave Maria, cheia de graça, Senhor é convosco, bendita sois vós entre as mulheres, e bendito é o fruto do vosso ventre, Jesus.
2: Santa Maria, Mãe de Deus, rogai por nós, pecadores, agora e na hora de nossa morte. Amém.
1: Ave Maria, cheia de graça, Senhor é convosco, bendita sois vós entre as mulheres, e bendito é o fruto do vosso ventre, Jesus.
2: Santa Maria, Mãe de Deus, rogai por nós, pecadores, agora e na hora de nossa morte. Amém.
1: Glória ao Pai, ao Filho, ao Espírito Santo,
2: como era no princípio, agora e sempre. Amém.
1: Ó meu bom Jesus,
2: perdoai-nos, livrai-nos do fogo do inferno, levai as almas todas para o céu e socorrei principalmente as que mais precisarem da vossa misericórdia. Amém.
1: Nossa Senhora Aparecida,
2: rogai por nós.
3: No segundo mistério, contemplamos Nossa Senhora que vai visitar sua prima Isabel. O Evangelho de Lucas narra, conta o seguinte: naqueles dias, Nossa Senhora se levantou, foi bem ligeiro às montanhas, a uma cidade chamada Judá. Ela entrou na casa de Isabel, e Isabel ficou cheia do Espírito Santo e disse: bendita és tu entre todas as mulheres, de onde me vem a honra de vir a minha mãe do meu Senhor. E Nossa Senhora disse: a minha alma glorifica o Senhor, meu espírito exulta de alegria em Deus, meu Salvador. A Virgem Maria já sabia que seria a mãe do Salvador, porque o anjo já tinha contado a ela. Mesmo assim, não se orgulhou, mesmo assim, não se ensorbeceu. Ela não pensou em si, que estava grávida também, gerando o filho. Ela foi depressa, atravessou o deserto, as montanhas, para a casa de Isabel, para se colocar a serviço. Ela não foi lá fazer um passeio, uma visita, um turismo. Ela foi para se colocar a serviço, servir aquela que teria um bebê. Imaginemos nós quanto trabalho que há numa casa onde nasce um bebezinho, há um recém-nascido. Nossa Senhora foi para servir, e o Evangelho nos conta que ficou ali 3 meses até a criança ganhar uma substância, como a gente diz aqui no sul do Brasil. E essa atitude nos ensina o que então? Rezemos para que saibamos reviver as mesmas atitudes de serviço e disponibilidade de Nossa Senhora.
2: Pai nosso que estais no céu, santificado seja o vosso nome. Venha a nós o vosso reino, seja feita a vossa vontade, assim na terra como no céu.
1: O pão nosso de cada dia nos dai hoje. Perdoai as nossas ofensas, assim como nós perdoamos a quem nos tem ofendido. E não nos deixeis cair em tentação, mas livrai-nos do mal. Amém.
2: Ave Maria, cheia de graça, o Senhor é convosco. Bendita sois vós entre as mulheres, e bendito é o fruto do vosso ventre, Jesus.
1: Santa Maria, Mãe de Deus, rogai por nós, pecadores, agora e na hora de nossa morte. Amém.
2: Ave Maria, cheia de graça, o Senhor é convosco. Bendita sois vós entre as mulheres, e bendito é o fruto do vosso ventre, Jesus.
1: Santa Maria, Mãe de Deus, rogai por nós, pecadores, agora e na hora de nossa morte. Amém.
2: Ave Maria, cheia de graça, o Senhor é convosco. Bendita sois vós entre as mulheres, e bendito é o fruto do vosso ventre, Jesus.
1: Santa Maria, Mãe de Deus, rogai por nós, pecadores, agora e na hora de nossa morte. Amém.
2: Ave Maria, cheia de graça, o Senhor é convosco. Bendita sois vós entre as mulheres e bendito é o fruto do vosso ventre, Jesus.
1: Santa Maria, Mãe de Deus, rogai por nós, pecadores, agora e na hora de nossa morte. Amém.
2: Ave Maria, cheia de graça, o Senhor é convosco. Bendita sois vós entre as mulheres e bendito é o fruto do vosso ventre, Jesus.
1: Santa Maria, Mãe de Deus, rogai por nós, pecadores, agora e na hora de nossa morte. Amém.
2: Ave Maria, cheia de graça, o Senhor é convosco. Bendita sois vós entre as mulheres e bendito é o fruto do vosso ventre, Jesus.
1: Santa Maria, Mãe de Deus, rogai por nós, pecadores, agora e na hora de nossa morte. Amém.
2: Ave Maria, cheia de graça, o Senhor é convosco. Bendita sois vós entre as mulheres e bendito é o fruto do vosso ventre, Jesus.
1: Santa Maria, Mãe de Deus, rogai por nós, pecadores, agora e na hora de nossa morte. Amém.
2: Ave Maria, cheia de graça, o Senhor é convosco. Bendita sois vós entre as mulheres e bendito é o fruto do vosso ventre, Jesus.
1: Santa Maria, Mãe de Deus, rogai por nós, pecadores, agora e na hora de nossa morte. Amém.
2: Ave Maria, cheia de graça, o Senhor é convosco. Bendita sois vós entre as mulheres e bendito é o fruto do vosso ventre, Jesus.
1: Santa Maria, Mãe de Deus, rogai por nós, pecadores, agora e na hora de nossa morte. Amém.
2: Ave Maria, cheia de graça, o Senhor é convosco. Bendita sois vós entre as mulheres e bendito é o fruto do vosso ventre, Jesus.
1: Santa Maria, Mãe de Deus, rogai por nós, pecadores, agora e na hora de nossa morte. Amém.
2: Glória ao Pai, ao Filho, ao Espírito Santo.
1: Como era no princípio, agora e sempre. Amém.
2: Ó meu bom Jesus,
1: perdoai-nos, livrai-nos do fogo do inferno.
0: Levai as almas todas para o céu e socorrei principalmente as que mais precisarem da vossa misericórdia. Amém.
2: Ó Maria concebida sem pecado,
1: rogai por nós que recorremos a vós.
3: No terceiro mistério contemplamos Jesus que nasce na gruta de Belém em uma manjedoura. Essa manjedoura foi o berço para o Filho de Deus. O Filho de Deus não nasceu num palácio, num hotel super equipado, luxuoso, de 5 estrelas, mas nasceu em meio aos animaizinhos. Numa condição digna, sem dúvida, mas na pobreza, em uma estrebaria, na simplicidade. Isso nos ensina que nós não podemos ficar apegados aos bens materiais e devemos usar os bens para podermos construir a nossa escada para a vida eterna. Rezemos para que a gente, neste mundo tão consumista e materialista, consiga entender e que também os nossos familiares consigam compreender o sentido da simplicidade e do desapego.
1: Pai nosso que estais no céu, santificado seja vosso nome. Venha a nós o vosso reino. Seja feita a vossa vontade, assim na terra como no céu.
2: O pão nosso de cada dia nos dai hoje. Perdoai as nossas ofensas, assim como nós perdoamos a quem nos tem ofendido. E não nos deixeis cair em tentação, mas livrai-nos do mal. Amém.
1: Ave Maria, cheia de graça, o Senhor é convosco. Bendita sois vós entre as mulheres. E bendito é o fruto do vosso ventre, Jesus.
2: Santa Maria, Mãe de Deus, rogai por nós, pecadores, agora e na hora de nossa morte. Amém.
1: Ave Maria, cheia de graça, o Senhor é convosco. Bendita sois vós entre as mulheres. E bendito é o fruto do vosso ventre, Jesus.
2: Santa Maria, Mãe de Deus, rogai por nós, pecadores, agora e na hora de nossa morte. Amém.
1: Ave Maria, cheia de graça, o Senhor é convosco. Bendita sois vós entre as mulheres. E bendito é o fruto do vosso ventre, Jesus.
2: Santa Maria, Mãe de Deus, rogai por nós, pecadores, agora e na hora de nossa morte. Amém.
1: Ave Maria, cheia de graça, o Senhor é convosco. Bendita sois vós entre as mulheres. E bendito bendito é o fruto do vosso ventre, Jesus.
2: Santa Maria, Mãe de Deus, rogai por nós, pecadores, agora e na hora de nossa morte. Amém.
1: Ave Maria, cheia de graça, o Senhor é convosco, bendita sois vós entre as mulheres, e bendito é o fruto do vosso ventre, Jesus.
2: Santa Maria, Mãe de Deus, rogai por nós, pecadores, agora e na hora de nossa morte. Amém.
1: Ave Maria, cheia de graça, o Senhor é convosco, bendita sois vós entre as mulheres, e bendito é o fruto do vosso ventre, Jesus.
2: Santa Maria, Mãe de Deus, rogai por nós, pecadores, agora e na hora de nossa morte. Amém.
1: Ave Maria, cheia de graça, o Senhor é convosco, bendita sois vós entre as mulheres, e bendito é o fruto do vosso ventre, Jesus.
2: Santa Maria, Mãe de Deus, rogai por nós, pecadores, agora e na hora de nossa morte. Amém.
1: Ave Maria, cheia de graça, o Senhor é convosco, bendita sois vós entre as mulheres, e bendito é o fruto do vosso ventre, Jesus.
2: Santa Maria, Mãe de Deus, rogai por nós, pecadores, agora e na hora de nossa morte. Amém.
1: Ave Maria, cheia de graça, o Senhor é convosco, bendita sois vós entre as mulheres, e bendito é o fruto do vosso ventre, Jesus.
2: Santa Maria, Mãe de Deus, rogai por nós, pecadores, agora e na hora de nossa morte. Amém.
1: Ave Maria, cheia de graça, o Senhor é convosco, bendita sois vós entre as mulheres, e bendito é o fruto do vosso ventre, Jesus.
2: Santa Maria, Mãe de Deus, rogai por nós, pecadores, agora e na hora de nossa morte. Amém.
1: Glória ao Pai, ao Filho, ao Espírito Santo,
2: como era no princípio, agora e sempre. Amém.
1: Ó meu bom Jesus,
2: perdoai-nos, livrai-nos do fogo do inferno,
1: levai as almas todas para o céu, e socorrei principalmente as que mais precisarem da vossa misericórdia. Amém.
3: No quarto mistério, contemplamos a apresentação de Jesus no templo.
2: Pai nosso que estais no céu, santificado seja vosso nome. Venha a nós o vosso reino, seja feita a vossa vontade, assim na terra como no céu.
1: O pão nosso de cada dia nos dai hoje. Perdoai as nossas ofensas, assim como nós perdoamos a quem nos tem ofendido. E não nos deixeis cair em tentação, mas livrai-nos do mal. Amém.
2: Ave Maria, cheia de graça, o Senhor é convosco. Bendita sois vós entre as mulheres, e bendito é o fruto do vosso ventre, Jesus.
1: Santa Maria, Mãe de Deus, rogai por nós, pecadores, agora e na hora de nossa morte. Amém.
2: Ave Maria, cheia de graça, o Senhor é convosco. Bendita sois vós entre as mulheres, e bendito é o fruto do vosso ventre, Jesus.
1: Santa Maria, Mãe de Deus, rogai por nós, pecadores, agora e na hora de nossa morte. Amém.
2: Ave Maria, cheia de graça, o Senhor é convosco. Bendita sois vós entre as mulheres, e bendito é o fruto do vosso ventre, Jesus.
1: Santa Maria, Mãe de Deus, rogai por nós, pecadores, agora e na hora de nossa morte. Amém.
2: Ave Maria, cheia de graça, o Senhor é convosco. Bendita sois vós entre as mulheres, e bendito é o fruto do vosso ventre, Jesus.
1: Santa Maria, Mãe de Deus, rogai por nós, pecadores, agora e na hora de nossa morte. Amém.
2: Ave Maria, cheia de graça, o Senhor é convosco. Bendita sois vós entre as mulheres, e bendito é o fruto do vosso ventre, Jesus.
1: Santa Maria, Mãe de Deus, rogai por nós, pecadores, agora e na hora de nossa morte. Amém.
2: Ave Maria, cheia de graça, o Senhor é convosco. Bendita sois vós entre as mulheres, e bendito é o fruto do vosso ventre, Jesus.
1: Santa Maria, Mãe de Deus, rogai por nós, pecadores, agora e na hora de nossa morte. Amém.
2: Ave Maria, cheia de graça, o Senhor é convosco. Bendita sois vós entre as mulheres, e bendito é o fruto do vosso ventre, Jesus.
1: Santa Maria, Mãe de Deus, rogai por nós, pecadores, agora e na hora de nossa morte. Amém.
2: Ave Maria, cheia de graça,

0: Amém.
1: Ave Maria, cheia de graça, o Senhor é convosco, bendita sois vós entre as mulheres e bendito o fruto do vosso ventre, Jesus.
0: Santa Maria, Mãe de Deus, rogai por nós, pecadores, agora e na hora de nossa morte. Amém.
1: Ave Maria, cheia de graça, o Senhor é convosco, bendita sois vós entre as mulheres e bendito o fruto do vosso ventre, Jesus.
0: Santa Maria, Mãe de Deus, rogai por nós, pecadores, agora e na hora de nossa morte. Amém.
1: Glória ao Pai, ao Filho e ao Espírito Santo.
0: Como era no princípio, agora e sempre. Amém.
1: Ó meu bom Jesus, perdoai-nos, livrai-nos do fogo do inferno. Levai as almas todas para o céu e socorrei principalmente as que mais precisarem
0: da vossa misericórdia. Amém.
1: Nossa Senhora de Fátima,
0: rogai por nós.
2: No quinto mistério gozoso, contemplamos a perda e o encontro do menino Jesus no templo.
0: Pai nosso que estais no céu, santificado seja vosso nome. Venha a nós o vosso reino. Seja feita a vossa vontade, assim na terra como no céu.
1: O pão nosso de cada dia nos dai hoje. Perdoai as nossas ofensas, assim como nós perdoamos a quem nos tem ofendido. E não nos deixeis cair em tentação, mas livrai-nos do mal. Amém.
0: Ave Maria, cheia de graça, o Senhor é convosco. Bendita sois vós entre as mulheres e bendito é o fruto do vosso ventre, Jesus.
1: Santa Maria, Mãe de Deus, rogai por nós pecadores, agora e na hora de nossa morte. Amém.
0: Ave Maria, cheia de graça, o Senhor é convosco. Bendita sois vós entre as mulheres e bendito é o fruto do vosso ventre, Jesus.
1: Santa Maria, Mãe de Deus, rogai por nós pecadores, agora e na hora de nossa morte. Amém.
0: Ave

0: Santa Maria, Mãe de Deus, rogai por nós, pecadores, agora e na hora de nossa morte. Amém.
1: Ave Maria, cheia de graça, o Senhor é convosco. Bendita sois vós entre as mulheres. E bendito é o fruto do vosso ventre, Jesus.
0: Santa Maria, Mãe de Deus, rogai por nós, pecadores, agora e na hora de nossa morte. Amém.
1: Ave Maria, cheia de graça, o Senhor é convosco. Bendita sois vós entre as mulheres. E bendito é o fruto do vosso ventre, Jesus.
0: Santa Maria, Mãe de Deus, rogai por nós, pecadores, agora e na hora de nossa morte. Amém.
1: Ave Maria, cheia de graça, o Senhor é convosco. Bendita sois vós entre as mulheres. E bendito é o fruto do vosso ventre, Jesus.
0: Santa Maria, Mãe de Deus, rogai por nós, pecadores, agora e na hora de nossa morte. Amém.
1: Ave Maria, cheia de graça, o Senhor é convosco. Bendita sois vós entre as mulheres. E bendito é o fruto do vosso ventre, Jesus.
0: Santa Maria, Mãe de Deus, rogai por nós, pecadores, agora e na hora de nossa morte. Amém.
1: Ave Maria, cheia de graça, o Senhor é convosco. Bendita sois vós entre as mulheres. E bendito é o fruto do vosso ventre, Jesus.
0: Santa Maria, Mãe de Deus, rogai por nós, pecadores, agora e na hora de nossa morte. Amém.
1: Ave Maria, cheia de graça, o Senhor é convosco. Bendita sois vós entre as mulheres. E bendito é o fruto do vosso ventre, Jesus.
0: Santa Maria, Mãe de Deus, rogai por nós, pecadores, agora e na hora de nossa morte. Amém.
1: Ave Maria, cheia de graça, o Senhor é convosco. Bendita sois vós entre as mulheres. E bendito é o fruto do vosso ventre, Jesus.
0: Santa Maria, Mãe de Deus, rogai por nós, pecadores, agora e na hora de nossa morte. Amém.
1: Glória ao Pai, ao Filho, ao Espírito Santo.
0: Como era no princípio, agora e sempre. Amém.
1: Ó meu bom Jesus,
0: perdoai-nos, livrai-nos do fogo do inferno, levai as almas todas para o céu. E socorrei principalmente as que mais precisarem. Salve, Rainha, Mãe de Misericórdia.

0: Santa Mãe de Deus,
1: para que sejamos dignos das promessas de Cristo.
0: Amém.
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2: 5:10.
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gemendo e chorando neste vale de lágrimas, e a pôs advogada nossa, nesses vossos olhos misericordiosos a nós volvei.

dia 6 de julho. Evangelho de Mateus, capítulo 9, versículo 18 a 26. Jesus falava quando se apresentou um chefe da sinagoga. Prostrou-se diante dele e lhe disse: Senhor, minha filha acaba de morrer, mas vem, impõe-lhes as mãos e ela viverá. Jesus levantou-se e o foi seguindo com seus discípulos. Ora, uma mulher atormentada por um fluxo de sangue, havia 12 anos, aproximou-se dele por trás e tocou-lhe a orla do manto. Ela dizia consigo: se eu somente tocar na sua vestimenta, serei curada. Jesus virou-se, viu-a e disse-lhe: tem confiança, minha filha, tua fé te salvou. E a mulher ficou curada instantaneamente. Chegando à casa do chefe da sinagoga, viu Jesus os tocadores de flauta e uma multidão alvoroçada. Disse-lhes: retirai-vos, porque a menina não está morta, ela dorme. Eles, porém, zombavam de Jesus. Tendo saído a multidão, Jesus entrou, tomou a menina pela mão e ela levantou-se. Essa notícia espalhou-se por toda a região.

A mulher citada neste evangelho, que toca a orla da túnica de Jesus a fim de ser curada, dá-nos exemplo de muita fé e desejo de libertação, e inclusive de como nós devemos nos sentir e agir quando comungamos o corpo de Cristo. A comunhão é um momento único de profunda piedade, que não deve ser interrompido ou desvirtuado com conversas paralelas. Essa mulher, por causa da sua enfermidade, era considerada impura perante a lei. Ao tocar o manto de Jesus, demonstrando sua grande fé, desejava ser libertada daquela situação que a excluía do convívio com as outras pessoas. Que aprendamos com ela a ter fé.

0: 5:19.
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0: meu caro, minha cara ouvinte, estamos juntos mais uma vez. É o momento Despertai para o Amor. Eu sou o Padre Ezequiel e desejo a você muita paz e muita luz. Nós estamos falando de alguns temas relativamente difíceis. A pergunta de hoje é muito interessante e a humanidade inteira se faz. Deus poderia ter criado um mundo sem o mal? Aqui não se trata de perguntar por que Deus criou o mundo com o mal, mas se trata de perguntar o seguinte: sabendo Deus que o mundo, por ser finito, implicaria necessariamente o mal, o criou apesar de tudo, por quê? Ou seja, Deus sabia que o mundo comportaria o mal, mesmo assim decide criá-lo. Provavelmente porque Deus compreende que o mundo vale a pena apesar do mal. Mas como entender isso? Nós percebemos que o mundo traz muitas contrariedades. Nós temos violências, nós temos catástrofes naturais, nós temos guerras, nós temos doenças que dizem: bom, o mundo tem o mal presente. Mesmo vendo isso, nós perguntamos: o mundo tem sentido, sim ou não? Nós nos inclinamos a pensar que no mundo, embora exista o mal, brilha mais forte a luz. Embora exista o não sentido, existe a possibilidade do sentido. Embora tenha pessoas angustiadas, que vivem mal e que vivem sem sentido, nós podemos dizer assim: tem muitas pessoas que vivem bem e têm sentido para suas vidas, encontram o sentido. Embora a gente perceba que há o mal e a sua presença tem força, existe uma presença mais abrangente, mais poderosa, mais forte no mundo, que sustenta o mundo. Por isso, nós poderíamos dizer assim: se Deus cria, ele não poderia criar a si mesmo. Isso é filosofia. Se Deus cria algo, ele não pode criar a si mesmo. Ele tem de criar um mundo finito. Mas se o mundo é finito, ele sempre comporta o mal, porque tudo aquilo que é finito sofre o mal. Nesse sentido, nós percebemos que Deus cria um mundo finito e sabe que ali vai existir a presença do mal. Deus, mesmo assim, decide criar. Ele, de certa forma, entre aspas, não pode evitar a presença do mal, porque se o mundo é finito, existe o mal. Pois bem, se ele se decide, só pode fazê-lo por amor à criatura. E só o bem pode querer para ela. Se ele decide criar, é porque nos ama. Nos amou. Um pai e uma mãe que decidem ter um filho sabem que o filho não vai estar num paraíso. Vai estar num mundo complicado e com problemas, mas mesmo assim decidem criar. Deus decidiu criar porque nos ama, porque tem amor à criatura. Isso significa que vale a pena viver. O mundo vale a pena apesar do mal. Embora o mal tenha força no mundo, mas ele não tem a palavra definitiva, porque Deus é a força mais abrangente que envolve tudo. Pensemos nisso. Você pode acessar o nosso site padrezequiel.com.br e encontrar ali mais mensagens, reflexões, vídeos. Um forte abraço para você. Deus te abençoe. Em nome do Pai, do Filho e do Espírito Santo. Amém.
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2: Alô, meu povo, alô, minha gente, estou aqui, bom dia, 5:30. Com licença, bom dia, meu Campos Novo, celeiro catarinense, bom dia, minha gente, peões, prendas de todas as querências. Perfeitamente, essa é a nossa rádio de Campos Novos, celeiro catarinense, e aqui nós estamos abrindo então mais uma jornada ao vivo agora na programação, e eu peço licença para fazer companhia para você. É uma honra estar aqui por meio da Rádio Cultura, nossa rádio de Campos Novos, celeiro catarinense.
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2: Perfeitamente, são 5:31, que a paz de Cristo esteja com todos, louvado seja o nome do Senhor por mais um dia, que você tenha paz, que você tenha perseverança e que o Espírito Santo do Senhor abençoe a todos.

0: Grupo Querência Alma de Campo. Antes o Grupo Cordiona remexendo o passado. 5:38.
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0: Perfeito, aqui estou no programa Hora do Chimarrão na sua Rádio Cultura. Grato aí por sua audiência. Obrigado a todos. Bom dia para Eli Gomes, que mandou bem cedinho pra gente esse post aqui no programa Hora do Chimarrão. Quanto a Deus, o seu caminho é perfeito. A palavra do Senhor é comprovada. Ele é um estudo para todos os que nele confiam. Salmos 18, versículo 30.

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0: Perfeito, aqui estamos 5 horas e 45 minutos. Daqui a pouco vamos ouvir a mensagem do amanhecer com o padre Alexandre Bioque aqui na programação da Rádio Cultura. Seguinte, vamos seguindo aí, olha. Bom dia pro pessoal que tá mandando alô aqui pro seu Orestes Francisco da Silva pelo aniversário, completando 82 anos. A homenagem da esposa, dos filhos, amigos, desejando feliz aniversário, que Deus continue abençoando com saúde, paz e felicidade. Parabéns então para o seu Orestes Francisco da Silva, 82 anos, felicidade, viu, vida abençoada, e são os nossos desejos.

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1: 5:50, Chiquito e Bordoneio. Música buena aqui na manhã, irmão, amigo e parceiro. É o programa Hora do Chimarrão, gente, seguindo. Estamos no amanhecer de segunda-feira. Hoje é dia 6 de julho. Tempo vai andando aí rapidão, né? E nós aqui a passos do jeito que dá, né? Não sem muita pressa, tocando a vida. E música boa também para você. Obrigado aí pela audiência. Bom dia, Ortiz, tudo certo? Tudo tranquilo. Bom dia, Ari, pessoal do município de Ibiã. Bom dia para a Janete dos Santos também. Faz uma visita pra gente aqui.
2: Bom dia, tudo bem?
1: Oi.
2: Uma música bem bonita pra quem estiver ouvindo e pra vocês, hein? Janete dos Santos.
1: Ok, Janete, valeu, obrigado. 5:51.

0: trechos dos Pelego Branco, antes os Filhos do Rio Grande, Andarilho.
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2: Perfeito, tô de volta aqui, gente. 6:01. Estamos juntos, vivendo mais um dia, vivendo o segundo dia da semana já. Segundona, segunda-feira. E aqui nós estamos, vamos seguindo com o programa Hora do Chimarrão. Antes de voltar a conversar com o ouvinte Cultura, eu trago aqui a mensagem do amanhecer com o padre Alexandre Biocchi.
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10: Bom dia, amigos ouvintes da Rede Scalabriniana de Comunicação. Que bom podermos estarmos juntos em mais um amanhecer. Viver é caminhar confiando que Deus sempre estará ao nosso lado para nos guiar. É aprender que não existe vida sem caminhos e que não pode existir ponto de chegada sem ponto de partida. Viver é saber escolher que caminho se deve trilhar a cada momento da vida, utilizando os meios e instrumentos mais adequados para aquela caminhada. A vida é feita de caminhos, caminhos de dúvidas e incertezas, de luzes e verdades. Mas neste caminhar podemos ter a certeza de que o nosso Criador jamais nos abandona, deixando-nos num deserto a perambular. E entre todos os caminhos, existe um único caminho que pode dar rumo certo à nossa vida. Esse caminho é o caminho da felicidade, o caminho daqueles que sabem em Deus confiar. Por isso é preciso abandonar-se para que Ele, o autor de todos os caminhos, possa conduzir nossos passos e assim realizar-se a sua promessa, de que Ele é o caminho, a verdade e a vida. E rezemos. Senhor, Pai grandioso e Deus forte, ao iniciar um novo dia, quero entregar em Tuas mãos tudo aquilo que sou e faço. Que cada hora, minuto e segundo deste dia, eu possa dar testemunho do Teu amor como verdadeiro discípulo e missionário de Jesus Peregrino, a fim de que teu nome seja mais conhecido, amado, adorado e teu evangelho praticado. Que a tua paz esteja presente em minha vida todos os momentos deste dia e que a determinação e vontade de viver permaneçam sempre comigo. Obrigado, meu Deus, pela vida e por permitir iniciar este novo dia. Concede-me a tua bênção para mais este dia que se inicia e que eu venha caminhar contigo todas as horas, minutos e segundos desta jornada. Amém.
4: Obrigado pela sua companhia. Continue ouvindo a nossa programação, que você tenha um ótimo dia e que Deus, por intercessão de São João Batista Scalabrini, abençoe você e sua família. Em nome do Pai, do Filho e do Espírito Santo. Amém.

0: César Oliveira e Rogério Melo, Retrato de Pampa, 6:08.
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0: Ok, gente, 6:09. Estamos juntos, programa Hora do Chimarrão é aqui na Rádio Cultura de Campos Novos. Grato a todos pela audiência, pela preferência bagual com a gente aqui. Em mais um amanhecer, desculpem. Vamos lá, bom dia, curitibanos, bom dia pro Luiz Carlos. O Luiz Carlos de Florianópolis, mas agora tá morando em Curitibanos e passa por aqui pelo nosso zap. Tá mandando um alô pro pai, o seu Antônio Vieira, seu Formiga, né? Conheço seu Formiga, gente boa, gente fina, na Madeireira Gramados, município de Vargem. Valeu, um abraço pro seu Formiga, a dona Jandira, o pessoal aí. Valeu, Luiz Carlos, tá dado o recado então. Obrigado por ouvir a gente aí pras bandas dos curitibanos. Já deixa eu ir mandando um abraço aqui pro Altair, bairro Nossa Senhora de Lourdes. A outra coisa, Luiz, a música que você me pede que eu não consegui localizar, mas eu vou mandar uma buena aí pro seu Formiga, ok?

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7: Perfeito, minha gente, 6:15. Estamos juntos aqui no nosso programa, no nosso encontro do fim da madrugada, e eu sou seu amigo da madrugada, tô aqui ao vivo desde as 5:30, a Cultura não para nunca, 24 horas contigo, e às 5:30 nós começamos a jornada ao vivo na programação.
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7: Por aqui as informações sobre o tempo chegam com o analista meteorológico Ronaldo Coutinho.
8: Bom dia. É, o tempo segue no geral com chuva, alguma chuva, trovada, períodos de melhora ao longo dessa segunda, seja agora de manhã ou de tarde, com períodos de tempo seco. Temperatura cai. Talvez não passe de 13, 14 graus e à noite uns 7, 8 graus. Vai fazer frio. Amanhã faz frio, pode amanhecer entre 2 e 3 graus. Geada de manhã acho pouco provável, porque vai ter nevoeiro, provavelmente. Mas até pode. E à tarde não passa muito dos 12 graus. À noite tem geada. Nas quarta e quinta, abaixo de zero. Entre 0 e menos 3 na região, com geada forte. E à tarde, ameno na quarta, um pouquinho melhor na quinta e aquece um pouco mais na sexta, ameaçando alguma chuva final do dia. Da Climatera, Ronaldo Coutinho.
7: Ok, valeu e obrigado. 6:17. Vamos seguindo aqui, gente. No nosso programa Hora do Chimarrão, amanhecendo nessa segunda-feira, no Planalto Sul de Santa Catarina. Bom dia, gente. Bom dia pro Juarez. Um abraço aí. Bom início de semana, nem tanto, né? Hoje é o segundo dia da semana já, mas dá para considerar, então, que a semana seja boa e produtiva, né? Quem mais tá por aí? Bom dia.
9: Tudo certo, Andrei? Olha, para nós, nossa missão para dizer que é o Dal Pozo e Walter Moraes. Vamos começar a semana aí, comendo, escutando a voz do padre. Bom dia, meu amigo. Tudo nóis.
7: Valeu, bom dia. 6:18. Boa segunda-feira para todos. Já vamos mandando uma saudação também aqui pro Rogério do Amaral. Bom dia, Rogério. Rogério chegando por aí, mostrando o porongo do mate, esverdeando na cuia e espumando também no porongo, né? Valeu, Rogério. Um abraço nas andanças por aí. Obrigado pela audiência, quer na folga ou no trabalho, né? Vamos juntos no programa Hora do Chimarrão. 6:18.

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1: É aqui mesmo na Cultura, gente, 6:22, ouvimos o Crioulo dos Pampas, lembrando o passado. Bom dia pro pessoal na Fazenda dos Varões, o Luiz Carlos Correia manda a foto do mate. Mate preparado com erva bem verde, aquela que eu me refiro. A erva boa tem que ser bem verde, né? Esverdeando no porungo. Obrigado pela audiência. Uma boa segunda-feira.

0: Walter Moraes, Meu Tempo. Grato a Elisete Rosa de Jesus, gostou da música, né? Linda essa música aí, com uma letra excepcional e também na bela interpretação do Walter Moraes. Tem intervalo aqui, gente, um tempo, uma pausa, voltamos daqui a pouquinho.
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2: 6:26.
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1: Aqui estou, 6:31. E é o seguinte, a partir deste momento aqui já contamos com o apoio, com oferecimento de Napali, Super Lucas e Mercosul Toyota, como eu ressalto aqui no programa Hora do Chimarrão, esse trio muito bom que me acompanha depois das 6:30 na Rádio Cultura. Grato a todos aí, gente, pela audiência, pela preferência na programação aqui de mais uma manhã. Bom dia.
2: Bom dia, meu amigo Ortiz, aqui é o Daniel Alves. Eu gostaria de pedir uma música do Baitaca, se for possível rodar, ofereço para minha esposa Yohira, para vocês aí da rádio, para todos que estão na escuta. Um abraço aí, meu amigo.
1: Ok, valeu.

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1: 6h38, grato na palha, Super Lucas e Mercosul Toyota que estão comigo aqui nessa parte do programa. Bom dia pro Michael, pra mãe Janete também, aí no bairro Nossa Senhora Aparecida, ligados aqui no programa Hora do Chimarrão. Buenas pro Jair Basílio, mandando um alô para os amigos e familiares que estão acompanhando a cultura também.

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1: Monarcas, cheiro de galpão. E agora uma paradinha aqui, gente. Tem intervalo comercial. Eu faço uma pausa no programa Hora do Chimarrão para voltar daqui a pouco para a gente continuar mais um tanto contigo aí, com música boa e também com os amigos que passam por aqui, nos visitam por meio do Zap Cultura 98403-4327.
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8: 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Aqui são 6h49, o programa Hora do Chimarrão vai tendo sequência. Grato a você pela audiência. Eu mando uma saudação aí pro Eliseu Carlos. Bom dia, Eliseu. Uma boa semana, obrigado aí pela audiência, Deus abençoe, um dia de trabalho abençoado e produtivo.

0: Porca véia, me aprumando pro retoço. E aqui Cultura, gente, programa Hora do Chimarrão, tocando o melhor da nossa música campeira, a música gaúcha que roda aqui na programação do nosso encontro tradicionalista do amanhecer, quando a gente ao vivo às 5:30 abre as atividades da Rádio Cultura. Agora eu faço uma paradinha, tem intervalo comercial, o programa volta em instantes.
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3: 6:53.
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0: É isso mesmo, gente. 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
0: 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Perfeito, gente. 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Super Lucas, todo dia, toda hora, tudo aqui. 7:02 no amanhecer da segundona, estamos aqui na Cultura, já no sexto dia de julho. Bom dia pra Terezinha e pras bandas de Anitta Garibaldi. Tá mandando um alô aqui. Pediu pra rodar a música do Oswaldir e Carlos Magrão, tá? Eu mando então. E manda a foto, inclusive, aliás, ela oferece pra filha, a Priscila. A Priscila que ficou rainha da festa de Anitta Garibaldi, né, Terezinha? Que legal, parabéns pra filha, então. A sua filha Priscila, saúde e sucesso em tudo na vida, né? Legal, então, manda fotos aqui. Perfeito, valeu, então. 7:03.

0: Gaúchos do Litoral, os tiranos aqui pelo Amanhecer na Rádio Cultura de Campos Novos, programa Hora do Chimarrão. Bom dia pro Paulo César Santos, que me mandou essa mensagem bacana aqui. Às vezes serão dias de chuva, às vezes serão dias de sol, mas em todos eles uma certeza: Deus nunca te deixa só. Amém.
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1: 7:14. 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
3: 7:24. Bem, gente, eu já estou aqui na conclusão do programa Hora do Chimarrão. Obrigado a todos, continuem ligados na programação da Rádio Cultura. Grato aos anunciantes e patrocinadores do horário. A Deus que me permite mais um dia aqui na peleia. E a você, siga bem e siga em paz. Tenha um dia de prosperidade, de conforto, né? Tudo certo aí, tudo, que tudo se ajeite de acordo com aquilo que é necessário e preciso. Daqui a pouco eu volto no jornalismo aqui da manhã. Programa Hora do Chimarrão retoma o seu espaço amanhã a partir das 5:30.

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1: Olá, gente, estou de volta aqui agora com o nosso jornalismo, segunda-feira, 6 de julho de 2026. Em destaque nessa edição, OAB no rádio. Advogada Eduarda Barbosa esclarece direitos do consumidor sobre inscrição indevida no crédito. Corpo de Bombeiros de Campos Novos orienta moradores sobre riscos durante tempestades e quedas de energia. Frentes frias e geadas devem marcar o clima na região de Campos Novos nesse mês de julho, de acordo com informações da EPAGRE. O Ronaldo Coutinho passa

passa por aqui com os detalhes da previsão do tempo para os próximos dias. Carlo Ancelotti, técnico do Brasil, fala depois da eliminação da Copa do Mundo da seleção brasileira. SAMU contabiliza 568 ligações com ameaças, xingamentos e assédio sexual em 2026. Detalhes daqui a pouco nessa edição, Cultura Notícias, oferecimento Super Castanhal.

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2: 7:33. SAMU de Santa Catarina contabiliza 568 ligações com ameaças, xingamentos e assédio sexual em 2026.
3: O Serviço de Atendimento Móvel de Urgência de Santa Catarina recebe mais de 3 ligações classificadas como importunação por dia em 2026. 568 casos foram registrados neste ano até o dia 8 de junho, conforme balanço divulgado pelo SAMU catarinense. Este tipo de ligação indevida é contabilizado separadamente aos chamados trotes e tem característica de incluir ameaças, xingamentos ou assédio sexual. O gerente de enfermagem do SAMU FAES, Diego Vieira, ressalta o impacto das ligações indevidas para o atendimento emergencial no estado.
4: Essas chamadas incluem xingamentos, assédio sexual e até ameaças e agressão física. Tem pessoas que ligam todos os dias, mais de uma vez ao dia, sem necessidade de atendimento. Esse tipo de ligação ocupa as linhas destinadas a quem precisa de socorro. Também impacta diretamente no trabalho das equipes. Todas as ligações recebidas são tratadas com seriedade pelas equipes da Central de Regulação e que estes profissionais estão prontos e preparados para orientar a população e destinar os recursos necessários para as situações que envolvem risco à vida. Por isso, o telefone 192 deve ser utilizado somente em caso de emergência, como acidentes graves, dificuldade respiratória, suspeita de infarto ou de AVC, entre outras situações que exigem atendimento imediato.
3: Conforme o último balanço anual, Grande Florianópolis e Vale do Itajaí são as regiões que concentram os maiores números de ligações de importunação ao SAMU de Santa Catarina, como detalha Diego Vieira.
4: Em 2025, o SAMU registrou mais de 1.600 ligações de importunação. A macro-região com maior número de registro foi a Grande Florianópolis, com 1.046 ligações. E em seguida, aparece o Vale do Itajaí, com 247 casos, e o Extremo Oeste, com 121 ocorrências.
3: A ocorrência das chamadas de importunação caiu 14% em 2025, de acordo com o último balanço anual do Serviço de Atendimento Móvel de Urgência de Santa Catarina. O gerente de enfermagem do SAMU FAES, Diego Vieira, explica que a instituição trabalha em ações de conscientização para evitar quaisquer tipos de ligações indevidas.
4: O serviço conta com o projeto Educa SAMU, que busca conscientizar crianças e jovens sobre a importância do uso adequado do telefone de emergência. Mas esse alerta precisa chegar também aos adultos. Da mesma forma que os trotes, as ligações de importunação podem atrasar ou até impedir o atendimento de pessoas que precisam. E em caso de urgência e emergência, cada segundo conta e pode mudar o desfecho de uma vida.
3: A depender do conteúdo, as ligações podem configurar crimes como ameaça, injúria ou importunação sexual. O Código Penal também tipifica criminalmente a ação de perturbar serviço de utilidade pública, com pena de detenção de 1 a 6 meses e multa. De Florianópolis, da Rede de Notícias Acaerte, Cadu Reis.
2: Obrigado, Cadu.
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2: Com relação ao clima, as informações chegam com o analista meteorológico Ronaldo Coutinho.
5: Bom dia. É, o tempo segue no geral com alguma chuva, trovada, períodos de melhora ao longo dessa segunda, seja agora de manhã ou de tarde, com períodos de tempo seco. Temperatura cai. Talvez não passe de 13, 14 graus e à noite uns 7, 8 graus. Vai fazer frio. Amanhã faz frio, pode amanhecer entre 2 e 3 graus. Geada de manhã acho pouco provável, porque vai ter nevoeiro, provavelmente. Mas até pode. E à tarde não passa muito dos 12 graus. À noite tem geada. Nas quarta e quinta, abaixo de zero, entre 0 e menos 3 na região, com geada forte. E à tarde, ameno na quarta, um pouquinho melhor na quinta e aquece um pouco mais na sexta, ameaçando alguma chuva final do dia. Da Climatera, Ronaldo Coutinho.
2: Ok, valeu e obrigado, Ronaldo Coutinho.
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2: Olha, o técnico da seleção brasileira, Carlo Ancelotti, fala pela primeira vez após eliminação do Brasil na Copa, diz que agora é um novo ciclo. O técnico deu a primeira entrevista após a eliminação da seleção brasileira na Copa de 2026, depois da derrota de ontem em frente à Noruega por 2-1. O comandante italiano afirmou estar muito triste com o resultado, mas ponderou que o Brasil merecia a vitória. O Brasil está fora da Copa, portanto, após perder por 2-1 para a Noruega em duelo válido pelas oitavas de final. A seleção brasileira pagou caro pela ineficiência no ataque, parou no goleiro do time adversário e acabou castigada pelo centroavante Haaland, que não fez nada no jogo, mas fez os dois gols, né, suficientes para o time adversário. Em um jogo maluco, por outro lado, a Inglaterra venceu o México hoje por 3-2, despachou o México e está, portanto, a Inglaterra classificada para as quartas de final da Copa. A equipe enfrenta a Noruega, que superou o Brasil ontem, mandando de volta para casa a seleção brasileira. A Inglaterra, então, enfrenta a Noruega e mais cedo o pessoal que eliminou o Brasil, mais Inglaterra, enfim, vão para outra fase agora, que é as quartas de final. E o duelo entre europeus será no sábado, às 6 da tarde, em Brasília. Horário de Brasília, 6 da tarde, em Miami, Estados Unidos. Jogam então Inglaterra e Noruega. As outras partidas vão se definindo à medida em que as seleções jogam ainda. Ainda tem algumas partidas pelas oitavas de final. Marrocos, França, Inglaterra e Noruega já estão com vagas garantidas. E as outras 4 vagas serão definidas, então, nas próximas partidas ainda das oitavas de final da Copa do Mundo. 7:39.
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2: Então, o assunto hoje é interessante. Olha, inscrição indevida em órgãos de proteção ao crédito, como SPC e Serasa, pode causar sérios prejuízos ao consumidor. E segundo a advogada Eduarda Barbosa, a negativação é considerada irregular quando não há dívida legítima, quando o débito já foi quitado em casos de fraude ou por erros das empresas. Vamos acompanhar aqui o que o Edinho nos traz na conversa com a advogada Eduarda. Bom dia, Edinho.
6: Olá, Ortiz, muito bom dia. Estamos começando mais um programa da série OAB no Rádio. Hoje a nossa entrevistada é a doutora Eduarda Barbosa, advogada, então, que vai falar sobre inscrição indevida nos órgãos de proteção ao crédito. Doutora, bom dia.
7: Bom dia.
6: Bem-vinda sempre aqui à Programação da Cultura.
7: Muito obrigada, agradeço muito pelo convite e agradeço a OAB que sempre está nos proporcionando essa ótima oportunidade de informar os cidadãos camponovenses.
6: Certo, doutora, para a gente começar então, o que significa ter o nome inscrito em um órgão de proteção ao crédito?
7: Ter o nome inscrito em órgãos de proteção ao crédito como SPC e Serasa significa que existe o registro de uma dívida vencida e não paga. Esses órgãos funcionam como bancos de dados que reúnem informações sobre inadimplência dos consumidores, permitindo que as empresas consultem um histórico de crédito antes de conceder empréstimos, financiamentos ou vendas a prazo. A negativação, quando realizada corretamente, é um direito do credor, mas deve respeitar a legislação e os direitos do consumidor.
6: Muito bem, doutora. E quando essa inscrição passa a ser considerada indevida?
7: A inscrição é considerada indevida quando o consumidor é negativado sem que exista uma dívida legítima. Isso pode acontecer quando a dívida já foi paga, quando ocorre um erro da empresa, quando a pessoa é vítima de fraude e alguém utiliza seus dados para fazer uma compra ou contratar um serviço, ou ainda quando quando o nome permanece negativado, mesmo após a quitação do débito. Em todas essas situações, o consumidor pode buscar a exclusão da restrição e, dependendo do caso, também uma indenização pelos danos sofridos.
6: E esse tipo de situação, doutora Eduarda, acontece com frequência?
7: Infelizmente, sim. Com o aumento das compras pela internet e dos golpes envolvendo dados pessoais, os casos de inscrição indevida têm sido cada vez mais comuns. Também são frequentes os erros administrativos das empresas, como cobranças duplicadas, falhas na baixa de pagamento e negativações por contratos que o consumidor sequer realizou.
6: E quais são os prejuízos para quem tem o nome negativado injustamente?
7: Os prejuízos podem ser muito grandes. A pessoa pode ter o score reduzido e ter dificuldades para financiamento, empréstimo, cartão de crédito ou realizar compras parceladas. Em alguns casos, a negativação pode até impedir a concretização de um negócio importante. Além do prejuízo financeiro, existe o constrangimento e o abalo causado por ver seu nome associado à inadimplência, sem que haja uma dívida verdadeira.
6: Doutora Eduarda, e se a pessoa descobrir que seu nome foi negativado injustamente, o que ela deve fazer?
7: Então, o primeiro passo é identificar a origem da negativação. O consumidor pode consultar seu CPF em sites, aplicativos dos órgãos de proteção ao crédito, como a SPC e o Serasa. Além disso, muitas pessoas não sabem, mas a CDL também realiza consultas e pode informar se existe alguma restrição registrada em nome do consumidor. Identificada a negativação, é importante reunir toda a documentação disponível, como comprovantes de pagamento, contratos e protocolos de atendimento. Também procurar a empresa responsável para tentar solucionar o problema. Se a situação não for resolvida, é recomendável buscar orientação jurídica para garantir a retirada da restrição e a reparação dos prejuízos quando cabível.
6: E quem teve o nome negativado indevidamente pode pedir uma indenização?
7: Pode sim. A inscrição indevida pode gerar o direito à indenização por danos morais, justamente porque atinge a credibilidade financeira do consumidor e pode causar diversos transtornos. A justiça analisa cada caso individualmente, mas quando fica comprovado que a negativação ocorreu por erro ou ilegalidade, é muito comum e certeiro o reconhecimento desse direito, considerando a jurisprudência consolidada pelo STJ a respeito do tema.
6: Doutora, e se a dívida realmente existir, mas a pessoa já tiver pago?
7: Depois que a dívida é quitada, a empresa deve providenciar a retirada da negativação. Se isso não acontecer, a permanência do nome nos cadastros de inadimplentes passa a ser irregular e também pode gerar responsabilidade da empresa pelos prejuízos causados ao consumidor.
6: Muitas pessoas, doutora Eduarda, têm dúvidas sobre fraude, né? Um exemplo: se alguém usar meus documentos para fazer uma compra, eu sou o responsável?
7: Não, Edinho. Se ficar comprovado que houve fraude e que o consumidor não participou daquela contratação, ele não pode ser responsabilizado pela dívida. Nesses casos, a inscrição é indevida e deve ser cancelada. É importante registrar um boletim de ocorrência, comunicar à empresa e buscar orientação jurídica para que a situação seja resolvida o mais rápido possível. Também destaco que judicialmente é a empresa negativadora que tem o dever de comprovar a legalidade da contratação.
6: Certo. Existe alguma forma de evitar esse tipo de problema, doutora Eduarda?
7: Embora nem todas as situações possam ser evitadas, alguns cuidados ajudam bastante. Proteger os dados pessoais, não compartilhar documentos sem necessidade, desconfiar de mensagens e links suspeitos, utilizar senhas fortes e acompanhar regularmente a situação do CPF. Quanto mais cedo uma fraude ou erro é identificado, maiores são as chances de resolver o problema rapidamente.
6: Doutora, muitas pessoas pensam que quando ocorre uma cobrança ou uma negativação indevida, é o consumidor quem precisa provar que não fez a dívida. Isso é verdade?
7: Nem sempre. O Código de Defesa do Consumidor prevê em determinadas situações a chamada inversão do ônus da prova, o que significa que a empresa é quem deve demonstrar que a cobrança é legítima. Por exemplo, se uma pessoa afirma que nunca contratou determinado serviço, cabe à empresa apresentar o contrato, a assinatura ou outros documentos que comprovem que aquela contratação realmente aconteceu. Essa regra existe para equilibrar a relação entre consumidor e fornecedor, já que na maioria das vezes é a empresa que possui acesso às informações e aos documentos da contratação.
6: Doutora, hoje é muito comum as pessoas assinarem contratos de cartão de crédito sem ler todos os detalhes, né? Que cuidado o consumidor deve ter nesse sentido?
7: O principal cuidado é verificar se o contrato inclui serviços adicionais, como seguros, proteção financeira, assistências ou clubes e benefícios. Muitas vezes a pessoa pensa que está contratando apenas o cartão de crédito, mas acaba aderindo a outros produtos sem perceber. Isso é uma situação que tem gerado muitas ações judiciais, porque o consumidor só descobre a contratação depois, quando começam as cobranças mensais ou até mesmo quando o nome já está negativado por falta de pagamento desses serviços. Essa conduta pode ser considerada abusiva, porque o Código de Defesa do Consumidor exige informação clara e consentimento expresso e também veda a venda casada. Ou seja, a empresa não pode incluir cobranças de forma confusa ou sem deixar evidente que se trata de uma contratação separada. Por isso é importante ler o contrato com atenção e conferir as cobranças da fatura logo nos primeiros meses.
6: Perfeito. Para a gente encerrar então aqui a nossa entrevista com a doutora Eduarda Barbosa, advogada da OAB. Doutora, qual é a orientação que a senhora deixa então para os consumidores quanto ao nosso tema, né? Inscrição indevida nos órgãos de proteção ao crédito.
7: A principal orientação é que o consumidor acompanhe regularmente sua situação cadastral e não ignore cobranças ou restrições desconhecidas. Caso identifique qualquer irregularidade, reúna os documentos, procure esclarecimento junto à empresa e, se necessário, busque a orientação jurídica. O Código de Defesa do Consumidor garante mecanismos para proteger quem sofre uma inscrição indevida. E reconhecer esses direitos é o primeiro passo para evitar prejuízos e buscar a reparação quando ela for devida.
6: Tá certo, agradeço mais uma vez aqui a doutora Eduarda Barbosa, advogada da OAB. Falamos de inscrição indevida nos órgãos de proteção ao crédito. Muito obrigado, uma excelente semana.
7: Muito obrigada, Edinho, muito obrigada à Rádio Cultura, excelente rádio que eu sempre escuto, adoro vocês. Uma excelente semana a todos os ouvintes e a todo o pessoal da rádio.
6: Para o Jornalismo da Cultura, da série de programas OAB no Rádio, repórter Edinho Carlos Moresco.
2: Obrigado, Edinho. 7:49. Uma pausa para os comerciais.
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2: 7:52. Corpo de Bombeiros de Campos Novos orienta a população sobre riscos durante tempestades e quedas de energia. Com constantes tempestades na região, o Corpo de Bombeiros orienta moradores com relação aos riscos provocados por eventos climáticos. Campos Novos registrou nos últimos dias chuvas fortes e a previsão de novas tempestades. Os eventos climáticos podem gerar muitos riscos para a população. Por exemplo, como se prevenir, o Corpo de Bombeiros conversou com o nosso jornalismo, dando orientações importantes, incluindo como agir diante de quedas de energia e apagões em elevadores, por exemplo. A reportagem da Priscila Nascimento.
3: Olá, ouvintes da Rádio Cultura. Conversamos com a soldado do Corpo de Bombeiro de Campos Novos, Judite Martins Nunes. Hoje vamos falar sobre os cuidados que devemos ter diante de queda de energias e tempestades. Quais são as ocorrências mais comuns durante temporais?
4: Durante os temporais, as ocorrências mais frequentes atendidas pelo Corpo de Bombeiros são quedas de árvores, destelhamentos, alagamentos, enxurradas, deslizamentos de terras e também situações envolvendo postes e fios de energia caídos. Por isso, é importante que a população acompanhe os alertas meteorológicos e evite áreas de risco.
3: Quais cuidados devem ser tomados durante a falta de energia?
4: Em caso de falta de energia, a orientação é desligar os aparelhos eletrônicos da tomada para evitar danos quando o fornecimento voltar. Também é importante manter a geladeira fechada o máximo possível e utilizar lanternas, preferencialmente de LED.
3: No caso de postes e fios caídos, que cuidados ter e como evitar acidentes com choques elétricos?
4: Todo fio caído deve ser considerado energizado. Nunca toque nesses cabos e mantenha a distância, impedindo também que outras pessoas ou animais se aproximem. A concessionária de energia deve ser acionada imediatamente. E se houver risco às pessoas, o Corpo de Bombeiros também deve ser acionado.
3: No caso de queda de energia, o uso de velas é recomendado? Quais alternativas são mais seguras?
4: As velas não são alternativas seguras para iluminação. O Corpo de Bombeiros não recomenda o uso de velas durante as quedas de energias, porque elas podem provocar incêndios. O ideal é utilizar lanternas, luminárias recarregáveis ou outros equipamentos de iluminação alimentados por bateria.
3: Como agir se uma árvore cair sobre um veículo ou residência?
4: Se houver risco de desabamento, incêndio ou presença de fios elétricos, a orientação é sair do local com segurança quando possível e acionar o Corpo de Bombeiros. Nunca tente remover a árvore por conta própria, pois isso pode agravar a situação.
3: Como montar um kit de emergência para períodos de temporais?
4: É importante manter um kit de emergência com lanterna, pilhas, carregador portátil para celular, água potável, alimentos não perecíveis, medicamentos de uso contínuo, kit de primeiros socorros e documentos importantes protegidos em embalagem impermeável.
3: Soldado, às vezes, nessa situação de falta de energia, de tempestade, pode ocorrer um apagão nos elevadores. É comum nesses casos as pessoas entrarem em pânico? Como que as pessoas podem manter a calma quando isso acontecer? Como agir se houver crianças, idosos ou pessoas com problemas de saúde dentro da cabine do elevador?
4: É normal que algumas pessoas fiquem ansiosas, mas os elevadores possuem sistema de segurança e não caem por causa da falta de energia. O importante é respirar tranquilamente, conversar com quem está na cabine e aguardar o atendimento. Quando houver crianças, idosos ou pessoas com problema de saúde dentro da cabine, é importante tranquilizá-las e observar se alguém apresenta algum mal-estar. Se houver dificuldade para respirar, dor no peito, desmaio ou qualquer alteração importante no estado de saúde, essa informação deve ser repassada imediatamente para que o atendimento seja priorizado.
3: Diante desses fatos citados, em que situações o Corpo de Bombeiros deve ser acionado?
4: O Corpo de Bombeiros deve ser acionado quando houver risco à vida, como pessoas presas no elevador passando mal, presença de fumaça, princípio de incêndio ou qualquer outra situação de emergência. Se todos estiverem

0: bem e o problema for apenas uma falha mecânica, o primeiro contato deve ser feito com a administração do prédio ou com a empresa responsável pela manutenção do elevador.
1: Ok, 7h56. Ainda falando de clima, a meteorologista Marilene de Lima, da EPAGSIRAM, informa que a região de Campos Novos terá uma sequência de frentes frias e massas de ar polar nas próximas semanas. A instabilidade já retorna hoje e amanhã, terça, uma queda nas temperaturas com previsão de frio intenso, possibilidade de formação de geada entre madrugada e manhã da quarta-feira.
2: Olá, os ouvintes da Rádio Cultura de Campos Novos. Então, nós teremos aí esses próximos dias, essas próximas semanas aí com uma alternância aí de frentes frias, massas de ar frio, né? Então, começando nesta segunda-feira, já com mais instabilidade em função do avanço de uma frente fria aqui por Santa Catarina. E na sequência, já na terça-feira, uma condição de queda bem acentuada na temperatura a partir da tarde, né? E aí, para noite, já deve haver o registro aí das temperaturas mínimas. As mínimas vão ocorrer na noite de terça-feira. Frio intenso previsto, então, para noite de terça. E aí, na sequência, na madrugada do dia seguinte, aí com condições de formação de geada, né? Então, as temperaturas devem ficar entre 4, 3, 2 graus aí na região, né? E algumas localidades mais altas, até com valores negativos, né? E até tendência é que esse frio ainda permaneça por alguns dias aí na região, né? Mantendo uma condição aí de alternância aí de tardes até um pouquinho mais aquecidas, mas não muito, né? E as noites com frio, apesar de não ser muito intenso, em função aí da formação de uma nova frente fria que deve passar por Santa Catarina entre os dias 10 e 11, né? E aí já na sequência já vem outra massa de ar polar, né? Formação de geada e que deve persistir aí no período do dia 12 ou dia 15 aqui no nosso estado. E aí depois já na sequência disso, né? Novamente aí uma frente fria trazendo chuva aí pro estado entre a quarta-feira, dia 16, na quinta, 17 e até na sexta-feira, dia 18, com bastante instabilidade de chuva, né? Esses totais de chuva, né? Eles não chegam a ser muito preocupantes, pelo menos por enquanto, não há esse indicativo, né? Mas já nos dá uma ideia do que vínhamos comentando, né? Que no mês de julho a tendência é que as chuvas fiquem próximas da média e até em algumas localidades um pouco mais acima, né? E isso aí em função de ser este mês aí o que terá uma transição até em relação ao período lá da previsão da primavera com a atuação do El Niño aí influenciando e trazendo totais mais elevados de chuva, sobretudo na primavera. Então a gente já percebe um pouco dessa condição agora em julho, que deve ficar próxima da média. Nos meses seguintes já esse indicativo de chuvas acima da média, né? E em relação ao frio, não deve faltar aqui no sul, em Santa Catarina, em algumas localidades, mesmo não sendo um frio de inverno rigoroso, né? Teremos alguns períodos de dias consecutivos aí de temperaturas baixas, né? E até com a possibilidade de formação de geada. E também em relação às temperaturas máximas, os primeiros dias aí após a passagem da frente fria, com a entrada da massa de ar frio polar, né? Temperatura até cai um pouquinho mais, mas depois as massas de ar frio perdem forças e pelo menos as tardes podem até ficar um pouquinho mais aquecidas. Mas esse aquecido aí em torno dos 20 graus, né? Não muito mais do que isso, na maior parte das vezes, né? Então, a gente já tem aí um panorama, já passei um panorama aí para vocês, né? Pelo menos até o dia 18, 20 aí, com relação a essa alternância aí de passagem de frentes frias, seguidas de massas de ar mais frio, com queda mais acentuada na temperatura, né?
1: Certo, olha, 8h01. Era isso então, Cultura Notícias está terminando aqui, próximas edições, 9, 10, 11 horas, meio-dia e 10 tem Jornal da Cultura, à tarde, claro, jornalismo para você e a qualquer momento informação aqui na programação no Comando Geral, daqui a pouquinho com Douglas Tony, que tem notícia e música boa também na sequência. Muito obrigado, Super Castanhol, conosco aqui, contamos com reportagens do Edinho Carlos, Cadu Reis e Priscila Nascimento. Coordenação de Roseli Salete Rossi. Eu sou Ortiz de Castro. Grato a todos pela preferência, pela audiência na Cultura e muito obrigado, Super Castanhal, conosco em Cultura Notícias. Bom dia.

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0: dízimo é partilha, não é esmola. Partilhar não é dar o que sobra. Partilhar é dar o que o outro precisa. Repartir confiante de que nada do que oferecemos nos fará falta. É por isso que quanto mais partilhamos, mais teremos. Em grande parte, a abundância na vida resulta do dízimo repartido.
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2: 8 e 7.
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0: Bora lá, eu e você, você e eu, juntos no comando, Comando Geral da Cultura. 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E bora para mais um super dia. Mais um dia lindo, maravilhoso. Ah, eu sei, o tempo tá carregado, nublado, tá com cara de chuva. Vem mais chuva por aí, né? Ô, tempinho que deixa a gente assim feliz por um ou dois dias, depois a gente fica meio tenso, porque com chuva é bucha, né? Não é fácil não. Mas enfim, não vamos reclamar, vamos agradecer. Agradecer a Deus por mais um dia de vida, por mais uma oportunidade. Obrigado, Pai Celestial. E bora para mais um Super Comando Geral com alegria alto astral. Principalmente com a sua participação. Eu quero você comigo, quero você fazendo a programação do jeitão que só você sabe. O telefone já tá liberado. Sara de Deus já está pronta para atender você, ouvinte. No 35410391, você pede sua música, manda seu beijo, seu abraço. A gente atende seu recadinho aqui numa boa. Também no WhatsApp Cultura 98403-4327. 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Tá bom? Tá legal? Então bora para mais um Comando Geral com essas plataformas aí, né? Que maravilha, agora na Alexa também. Mas ó, não adianta falar toca Cultura de Campos Novos, toca Rádio Cultura, não, não. Tem que falar Alexa, toca Cultura FM 93,9. Aí ela vai entender e ela vai puxar a Rádio Cultura de Campos Novos pra você, tá bom? Beleza? 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Faça parte da nossa mega família. Acesse então as nossas plataformas digitais aí, tá joia? E é claro que você pode ser meu amiguinho, minha amiguinha no Facebook, Douglas Tony Comando Geral, e Instagram, arroba Douglas Tony Oficial. Vamos lá, vamos para mais um super dia, para mais uma super semana.

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1: Com disposição e alegria, a caminho para uma nova semana de atividades e compromissos, né? Que seja uma semana de muitas realizações e de muita paz.
2: Ame, ame muito, ame o tanto que puder.
1: O amor só constrói, o amor só edifica. Então ame sim, ame muito. 8:12 da manhã. Feliz segunda-feira para todo mundo.

que puder. É o recado do Henrique e também do Juliano. Recadinho inicial do nosso Comando Geral de segunda-feira, 6 de julho, 8h15, 8h15. 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

0: Deus por mais um dia. Amém. Que bom, menina. É isso aí. Gratidão sempre, né? Gratidão no coração por todas as coisas boas que Deus nos proporciona, principalmente a vida. Bom dia pro Baque da Vargem, que já levantou inspirado, já colocando o Vini Júnior pra dormir. O Haaland segurando o Vini Júnior no colo, viu só? Tanto pegaram no pé, tantos memes, tanta atiração que, no final das contas, Haaland, quietinho, foi lá, meteu dois no fundo da rede e pronto, mandou o Brasil embora, mandou o Brasil fazer as malas e viajar de volta. De volta pro Brasil aí, né? Fazer o quê? Fazer o quê, né, esse menino? Não dá pra mudar o que era previsto. É, verdade. Tem coisas que quando o pessoal faz uma previsão, dá na tampa. Tipo o meteorologista, hoje vai chover. Pronto, chove. Acertou na tampa. E aquele que estava dizendo, ó, o Haaland é o homem de uma bola só, de um toque só. Rapaz, ele precisava somente de uma bola, né? Pra fazer o primeiro gol. E de uma segunda bola pra fazer o segundo. Pronto! E acabou o jogo. E se foi? É, rapaz do céu. O Brasil tem que aprender novamente o que é o futebol de verdade. Né? Enquanto o pessoal ficar só naquela mala, a gente vai continuar viajando pra lá e pra cá sem resultado nenhum. Altair, meu amigo Altair, ele tá dizendo hoje, tu trabalha, amanhã também, terça, quarta, quinta, sexta, sábado também. É, sábado que teria o jogo do Brasil, não vai ter não, então bora trabalhar. E a vida que segue, né? Valeu, Altair, abraço esse menino, obrigado pela audiência aí, rapaz. São tantos memes, são tantas coisas agora com o Brasil, né? O pessoal agora tá usando a criatividade, mas também o Brasil merece, né? Merece fazer as malas e voltar para casa, porque o futebol de ontem, gente, ó, a Noruega, o forte deles não é o futebol, né? Mas eles mostraram maturidade, entraram para jogar bola de verdade, e o Brasil foi lá e aceitou o primeiro tempo daquele jeito, depois o segundo tempo também, né? Até que o Haaland foi lá e meteu 1-0, depois 2-0, e aí pronto, situação dramática, já era bye bye, hasta la vista, baby.
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2: 8:19.
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2: 8:23. Vamos falar de esporte. Gerson está chegando aqui. Eu saí do bloco falando do Brasil e agora, será que o Gerson fala da seleção brasileira também?
4: Autoriza o árbitro. Rolou a bola. E o torcedor vai junto com a cultura no momento esportivo.
2: Olá, Gerson. Bom dia.
5: Olá, Douglas. Bom dia. Bom dia, ouvintes do Comando Geral. Brasil está fora da Copa do Mundo 2026. 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O Brasil está fora da Copa do Mundo 2026. O Brasil perdeu para a Noruega na tarde deste domingo pelas oitavas de final da Copa do Mundo. Eliminado, o Brasil amarga o maior jejum de sua história desde que foi campeão do mundo pela primeira vez. A sexta queda consecutiva com uma seleção europeia em Copas deixa o time de Carlos Ancelotti com a pior classificação desde 1990, quando caiu para a Argentina também nas oitavas de final. A Noruega já tem a sua melhor campanha da história das Copas até o momento. Com a eliminação do Brasil diante da Noruega nas oitavas de final, a Confederação Brasileira de Futebol, a CBF, garantiu US$15 milhões em prêmios, ou cerca de US$77,5 milhões de reais na cotação atual. Na Copa do Mundo dos Estados Unidos, Canadá e México, esse é o valor direcionado para as seleções que figuram entre 9º e 16º lugares na Copa do Mundo deste ano, que tem sequência hoje com jogos eliminatórios também entre México e Inglaterra, que jogam às 21, e Portugal e Espanha, que jogam às 16h. Na terça-feira teremos Argentina e Egito amanhã, e Suíça e Colômbia. E a partir de quinta-feira já, as quartas de final começam pela Copa do Brasil sem a seleção brasileira. Eu volto a falar de esportes, Douglas e amigos ouvintes, logo mais às 12:50 no nosso Esporte 93, sempre no oferecimento da Top Sports, a sua loja esportiva. Bom dia, Douglas, bom dia, ouvintes. Ótima segunda-feira para todos nós.
0: Ok, ótima segunda-feira com cabeça inchada. Dor de cabeça, ressaca danada dessa Copa, né?
3: Comece bem o seu dia. Bom dia!
0: Ó o barulho de foguete!

0: Ó, barulho de foguete. Viva a Noruega, que derrubou o Brasil, pelo amor de Deus, que dó, que dó, que dó. 8h29 da manhã, 8h29. 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Bom dia para o Juarez. E a culpa da dor de cabeça é a seleção. Sei. Andou se emocionando, né? Valeu, Juarez. Bom dia, meu querido. Foi bela manhã para o André Sandri, que é 100% cultura. Que bom. Valeu, esse menino. Muito obrigado pela audiência. O Ademir Lesse, feliz da vida, está em sintonia. Paiaia. Valeu, Ademir Lesse. Bom dia para Lenira Aparecida Mota, aparecendo aqui no programa. Feliz dia para Santina Penso. Todos tenham uma semana abençoada. Amém, que assim seja. Bom dia para você também, Santina Penso. Bom dia, Douglas. Bom dia. O Gerson falou que hoje tem Inglaterra e México. O jogo foi ontem. Será? Eu vou pesquisar aqui depois, Osmar. Eu vou conferir aqui. Mas tem México, tem. Tem México, sim. Rapaz, será que rola ou não rola aí? Noruega na final. Tomara, tomara, porque olha, eu queria a Noruega na final agora com a Argentina. Só pra torcer pra Noruega.
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2: 8h31.
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0: 8h36, 8h36. Bom dia, boa manhã, obrigado pela audiência. O Osmar frisou bem aqui, realmente, né? Ontem já teve jogo. Nós tivemos então entre México e Inglaterra. Inglaterra vencendo por 3-2. E aí se classificou para quartas de final contra a Noruega. Então é Noruega e Inglaterra no sábado, às 18 horas, né? Nas quartas de final. Ainda nós temos em definição Suíça e Colômbia, Argentina e Egito. Para daí depois entrar, né, duas dessas quatro equipes aqui para as quartas de final. Além disso, ainda tem Estados Unidos e Bélgica, também Portugal e Espanha. Suíça e Colômbia jogam amanhã, assim como Argentina e Egito. Já Estados Unidos e Bélgica, Portugal e Espanha jogam hoje, né? E aí no sábado nós tivemos mais uma definição. Jogo entre Paraguai e França, Paraguai 1. Ou melhor, França 1, Paraguai 0, né? França 1-0 em cima do Paraguai. E no Canadá e Marrocos, Marrocos venceu o Canadá por 3-0. Então nas quartas de final nós temos França e Marrocos, Noruega e Inglaterra, por enquanto são esses classificados aí para as quartas de final. Beleza? Legal e obrigado, Osmar, aí que mandou mensagem pra gente, né? Valeu, meu querido. Legal, legal. 8h38 da manhã, 8h38, a nossa programação por aqui não para. 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

Maravilha, maravilha! 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
2: 8:43.
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0: 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Ah, Douglas, mas hoje tá nublado o tempo, mas o sol há de sair. Amanhã, semana que vem, mês que vem, ano que vem, mas ele vai voltar a aparecer. E assim, quando o sol brilhar, você já vai ter o óculos de sol lindão, lindão, lindão. Mas não é no WhatsApp da cultura, não. 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Manda aí! Enquanto você vai mandando mensagem no WhatsApp das Óticas Carol, eu vou atendendo o Luciano da Benoit, que chega aqui pra gente bater um papo nessa manhã que não tem sol. Bom dia, Luciano!
3: Bom dia, Douglas! Bom dia a todos os ouvintes!
0: Por que choras? Hã? Por que que você chora, Almir?
3: Já passou. Compra que é Gol na Benoit, é Gol. E na Benoit tem alegria, Douglas.
0: Luciano, você é bem brasileiro, né? Chora, mas dali um minuto já tá sorrindo.
3: Passou, Douglas. Não adianta chorar, né?
0: Não adianta, rapaz.
3: O leite vai voltar dentro da panela?
0: Não.
3: Leite derramado, não adianta. Só enxugar e seguir o baile.
0: Passa um paninho ali e pronto.
3: E já era, né?
0: Enxuga o ranho e vai embora.
3: Se a seleção tivesse ganhado, você estaria onde agora?
0: Aqui.
3: Pronto.
0: É.
3: Tá tudo certo, né?
0: E pronto.
3: Perdeu, tava aqui também,
0: vida que
3: né?
0: Segue, né?
3: É, claro, né?
0: Dói, claro
3: dói,
0: que dói.
3: Né? Dói. São brasileiros,
0: mas
3: né?
0: Mas nós vamos marcar um golaço.
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0: ninguém
3: fome, né? Eu
0: café
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0: 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Luciano, tchau.
3: Tchau, Douglas, ótima semana.
0: Você, Luciano, tem horas que olha, eu não sei, rapaz, não sei. Medonho esse menino.
4: Do geral.
0: Vai mandando mensagem no WhatsApp da Carol, 991-38-83-84, valendo óculos de sol lindão. Se for homem, óculos masculino, se for mulher, óculos feminino, se for criança, óculos kids, tem pra todo mundo, né, Luciano? Vai pra lá. E aí, Luciano, depois dessa, meu irmão, eu vou tocar música, tá? Entra tudo então, Luciano.

0: jogo contra a Noruega nunca será esquecido, né? Inesquecível. Tipo aquele 7-1. Só que dessa vez foi 2-1. 9 horas da manhã. 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Beleza? Vamos pra notícia, pra informação. Tá chegando aqui Pedro Ortiz e Castro na programação.
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0: Ortiz, bom dia.
2: Olá, Douglas, bom dia. Um homem de 24 anos apontado pela Polícia Militar como suposto integrante da facção criminosa Comando Vermelho foi preso na manhã deste domingo em Itajaí, no litoral norte de Santa Catarina. A prisão foi realizada pelo órgão de segurança por meio do 1º Batalhão da PM após troca de informações com a Polícia Militar do Rio de Janeiro e, segundo a corporação, o suspeito estaria se deslocando para o litoral catarinense. Após diligências, os policiais localizaram o veículo em que o homem estava trafegando no quilômetro 120 da BR-101, em Itajaí. Durante a abordagem, os agentes constataram que havia um mandado de prisão preventiva em aberto contra ele pelo crime de roubo. De acordo com a PM, o suspeito também é investigado por envolvimento em crimes de furto e roubo de cargas no estado do Rio de Janeiro. No carro havia outro homem que foi liberado juntamente com o veículo após os procedimentos policiais, já que não foram encontradas pendências em seu nome. O homem preso foi encaminhado ao presídio da Canhanduba, em Itajaí, onde permanece à disposição da justiça. Um jovem de 19 anos ficou ferido após capotar o carro na madrugada desse domingo na BR-282 em Erval Velho. A vítima conduzia um Fiat Mobi que saiu da pista por volta das 5h05 e colidiu contra um barranco antes de virar nas proximidades do restaurante do Gringo. Equipes do Corpo de Bombeiros encontraram o condutor fora do veículo, amparado por ocupantes de outro automóvel que passava pelo trecho. De acordo com os socorristas, o jovem estava consciente e apresentava ferimentos pelo corpo e na cabeça. O motorista relatou que o acidente foi causado pelo estouro de um pneu, o que impediu de manter o controle do carro. Após atendimento no local, ele foi encaminhado ao Hospital Universitário Santa Terezinha, em Joaçaba. Cultura Notícias, próxima edição, às 10 horas. Seguimos na comunicação do Douglas e o Comando Geral.
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4: Hora certa. 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
2: Funerária Bom Pastor de Adelir Recalcati informa. 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
3: 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O corpo está sendo velado no Salão da Capela Santa Rita, Distrito Ibicuí. A cerimônia de despedida dar-se-á hoje, com celebração da esperança, às 9:30, seguindo logo após para o cemitério do Distrito Ibicuí. Comunicamos com pesar o falecimento da senhora Ivete Barbosa Camargo Pereira.
2: 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A família enlutada, nossas condolências.
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1: 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Sexta noite tem sorteio, no sábado de manhã você corre com a gente, tá? Vai ser uma festa danada de boa. 9h25 da manhã. 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
2: Hora certa.
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2: 9h26.
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11: 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E à tarde com Emerson tem mais celular também. Tem outro celular, outro aparelho para o ouvinte do Show da Alegria. Em cada programa, um aparelho celular. Então você, ouvinte, pode faturar aqui de manhã ou pode faturar à tarde também, né? 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Abraço, Kleber, Marquinhos. Sucesso, meus amigos!
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1: 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Mais ouvinte me pedindo aqui qual é o número das Óticas Carol, ok, já tô enviando, pronto, enviado aqui. Rosalina Padilha, bom dia pra você, Rosalina. Oi, bela manhã pra Ana Paula, tá ligada com a gente lá do assentamento. Também aqui o Serginho. Serginho vai ser papai, gente. Nosso ouvinte. Serginho disse, Douglas Tony, manda abraço pra o meu amor, a Daisy. E diga que estou muito feliz, vou ser papai de novo. Tá feliz esse menino, valeu Serginho. A Angélica Padilha Mantovani já pediu o contatinho das Óticas Carol também. Tô mandando aí pra você, participe lá, Angélica Padilha Mantovani. O Gilmar também participa com a gente aqui, né? Qual é o contato da Carol? Tá aqui, ó, Gilmar. Manda mensagem lá, boa sorte. Quem não pediu ainda, quem não pediu, pode me pedir aqui que a gente já manda ver. Ó, a Márcia Walter, de Linha Gaúcha da Alpai. Ela tá me pedindo, Douglas Tony, manda o número da Carol aí, tô mandando pra você. É só clicar no número e mandar brasa aí. Nome completinho, mensagem de texto ou de áudio. Manda lá pra Óticas Carol, tá? Márcia Walter, da Linha Gaúcha da Alpai. Valeu, menino, obrigado pela audiência e tamo junto. 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Bom dia para o Adriano. Ele disse, olha, a participação do Luciano da Benoit hoje foi demais. Energia super positiva, alto astral. Ele é uma comédia, Douglas Tony. É, o Luciano é muito top. A presença dele na rádio aqui sempre engrandece, né? Pessoa do bem, feliz, sempre sorridente, espalhando boas energias. Que Deus abençoe você também, Adriano. Obrigado pela audiência, tá? Valeu esse menino. Abraço pra todos aí. Amanhã Cultura, nossa programação com Mandiral segue, 9:39 da manhã aqui. Daqui a pouquinho a gente vai liberar a participação valendo celular, no oferecimento da Expression celulares e computadores, tá? Aí essa participação da Expression será no WhatsApp da rádio. Aí será no WhatsApp da rádio. 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Na sexta-feira será feito o sorteio e no sábado a gente divulga a pessoa contemplada. Porque agora que chega para divulgar aqui é o nosso amigo Reginaldo da loja Schumann. Fala, seu Regi, cabeça inchada também por causa de ontem, rapaz, ressaca danada do jogo do Brasil contra a Noruega. Ih, rapaz, deu zebra na cabeça. Bom dia.
2: Bom dia, Douglas, bom dia, ouvintes da Cultura. Tipo, arriégua, né?
1: Arriégua, rapaz.
2: Meu Deus.
1: Noruega pegou o bruto ali com o Brasil, homem. Parecia um trator de esteira, passando por cima.
2: subestimamos cara, né, Pierre?
1: É, ficamos fazendo meme, perdendo tempo com meme.
2: Pessoal, acho
1: o
2: que
1: o cara
2: vai,
1: ficou com sangue no olho.
2: Vai pra Copa pra fazer isto e postar coisa aradinha, cara. E o pessoal vai lá pra fazer o que tem que ser feito,
1: pra
2: né?
1: Pra jogar bola.
2: Pra jogar, cara.
1: Pra fazer gol de qualquer jeito, de qualquer maneira. Gol, bola pra dentro, né?
2: Bem assim, cara. Na verdade, sendo bem sincero, cara, eu já tava meio com o pé atrás ali, né? Porque, gente, céu, nossa seleção entra achando que a mídia ganha e a mídia não ganha. A mídia é importante, gente, mas o trabalho também tem que ser feito,
1: claro,
2: né? Tipo, a gente aqui, né? A gente faz a mídia, mas tem que voltar pro trabalho e trabalhar.
1: Eu ia falar isso, não adianta você vir aqui na rádio, né? Falar que tem a promoção e aí quando chegar lá na loja não cumprir o seu dever, né?
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2: O 100%, ou próximo do 100%, ou mais próximo do 100%.
1: O mais próximo possível, né?
2: Dentro do que a gente tem de, vamos dizer assim, de ferramentas, né?
1: Ferramenta.
2: Serve de aprendizado, né? Pra ele, serve pra nós também, né? Pra gente analisar o que a gente também pode melhorar no que a gente faz, né? E assim vai, né?
1: Serve de aprendizado pra todos nós, não somente lá no campo, mas na nossa própria vida, né?
2: Com certeza, não dá pra gente subestimar os outros, achar que tá ganho, cara, achar que só de propaganda.
1: Tá pensando o quê?
2: Os caras vão lá, faz o básico e ganham de nós.
1: Verdade, tem
2: duas,
1: que cumprir.
2: Duas bolas, né?
1: Pronto.
2: Duas bolas que chegou no cara.
1: Era só o que precisava.
2: Não fez nada o jogo inteiro, né? Não fez nada o jogo inteiro.
1: O cara não fez nada o jogo inteiro, não aparecia, de repente, uma bola que outra, chegou lá pro Haaland. Ah, mas não, passou. Pô, tem dois jogadores em cima dele, tem dois brasileiros, pronto. Só precisava de duas. Duas oportunidades.
2: A segunda foi bem pior, né?
1: Foi bem pior que...
2: Gente, deixaram o cara dominar com uma perna, bater com a outra, antes de bater, olhar
1: o canto. Olhar tudo,
2: gente,
1: né?
2: Ninguém, todo mundo assistindo. O cara não vai bater.
1: Não.
2: Quando viram o cara ia bater, um se joga na frente, ainda passa por baixo das pernas, cara. Não, é sério. Aí, tipo, é o castigo, né? Não quis chegar antes, agora vai levar, né?
1: Tá aí, ó. Mas vamos falar de promoção.
2: Vamos falar de promoção, coisa boa.
1: E disso você entende muito bem.
2: Com certeza,
1: já
2: gente.
1: De futebol, nunca te vi jogar. Mas a gente é comentarista, a gente gosta de comentar, né?
2: Quem não é, né? O brasileiro é um pouco do comentarista, né?
1: Gosta.
2: Cada um tem sua visão.

0: visão. Sim, e tudo mais.
1: Seu ponto de
0: mas
1: vista aí,
0: dessa, né, vez eu acho que todos nós estamos meio que parecidos.
1: É, né? Concordando.
0: Estamos meio todo mundo concordando.
1: A seleção foi pro brejo.
0: Isso daí, gente. 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
0: 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Só não testei ele porque eu tava meio com preguiça naquela hora. Mas eu posso fazer um novo testando lá o elíptico.
1: Faz um vídeo novo testando que eu quero ver.
0: Vou te mandar.
1: Eu só compro se eu ver.
0: Vou te mandar, tu posta nas redes sociais e me ajuda a vender esse aparelho.
1: Pronto,
0: então.
1: Tá combinado.
0: Beleza?
1: Então.
0: Corre pra Chuma, GT.
1: Porque a Chuma
0: realiza! Vamos que vamos, ótima segunda-feira a todos.
1: A Chuma realiza, diferente da seleção brasileira que não realizou nada.
0: Tá fácil, piada.
1: Só
0: tá
1: duas
0: fácil.
1: Bolas, né, gente? É o nosso já.
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1: 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Sábado agora, dia 11.

0: da sala de redação, Roseli Rossi, com destaques do Jornalismo Cultura.
1: Jornalismo Cultura, conteúdos em produção, já falamos do atendimento do SAMU, a Betânia, que nasceu nesta madrugada com a sua família, outros conteúdos locais e regionais. Solidariedade às mulheres venezuelanas que moram em Campos Novos enviam hoje donativos para famílias atingidas pelo terremoto. Boa Prosa, serviço, 157 ministros extraordinários da Sagrada Comunhão foram investidos ou reinvestidos na paróquia São João Batista nesse domingo para servir as suas comunidades. Presença do bispo diocesano Dom Frei Mário Marques e a celebração do pároco Padre Miguel. Foi um momento muito bonito assim para a paróquia São João Batista, com este grande número de leigos a serviço da Sagrada Comunhão Eucarística. A advogada Eduarda Barbosa esclarece direitos do consumidor sobre inscrição indevida em órgãos de proteção ao crédito, como é o caso do SPC e da Serasa. Notícias que estamos produzindo aqui para o Jornalismo Cultura.
0: 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A seguir, nosso momento de fé. Vamos acolher as intenções dos ouvintes. Vem chegando a oração da manhã, aquele momento de pausa para rezar com o Padre Alexandre.
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0: Em oração, nosso grande amigo Osni Pinto de Lima, do assentamento São José, saúde e paz, que Deus abençoe sua vida. Obrigado pela mensagem, amigo. Saúde e paz. A Elizabeth Guzatti Bruneta também, desejando paz e bem para todos os ouvintes. Hoje, André Francisco Simadon está de aniversário, que Deus o abençoe, muitos anos de vida, felicidades. Antônio Toldo e toda a sua família em oração, saúde e paz. Rita, nossa ouvinte Rita de Cássia, de Celso Ramos, que Deus esteja sempre com você, com toda a família. Obrigado pela audiência, Rita. Oração para Carlos Antônio Bula e família, saúde e paz para todos os ouvintes, para toda a família no Monte Alegre, Erval Velho. Ademar pede oração por toda a família, que Deus abençoe a família Oliveira. Nas intenções, nosso ouvinte Wanda Fagundes pede oração pela família, que Deus proporcione saúde. Também Janete Mariane e família em oração. Intenções acolhidas, vamos à oração da manhã no oferecimento do Super Castanhal com o Padre Alexandre.
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5: Bom dia, amigos e amigas ouvintes que estão sintonizados conosco neste encontro diário através das emissoras da Rede Escalabriniana de Comunicação. Iniciemos nosso momento de fé e oração, invocando a Santíssima Trindade. Em nome do Pai, do Filho e do Espírito Santo. Amém. Hoje, segunda-feira, dia 6 de julho, o Evangelho de Mateus nos apresenta Jesus que realiza dois milagres: a cura de uma mulher que sofria de hemorragia e a cura de uma menina que era considerada morta. Esses milagres estão sempre motivados pela fé das pessoas, seja pela súplica do pai da menina, que diz: impõe tua mão sobre ela e ela viverá, ou quando o próprio Jesus diz à mulher hemorrágica: coragem, filha, a tua fé te salvou. E rezemos: Senhor Deus da paz, tu que criastes os homens para serem herdeiros da tua glória, nós te bendizemos e agradecemos porque nos enviaste Jesus, teu filho bem-amado. Agradecemos pelos desejos, esforços e realizações que teu espírito de paz suscitou em nossos dias, para substituir o ódio pelo amor, a desconfiança pela compreensão, a indiferença pela solidariedade. Abre mais ainda nosso espírito e nosso coração para as exigências concretas do amor a todos os nossos irmãos, para que sejamos cada vez mais artífices da paz. Lembra-te, ó Pai, de todos os que lutam, sofrem e morrem para o nascimento de um mundo mais fraterno. Que para os homens de todas as raças, línguas, venha o teu reino de justiça, paz e amor. Amém. E rezemos um Pai Nosso por todos aqueles que pediram a bênção deste dia, assim como também por todos os ouvintes, anunciantes e colaboradores da Rede Escalabriniana de Comunicação. Pai nosso que estais no céu, santificado seja o vosso nome. Venha a nós o vosso reino. Seja feita a vossa vontade, assim na terra como no céu. O pão nosso de cada dia nos dai hoje. Perdoai as nossas ofensas, assim como nós perdoamos a quem nos tem ofendido. E não nos deixeis cair em tentação, mas livrai-nos do mal. Amém. O Senhor esteja convosco, Ele está no meio de nós. Que Deus Pai, na sua infinita bondade, por intercessão de São João Batista Scalabrini, abençoe a água, as fotos, os objetos religiosos, as roupas dos enfermos e tudo aquilo que foi preparado para ser abençoado. Mas abençoe especialmente a você, querido ouvinte, e a todas as pessoas que nos acompanham neste momento, concedendo-nos um dia cheio de graças e realizações. Em nome do Pai, do Filho e do Espírito Santo. Amém.
0: Amém. Obrigado, Padre Alexandre. A seguir tem notícias com Ortiz.
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0: Vamos lá, Ortiz, está contigo.
6: Oi, Douglas, obrigado, estou de volta aqui. Douglas, três pessoas morreram, entre elas uma criança de 5 anos, após um grave acidente na rodovia Castelo Branco, a SP-280, em Osasco, na Grande São Paulo, no fim da noite deste domingo. A colisão envolveu um Honda Civic e um Renault Kwid, que pegou fogo e explodiu logo após o impacto. Segundo informações do R7, o Honda Civic seguia sentido capital quando bateu na traseira do Renault Kwid, na altura do quilômetro 17 da rodovia. Testemunhas relataram que o motorista do Civic trafegava em alta velocidade antes da colisão. Com a força da batida, o tanque de combustível do Kwid incendiou, provocando uma explosão. Os três ocupantes do veículo, dois adultos e uma criança de 5 anos, ficaram presos às ferragens e morreram no local sem conseguir escapar das chamas. O motorista do Honda Civic sofreu um corte na cabeça e foi levado sob escolta policial para o hospital de Osasco. De acordo com a polícia, ele se recusou a fazer o teste do bafômetro. 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
3: Incêndio em um hotel deixou 5 pessoas feridas na madrugada desta segunda-feira em Chapecó. O fogo começou pouco depois da meia-noite em um apartamento do segundo pavimento da edificação, localizada na Avenida Getúlio Vargas. Segundo o Corpo de Bombeiros Militar, o hotel possui 7 pavimentos e 45 apartamentos. No momento da ocorrência, 24 hóspedes estavam no local. As chamas provocaram intensa fumaça que se espalhou rapidamente pelas áreas comuns do prédio, comprometendo temporariamente as rotas de fuga e impedindo que alguns ocupantes conseguissem deixar o imóvel por conta própria. Ao chegar ao local, as equipes identificaram vítimas isoladas e iniciaram ao mesmo tempo combate ao fogo e buscas pelos hóspedes. Bombeiros equipados com aparelhos de proteção respiratória acessaram os pavimentos atingidos pela fumaça para resgatar as pessoas. Ao todo, 9 hóspedes foram retirados da edificação. 4 deles foram levados para o hospital para avaliação porque inalaram fumaça. Outra vítima ficou ferida ao tentar escapar do prédio, caindo sobre a cobertura de um imóvel vizinho. Ela recebeu atendimento no local e foi encaminhada depois ao hospital. Depois de controlar o incêndio, os bombeiros realizaram um rescaldo, ventilação do prédio, monitoramento do ambiente para garantir a segurança dos ocupantes. As equipes ainda auxiliaram os hóspedes na retirada de pertences pessoais. A área foi isolada para a realização de perícia por parte dos bombeiros e da polícia, que irão investigar as circunstâncias e causas do incêndio. Conforme os bombeiros, a polícia militar deteve um suspeito de provocar as chamas, ou seja, a suspeita de incêndio criminoso. Lamentável. Douglas Tony, muito obrigado, bom trabalho para você. Eu concluo aqui essa edição para voltar às 11 horas.
4: Ok, até às 11 horas, Ortiz, muito obrigado.
5: Valeu, cara. 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
6: Hora certa, Cultura.
7: 10:07.
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0: 10h15, 10h15. Bom dia, boa segunda, feliz dia 6 de julho. 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E agora, estou liberando o WhatsApp Cultura. 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
0: Manda ver no WhatsApp Cultura 98403-4327. A partir de agora até às 10h45, tá bom? Até às 10h45 o WhatsApp tá liberado. E aqui no estúdio tá chegando o Kleber da Berlanda Campos Novos para contar as novidades desta segunda-feira com aquela ressaquinha do fim de semana. Rapaz, bom dia!
5: Bom dia, Douglas. Ressaca mesmo, né? Com essa cara de Copa...
0: Perdida.
5: Perdida, né?
0: Pra não dizer... não falar outra coisa.
5: É, ressaca mesmo, né?
0: Pra evitar o horário.
5: 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E pra mudar esse foco, né? 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
0: 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Homem do céu, a Noruega ontem passou como um trator por cima da gente. E a gente tá sentindo os efeitos hoje. Eu te entendo, seu Kleber, eu te entendo. Eu também tô assim, meu filho de Deus.
4: Hora certa.
6: 10h24. 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
7: Infelizmente, eu tenho que dar notícia de que o sonho do Hexa foi adiado mais uma vez. O Brasil está eliminado do Mundial de 2026 e foi superado pela Noruega em Nova Jersey num jogo duríssimo de assistir. Na coletiva de imprensa após o jogo, o técnico Carlo Ancelotti lamentou o resultado, mas ele fez questão de blindar o grupo e defender o trabalho feito até aqui. Segundo o treinador, a seleção brasileira tinha futebol e elenco para competir em alto nível até o final do torneio. Mas, sem tempo para lamentações, o italiano já começou a virar a chave, projetando o ciclo para 2030. Ele enfatizou que este momento não representa o fim de uma geração, mas sim o início de um novo processo de reconstrução do futebol brasileiro. Eu sou Melina Calduro, em Nova Jersey, para o Acaerte em Campo.
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8: Isso, Alessandra. 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Abraço para todos aí do Pacheco.
24: Opa, bom dia, Douglas Tony. Que eu e Bramar Berlando do bairro São Sebastião. E a resposta aí é 21 anos da Expert. Valeu, um abraço, tudo de bom.
8: Tudo de bom, valeu, Ibramar, abraço esse menino.
25: Bom dia, meu nome é Juliana de Lima. Express Celulares completa 21 anos.
8: Isso, garotinha, valeu, Juliana. Expression Celulares e Computadores completando 21 anos. 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É ou não é?
26: Bom dia a todos da Rádio Cultura. Ah, quero participar do sorteio. A Expresso Celular está completando 21 anos este mês. Quem está falando é Janaína Aparecida Imer.
8: Ok, boa sorte, Janaína. Obrigado pela participação. Quem mais aqui comigo?
27: Bom dia, tudo bem? Aqui é o Valdecir Rodrigues. A Expresso Celular está completando 21 anos.
8: Isso! 21 anos nesse mês.
28: Bom dia, Douglas. Aqui é a Cláudia dos Santos da Fazenda Raio do Sol. A Expresso Celulares está completando 21 anos.
8: Isso, Cláudia. Abraço para você, menina, da Fazenda Raio do Sol.
29: Bom dia, Douglas. Aqui é Marinês de Fátima Cordeiro. A Expresso está fazendo 21 anos.
8: Isso, menina. Beijo e abraço para a família. Quem mais aqui no WhatsApp?
30: Bom dia, aqui é Luana Aparecida Ribeiro. A Expresso Celulares está completando 21 anos. Desejo uma ótima semana a todos.
8: Ótima semana para você também, Luana.
31: Bom dia, Douglas. Tudo bom?
8: Bom dia, tudo bom.
31: Aqui é o Ângelo Muniz da Varge. A Expresso Celulares e Computadores está completando 21 anos.
8: Isso, Ângelo. Resposta da ponta língua, né, ouvinte?
32: Meu nome é Elisa Valentina Lima Pedrosa. A Expresso Celulares está completando 21 anos.
8: 21 anos, cortou no finalzinho, mas tá valendo, tá participando. Boa sorte, meu anjinho. Mais uma, e depois tem música.
0: Bom dia, Douglas. Aqui é a Bardolina Ribeiro Padilha, do bairro Santo Antônio. A Expresso Celular tá completando 21 anos de serviço esse mês.
8: Isso, Bardolina! Bardolina Ribeiro Padilha, obrigado. Ó, até as 10h45, WhatsApp liberado. Vai participando aí. Algumas mensagens a gente coloca no ar, algumas mensagens a gente consegue rodar. Mas todos que participam dentro do horário concorrem. Participe aí, boa sorte! Meu amiguinho Felipe Kemmer Pandolfo Pasquale pediu e vai curtir agora aqui, ó. Aumente o som aí, Felipe! Bom dia, meu amiguinho!

0: Ronaldo Manzotti com a Loki, Vou para o Alvo. Demais, demais, né? Música top, super animada, energia positiva com aquela mensagem linda. 10h40 da manhã, Lojão Astral Atacarejo está com a Semana do Inverno. 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O nosso programa dá um tempo e volta já.
1: 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Hora Certa, Cultura.
2: 10h41.
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0: 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E ao longo da semana também. 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
0: Ok, antes do Boa Prosa, tem vagas do Cine com Edinho. Olá, meu amigo, bom dia.
4: Olá, Douglas, segundou, estamos chegando com as vagas de emprego de hoje do posto do Cine. Vagas para a BRF de Campos Novos, para operador de produção e PCD. Os interessados devem procurar o Cine junto ao Agiliza. Vagas para Ecofrigo de Sananduba, no Rio Grande do Sul, para operador de produção, com entrevista no Cine, nesta terça, dia 7, das 13h30 às 15 horas. Vagas para Master de Videira, para operador de produção, com entrevista no Cine, no dia 14 de julho, das 14 às 16h30. Vagas para Aurora de Joaçaba, para operador de produção, com entrevista no Cine, no dia 23 de julho, das 13h30 às 15h30. O Cine também tem 10 vagas. Vagas para armazenista, vaga para operador de secador de grãos, 3 vagas para auxiliar de produção para reciclagem, vaga para garçonete, ajudante de cozinha, 3 vagas para cozinheira geral, vaga para ajudante de açougueiro, atendente de padaria, 3 vagas para repositor em supermercado, 2 vagas para auxiliar de produção em fábrica de vidros, vaga para frentista, vendedor pracista, 2 vagas para auxiliar de inspeção federal, 2 vagas para auxiliar de corte, para preparação e confecção de roupas, 3 vagas para leiturista, possuir moto, vaga para auxiliar de logística, auxiliar de estoque, consultor de vendas, 2 vagas para auxiliar de produção em madeireira, 2 vagas para montador industrial, 2 vagas para auxiliar de montador industrial, 2 vagas para mecânico industrial, 2 vagas para auxiliar de mecânico industrial, vaga para trabalhar com banho de animais, fiscal contábil, vaga para vendedor do Comércio, 3 vagas para auxiliar de limpeza, vaga para jateador, auxiliar de planejamento e controle de produção, atendente de balcão, coordenador de estoque e liderança, 2 vagas para gesseiro e vaga para encarregado de vestuário. Lembrando que a maioria das vagas de emprego do posto do Cine exigem experiência. O atendimento do Cine ocorre no Agiliza Campos Novos no período da manhã e à tarde. É isso, Douglas. Essas são as vagas de emprego do posto do Cine de Campos Novos nesta segunda-feira. Bom dia.
0: Bom dia. Muito obrigado, Edinho. A seguir tem Boa Prosa.
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0: Dez e cinquenta e dois, amanhã, Roseli, agora tá contigo, Boa Prosa.
6: Ao vivo com você, bom dia novamente aos ouvintes, a você, Douglas Tony, acompanhei no Santuário Nossa Senhora Aparecida, a missa de domingo, 9 da manhã, transmitida inclusive aqui pela Rádio Cultura e pela Pastoral da Comunicação da Paróquia São João Batista. Foi um momento muito bonito, onde, de modo muito especial, aquelas comunidades do interior, a sua estava lá, Douglas Tony?
0: Sim.
6: A comunidade de Ibicuí, a
0: Santa Rita,
6: Santa Rita,
0: também a Santa Catarina, né?
6: A Santa Catarina, assim como todos vocês das comunidades do interior, cada um, algumas situações mostram ali aquele ministro extraordinário da Sagrada Comunhão Eucarística, ele como missionário, não é, fazendo o trabalho, às vezes um só naquela comunidade mais firme, há quantos anos servindo as comunidades. Isso é muito emocionante. Visita os doentes, faz o culto da comunidade na sua, acredito que também aos ministros que fazem quando, sim, o padre não pode estar ali para presidir a celebração.
0: Todo
6: então,
0: domingo, né?
6: Uhum,
0: todo domingo tem.
6: O ministro faz a celebração da palavra e alguém que se dedica. E é o amor que existe no coração desse fiel, que é um leigo, um amor pela Eucaristia e um amor pelos irmãos. O Messi, o ministro extraordinário da Sagrada Comunhão, da Comunhão Eucarística, é alguém que serve, que está ali a serviço, para servir. E também lá em novembro vai ter uma formação especial para a celebração da esperança, porque também nas comunidades do interior, quando parte alguém da comunidade, quando a família perde um ente querido, é este ministro extraordinário da comunhão que está ali para o consolo desta família e para fazer a celebração da despedida, chamada celebração da esperança. Isso ocorre muito no nosso interior, porque não é possível para o padre estar em todos os lugares. Assim sendo, veio Dom Mário Marques, nosso bispo diocesano, para fazer a investidura ou renovar a investidura, que se chama reinvestidura. É algo que é feito pelo presbítero, ou seja, ou pelo bispo ou pelo padre. Então, são abençoadas as vestes e o mandato deste leigo, ele é renovado pela igreja, em nome da igreja. Ele está em nome da igreja. 157, Douglas Tony.
0: Parabéns.
6: É um
0: parabéns.
6: Número bom, não é?
0: Bem grande.
6: Parabéns a você que se dedica a serviço da Sagrada Eucaristia. É extraordinário, porque o ordinário é o padre, não é? Uhum. O ministro ordinário é o padre. Mas se dedica a serviço da Eucaristia e dos irmãos. É um ministério de fraternidade e de caridade. Estive lá e Dom Mário então falou com todos naquela ocasião. Nós vamos acompanhar aquilo que Dom Mário proferiu na Santa Missa.
0: Vamos lá.
7: Estimados irmãos e irmãs que nos acompanham pela Rádio Cultura e também pelo Facebook aqui da Pascom da Paróquia, prezado sacerdote Padre Miguel, também os seus confrades, o padre e também o diácono Sidney, e a todos vocês, meus irmãos e irmãs que fazem parte desta paróquia e das suas comunidades, é com alegria que nesta manhã, aqui no Santuário Nossa Senhora de Aparecida, serão instituídos e revestidos 157 ministros para servir as nossas comunidades com as celebrações da palavra, com a visita aos enfermos e pessoas idosas levando a Eucaristia, também se fazendo presente muitas vezes nos velórios e também nas visitas aos hospitais. É um serviço muito bonito que a igreja estabelece e confia a irmãos e irmãs que dedicam parte do seu dia ou da sua semana para servir, elevando Jesus, levando sua palavra, levando a fé, o conforto e restabelecimento da saúde física, da saúde mental, da saúde espiritual, levando as pessoas a uma vida mais integral e mais confiantes de que Deus está presente em todos os momentos da nossa vida, enquanto estamos com saúde e quando também estamos debilitados dela. Portanto, a oração sempre é algo que fortalece a cada um de nós. A Eucaristia é o alimento de vida eterna. E a palavra de Deus é que nos ilumina, nos conforta e nos orienta e nos encoraja a enfrentar as vicissitudes, as dificuldades da vida. Então quero desejar a cada ministro, a cada ministra, que o seu ministério seja fonte de bênçãos para você, fonte de bênçãos para a sua família, fonte de bênçãos para as nossas comunidades, fonte de bênçãos e de graças também por aqueles que serão assistidos por cada um de vocês. Queremos bendizer e agradecer aqueles que já serviram com tanto amor tantos anos em nossas comunidades. São os nossos braços do bispo, do padre, do diácono e da comunidade. Vocês são as pernas que chegam até onde nós muitas vezes não temos tempo e nem como chegar a todas as famílias. Então vocês são esta extensão do nosso ministério, tanto episcopal quanto sacerdotal, quanto diaconal. Então a importância de vocês é fundamental para que as nossas comunidades se tornem vivas e também muito unidas à palavra de Deus e à Eucaristia. Vocês que servem e cuidam também e zelam das nossas comunidades com muito amor, com muita devoção, com muito carinho, possam continuar a exercer essa missão tão bonita e tão significativa em nossas comunidades. Assim como temos outros ministérios, a catequese, a liturgia, o canto, tudo convergem para a Eucaristia. Então nós estamos a serviço de Jesus Eucarístico. Que Deus abençoe e que cada padroeiro de vossas comunidades também se torne para vocês um sinal de que devemos viver a santidade e santificar nossas comunidades. Assim seja. Amém? Agora nós vamos proceder à instituição e o revestimento também de vocês como ministros e ministras. Acompanhe agora o nosso rito. Nós vamos estar aqui à frente, e o padre e o diácono também.
8: Peço-vos que lhes confieis este ministério, ou que lhes confira este ministério.
7: Reverendíssimo Padre Miguel, pode dizer-me se esses nossos irmãos e irmãs são idôneos e estão devidamente preparados e orientados para exercerem este ministério importante que a Igreja confia a esses nossos irmãos e irmãs batizados?
8: Dom Mário, nós estivemos 4 meses envolvidos na preparação, nos encontros, na motivação, na renovação de algumas orientações importantes para a Igreja de hoje, e entendemos que, além de estarem já exercendo, os novos estão aptos a receberem este ministério como missão de sua vida.
7: Muito bem. Caríssimos irmãos e irmãs, é com muita alegria que os acolho como bispo diocesano e pastor dessa diocese de Joaçaba, conferindo-lhes o ofício pelo qual vocês mesmos podem tomar a Santíssima Eucaristia, administrá-la aos outros, levá-las aos enfermos, aos impossibilitados de irem até a comunidade, auxiliar o sacerdote, o diácono, a distribuir na celebração eucarística e nas celebrações sem missa. A Igreja Apostólica dá a esses nossos irmãos e irmãs a missão eclesial do serviço à comunidade cristã, de fazerem da Sagrada Eucaristia a fonte de sua vida. Vocês foram escolhidos e convidados para um serviço muito importante, significativo e fundamental para as nossas comunidades. O ministério deve distingui-los entre os irmãos e irmãs pela vida cristã autêntica, pela fé viva, pela participação responsável nos trabalhos em favor da comunidade cristã. Devem procurar viver mais fervorosamente a unidade, a Eucaristia, pois formamos em Cristo um só corpo ao participarmos da Sagrada Comunhão Eucarística. Portanto, distribuindo a Eucaristia aos outros, procure exercer a caridade fraterna, conforme o mandamento do Senhor que disse aos discípulos ao lhes entregar o seu corpo para que o comessem. Eu vos mando que vos ameis uns aos outros como eu vos amei.
6: Que bonito, emocionante. Muito obrigada, Dom Mário. Padre Miguel fez os agradecimentos pela honra de ter mais uma vez Dom Frei Mário Marques em nosso meio. Tem vindo com frequência, estava por aqui porque celebrou várias crismas nesse final de semana. E também parabéns a todas as famílias. É um momento para o adolescente e para a família, um momento também muito importante, né, do sacramento do crisma, né? Então, muito obrigado, Dom Mário, por essa estada aqui mais uma vez no domingo. Foi assim, uma celebração muito bonita. O Douglas Tone estive lá no santuário. E viva, né, a todos aqueles que servem nas suas comunidades, seja no interior, seja na cidade, porque é mais do que um serviço voluntário. É voluntário. Mas é um serviço de amor, de dedicação, de carinho, porque se não tivesse essas pessoas, os ministros, e também aqueles que servem nas comissões, nas diretorias, é aquele que limpa a capela, é aquele que cuida da capela, é aquele que cuida da catequese, das que, enfim, são atividades muito importantes e nós aqui sempre valorizamos. E hoje vai um abraço apertado para a Neiva, mas especialmente para o José Anselmo da Silva do Santuário, que está de aniversário.
9: Parabéns,
6: Anselmo, um abraço da Pastoral da Comunicação para você. Você que é nosso amigo, nosso irmão, uma pessoinha nota mil mesmo, né? Um leigo nota mil aí. Anselmo, felicidades, parabéns, saúde e paz para você.
9: Muito obrigado, valeu, Rosi.
6: Até amanhã.
9: Até, Roseli Rossi, parabéns para Anselmo, grande amigo da gente. Deus o abençoe hoje e sempre. Felicidade. Parabéns a todos também, ministros extraordinários e aqueles que servem também nas suas capelas, aqui na cidade ou interior, né? Cada um dando sua parcela de contribuição, com muito amor, com muito carinho. 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A seguir na nossa programação tem notícias. Ortiz de Castro vem chegando.
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9: Ortiz, agora é com você.
11: Ok, Douglas. Olha, Douglas, um jovem de 20 anos foi preso na manhã desta segunda-feira após ameaçar a própria mãe de morte e danificar móveis da residência da família em Ervaldo Oeste. A polícia militar foi acionada por volta das 6:30. No local, a vítima de 49 anos relatou aos policiais que o filho teve um surto de agressividade e passou a quebrar os objetos da casa, proferindo as ameaças. Diante da situação, a guarnição precisou realizar a abordagem e a contenção física do rapaz para preservar a integridade da mulher, da equipe policial e do próprio envolvido. Após constatar os danos materiais no imóvel e com a manifestação da vítima em representar criminalmente contra o filho, os militares deram voz de prisão ao jovem. O jovem foi conduzido à delegacia de polícia civil para os procedimentos cabíveis de acordo com a lei, devendo responder pelos crimes de ameaça e dano no contexto de violência doméstica. O pai do rapaz, um homem de 57 anos, esteve presente também e acompanhou o desfecho da ocorrência. 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

orientar colegas em momentos de privacidade, utilizar o celular em áreas proibidas e publicar conteúdos com deboche em redes sociais durante o expediente de trabalho motivou uma demissão por justa causa. O caso ocorrido em uma indústria do sul de Santa Catarina teve sua sentença confirmada pela 4ª turma do Tribunal Regional do Trabalho da 12ª Região, TRTSC, que validou a dispensa da colaboradora. Em agosto do ano passado, a então funcionária gravou 2 vídeos dentro das dependências da empresa. Em redes sociais, expôs uma colega no banheiro com comentários depreciativos. No outro, registrou a própria atividade laboral, acompanhada por uma música de cunho sexual. Ambas as gravações foram compartilhadas em seu perfil pessoal na internet.

0: Justiça do Trabalho buscando reverter a punição e receber as verbas rescisórias, alegando que a medida foi desproporcional por não haver advertências ou suspensões prévias em seu histórico. O juiz Vinícius Portela, da Terceira Vara do Trabalho de Criciúma, indeferiu o pedido. O magistrado pontuou que a discussão sobre o teor das falas da empregada era secundária, visto que a própria autora da ação admitiu ter utilizado um aparelho celular no ambiente onde essa prática era expressamente vedada por normas internas. O tribunal entendeu que a gravidade da conduta, que gerou repercussão negativa entre os colegas e comprometeu a imagem da empresa, caracterizou indisciplina, mau procedimento e ato lesivo à honra. Tais fatores, segundo o colegiado, justificaram a dispensa imediata sem a necessidade de sanções gradativas. A conduta implica na irrefutável quebra da fidúcia que se exige na relação de emprego, concluiu o relator. A decisão é definitiva e não cabe mais a recurso. E ponto, né? E deu. Douglas Stone, bom trabalho para você, muito obrigado pela preferência, pela colaboração, digo melhor, pela preferência também, né? Você também é meu ouvinte nesses momentos.
1: Com certeza,
0: aí,
1: né? Com certeza.
0: Valeu, querido, obrigado, viu?
1: E é um prazer ser seu ouvinte aqui nesses momentos. E olha, interessante essa notícia, essa informação.
0: Exato, exato.
1: Que sirva de lição para tantas e tantas outras pessoas que gostam, né? De, entre aspas, tirar uma da cara, entre aspas, fazer brincadeiras de mau gosto, né?
0: Pensam que ambiente de trabalho é coisa para você ficar fazendo videozinho ridículo, né? Expondo, exato, colegas, expondo empresa. Isso nos faz.
1: Que haja respeito. Sim.
0: Que haja respeito, exatamente.
1: Valeu, Ortiz.
0: Valeu, Douglas.
1: Até logo mais.
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4: 11:11.
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0: 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Com a quarta e última parte de programação, comando geral nesta hora com o Multi e Magrão.

0: Felipe Araújo com Luan Pereira, Body Splash. 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
0: 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Daqui a pouquinho tem a agenda do aniversariante.
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3: 11:24.
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0: 11:31. 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
0: Parabéns pra Solange no

está celebrando também este momento especial. É a Mara Borges de Anitta Garibaldi. Parabéns, Mara. Aproveite seu dia. Feliz aniversário. Parabéns, parabéns, felicidades. Feliz aniversário para o Paulo André Santos, conhecido como Graxinha. Parabéns, Paulo André Santos. Felicidades, menino. Muitos e muitos anos de vida, homenagem aqui de toda a família, do pai, toda a família que te ama muito. Parabéns, Paulo André Santos. Quem mais de aniversário? Nosso amigo André Francisco Simadão. Tedeco, parabéns aí, André. André Francisco Simadão, de aniversário, paz, amor, saúde, que Deus Pai te ilumine hoje e sempre, tá, garotão? Parabéns, parabéns, felicidades, meu amigão. O Evandro, o careca da Casa das Tintas, fez aniversário no fim de semana. Parabéns, Evandro, grande amigo da gente, parceiraço aqui da Rádio Cultura. Então, no fim de semana, celebrou a vida, comemorou em grande estilo com a família, com os amigos e amigas. Parabéns, parabéns, Evandro. Você mora aqui no nosso coração, tá, amigão? Felicidades, que Deus Pai te ilumine sempre. Que Nossa Senhora Aparecida te cubra comando sagrado, te livrando de todo mal, de todo perigo. Homenagem da equipe Casa das Tintas e Rádio Cultura. Parabéns, Evandro.

0: gente de aniversário na família, né, Marcilaine?
1: Bom dia, Douglas, tudo bem?
0: Tudo.
1: Aqui é Marcilaine Bel.
0: Diga.
1: Hoje a homenagem vai pro meu irmão, eu do Evandro. Quero dizer pra ele que eu desejo toda a felicidade do mundo pra ele, que ele é muito importante na minha vida e que nós amamos muito ele. Tudo de bom pra ele. Um abraço.
0: Um abraço, parabéns, parabéns da Marcilaine e família Bel. O Anselmo, grande amigo da gente, o Anselmo do Santuário, como é conhecido, o Anselmo está festejando a vida, paz e bem, garoto. Felicidades, muitos e muitos anos de vida é o que nós desejamos.
2: Feliz aniversário, feliz aniversário.
0: E o quê?
2: Parabéns pra você. Feliz aniversário.
0: No dia 4, o Rogério Cordeiro, vereador, esteve de aniversário. Parabéns, o Rogério, homenagem da família. Felicidades, garoto. Parabéns ao Rogério Cordeiro.
2: Muitos anos de vida.
0: Muitos e muitos anos de vida, paz, amor, saúde, felicidades, aniversariantes. 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
0: Valeu, valeu, Castanhel.
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5: Hora certa. 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
6: 11:37.
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2: 11:48.
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2: 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Serão dois ouvintes premiados no fim do mês. Amanhã a gente fala mais da promoção aqui no Comando Geral. À tarde com Emerson, é claro que rola também promoção hoje, né? Já teve hoje de manhã aqui no nosso programa. Parabéns a todos que interagiram, participaram. E à tarde tem mais uma etapa aí para os ouvintes do Show da Alegria.
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2: Ok, minha gente, vamos fechando nossa programação Comando Geral. 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
2: Muito bem, valeu Monte! 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Bom almoço, excelente tarde, fiquem todos com Deus. Se Deus quiser, amanhã a gente se fala 8 horas da manhã. Às 8 eu chego aqui até às 9. Depois das 9 é com o Emerson Reiser, porque às 10 horas tem pit stop, das 10 às 11 da Uzi Farma, né? E amanhã estaremos juntos o dia todo. À tarde, nesse dia 7/7, tem pit stop também do Kerish, das 2 às 4. Então a gente vai te falar o dia todinho, né? Vai ser dobradinha de manhã, vai ser dobradinha.

0: vai ser um dia daqueles. Bom e belo dia, excelente semana. Deus abençoe a todos. Estou indo nessa a seguir mensagem do dia. 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
0: Nem tudo o que dói é perda, às vezes é poda. Quando aceitamos ser cuidados também nos processos que doem, descobrimos que algumas ausências abriram espaço para uma vida mais simples, mais livre e mais verdadeira. Nem tudo o que dói é perda. Às vezes é poda. A vida é mesmo um ciclo de podar e renascer. E nessa questão de cortar, de podar, às vezes a gente está cortando um ciclo ruim, está podando alguma coisa que não está bem, que já não faz mais parte da nossa essência, da nossa vida. E nessa história de podar para renascer, é como na primavera. A vida renasce. E aí nos encontramos com a verdadeira essência. Então, meu amigo, minha amiga, se for necessário, pegue a tesoura e pode mesmo. Às vezes é necessário a gente cortar o mal pela raiz. Mas quando isso não acontece e isso vai crescendo, às vezes é necessário você fazer aquela poda, porque aí aos pouquinhos tudo vai se renovando. E a vida segue seu fluxo. Paz e bem, santa alegria e até amanhã em um novo dia.

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1: Boa tarde, está no ar informativo da Prefeitura de Campos Novos, um espaço semanal feito para você ficar bem informado sobre as principais ações, obras e projetos que estão fazendo a diferença em nossa cidade. A apresentação é de Fábio Machado. Nessa edição você confere os trabalhos da administração municipal com iniciativas voltadas ao cuidado com as pessoas e ao desenvolvimento de Campos Novos em diversas áreas. Hoje vamos falar sobre as inscrições para a primeira etapa do mutirão de castração gratuita de animais. As inscrições seguem até o dia 13 de julho e deve ser feitas na Secretaria Municipal de Agricultura e Meio Ambiente, localizada atrás do Agiliza. O programa é destinado a famílias com renda de até 2 salários mínimos e oferece castração e microchipagem gratuitas para cães e gatos cadastrados. Ao todo, a meta é realizar 900 procedimentos. Para falar sobre a iniciativa, conversamos com a responsável pelo projeto Meu Melhor Amigo, Mayara Durden, e com o secretário municipal de Agricultura e Meio Ambiente, Silvio de Almeida Lopes. Eles falam sobre as inscrições, os critérios para participar e a importância da castração para a saúde e o bem-estar dos animais. Vamos acompanhar a entrevista. Mayara, seja bem-vinda. Muito boa tarde.
2: Boa tarde a todos os ouvintes. Então, os documentos, né, necessários para inscrição ali para castração é documento com foto, comprovante de renda e comprovante de residência. Pode procurar a Secretaria da Agricultura das 8 da manhã às 11 e à tarde das 13h30 às 16h30.
3: Muito bem, Mayara. Então, reforçando então esse pedido, né, as pessoas devem vir até a Secretaria da Agricultura fazer todo o procedimento, né, a sua inscrição. Por quê? Para ter um controle maior da Secretaria da Agricultura para oferecer com maior qualidade também esse programa.
2: Isso, até porque é um programa do governo do estado, né? Então a gente precisa fazer toda a prestação de contas para o governo do estado, então a gente precisa ter toda a documentação junto também. E também para melhor organização de quem está trabalhando no dia, né? Da quantidade de vagas, a quantidade de animais que serão castrados nos dias também.
3: O período de inscrição vai até quando e quando será feita as castrações?
2: O período de inscrição é até o dia 13 de julho, aqui na Secretaria da Agricultura, e as castração será de 20 a 26 de julho.
3: Número de animais?
2: Serão ao todo 900 animais, divididos em duas etapas. A primeira etapa, que acontecerá agora em julho, será 500 animais, e a de outubro com 400 animais.
3: Muito obrigado, Mayara Durli. Também conversamos com o secretário da Agricultura e Meio Ambiente, o Silvinho, também reforçando esse pedido à comunidade de Camponovense que participe, aproveite essas oportunidades da Secretaria da Agricultura na questão de castração de animais, Silvinho.
4: Veja bem, esse é um problema que hoje o nosso município vem enfrentando. Nós estamos trabalhando isso com muita seriedade, né? É uma coisa que nós temos que dar uma ênfase maior, porque é um problema hoje que existe na nossa cidade. Nós temos aí, achamos que hoje o melhor caminho para que se resolver o problema de animais de rua em nossa cidade é a castração. Não é uma coisa que vai ser resolvida de uma hora para outra, mas com certeza, se nós fizermos a nossa parte lá na frente, os resultados serão positivos e com certeza a diminuição desses animais na rua acontecerá. E é óbvio que para isso acontecer tem que ter a conscientização da população, né, Fábio? Então, nós estamos disponibilizando, esse é um convênio junto com o governo do estado. Ano passado nós fizemos com recurso próprio, né, 600 animais. Esse ano é 900 com o dinheiro que vem do governo do estado do projeto PET levado a sério. Nós temos que aproveitar essas oportunidades, dar essa oportunidade à nossa população, mas também temos que dizer que nós estamos dando a oportunidade e as pessoas não estão vindo escrever. É gratuito, pessoas podem vir, chegar na Secretaria da Agricultura. Nós estamos fazendo aqui porque por uma melhor organização, não adianta chegar pessoas lá na hora querendo castrar, que não vai passar na frente de ninguém. Vai ter uma organização como teve o ano passado, a ONG, o Grupo ANA, pessoas que têm cachorro que querem, e gatos que querem castrar, cheguem na Secretaria da Agricultura. Está sendo feito aqui, ano passado foi feito no Agiliza, agora está sendo feito aqui para tirar as dúvidas das pessoas, para que não tenham dúvidas nas horas. Nós estamos escrevendo agora, vamos fazer no primeiro momento 500 castrações, no segundo momento 400 castrações. É uma oportunidade que está sendo dada às pessoas, é uma oportunidade das pessoas pôr a mão na consciência, quiserem ajudar a resolver esse problema que é sério hoje no nosso município, e nós não nos escondemos disso. Só que nós estamos, o que que nós vemos? Que é a melhor forma é a castração. Canil não vai ser feito, não vamos criar um depósito de cachorro. Temos que temos atuações aí perante a comunidade, estamos recolhendo cachorras no cio, castrando cuidando no período de cuidados junto à secretaria, e depois ela volta para as ruas, porque não temos condições de ter mais animais. O nosso canil já está lotado, infelizmente. Isso é um problema, é da consciência das pessoas, não é um problema da prefeitura, é um problema que nós estamos enfrentando, mas é de consciência das pessoas, né? Então, se cada um fizer a sua parte, cada um olhar um pouco com carinho pelos animais também, para não deixar esse sofrimento. Veja bem, esse final de semana a polícia recolheu aí, junto com a Maiara, junto com o programa Meu Melhor Amigo, numa casa, as pessoas abandonaram o cachorro. Tem que pegar aí também, a polícia tem que começar a chamar essas pessoas e pôr a responsabilidade. É abandono. Isso não pode, tem que ter a responsabilidade. E hoje nós não temos mais condições de ter mais cachorro no nosso canil. Então, o que que nós vamos fazer? Nós vamos trabalhar firmemente na castração. Se não tiver as inscrições necessárias, nós iremos, a segunda parte, nós iremos dizer ao governo do estado que não vamos fazer. Só que, assim, é uma questão, assim, de responsabilidade da nossa população. Nós estamos dando a oportunidade, aproveita quem quer. Então, é uma chance que nós estamos dando. Veja bem, se o governo do estado já está tratando isso, é porque o estado inteiro está com problema, o Brasil inteiro está com problema. Então, nós temos que pôr a mão na consciência e tentar fazer da melhor forma possível. Estamos disponíveis até o dia 13 de julho, fazer inscrições aqui na Secretaria da Agricultura, dizer que também. Então, nós temos aí, eu acho que 200 e poucas inscrições só feitas, num montante de 500 que vai ser colocada à disposição agora em julho. É muito pouco. As pessoas não estão se conscientizando desse programa, que é de suma importância para a nossa cidade. Então, se você conhece um vizinho que tenha os animaizinhos que precisam ser castrados, se você tem na sua casa os animais que precisam ser castrados, venham, converse na Secretaria da Agricultura, junto com a Maiara, junto com a Bárbara, junto com a Bruna, junto com a Ana. A secretaria inteira está à disposição para fazer essas inscrições, para que nós possamos futuramente, não agora, né, do dia para o outro, mas futuramente ter esse problema de zoonose resolvido no município de Campos Novos. Então, é questão de conscientização. E mais uma vez salientar, são 900 castrações, temos 500 no primeiro momento, agora em julho, dia 26 de julho,

0: falamos ali quando é numa campanha que nós castraríamos 2 mil animais. Se nós fizermos essa castração, nós já cumprimos com a nossa obrigação, mas nós não vamos deixar de fazer, né? Nós temos aí os programas, nós temos atendimentos nas clínicas e nós queremos, nós estamos fugindo do problema, mas nós temos que, junto com a população, achar a melhor forma de resolver isso que hoje para alguns não incomoda, mas para alguns incomoda, né? É muito melindroso falar sobre esse assunto, mas nós não estamos fugindo da nossa responsabilidade e estamos dando a oportunidade para que as pessoas possam nos ajudar.
1: Silvinho, é uma ação muito importante também, numa questão também de uma preocupação do nosso prefeito municipal Dirceu Caipe, junto com a secretaria, de estar dando essa oportunidade à comunidade camponovense na castração, do benefício que essa ação está fazendo no nosso município.
0: Veja bem, o prefeito Pé, ele sempre nos diz o seguinte: provoquem e façam as coisas. É isso que nós fazemos. Então, tudo que nós fazemos, nós temos o aval do prefeito. E isso é muito importante para nós, porque ele nos dá autonomia para trabalhar, e nós, trabalhando, nós estamos mostrando aquilo que nós prometemos, né? Foi na campanha do prefeito Pé, nós prometemos que castraríamos 2 mil animais, nós já estamos cumprindo com a nossa meta, né? Mas nós vamos continuar nessa. Se nós continuar nesse ritmo junto com a Maiara, nós vamos castrar 4 mil cachorros nesses 4 anos, né? Então, e se nós ficarmos 8 anos, nós vamos castrar 8 mil cachorros nesse ano, porque temos que resolver. É um problema que está aí, ele é sério, ele não é fácil, né? E a gente viu, a gente teve fazendo visitas aí, nós tivemos na cidade de Caçadora, onde teve uma ação lá que mandaram prender todos os cachorros de rua, prenderam lá 100 e poucos cachorros, hoje tem horrores de cachorro na rua de Caçadora. Então, o canil não resolve nada, o canil é um depósito de cachorro. O que resolve mesmo esse problema é a consciência das pessoas. E é isso que nós vamos trabalhar, né? Aquelas pessoas que são conscientes, que são inteligentes, que querem ver seu município melhor, que busquem também essa oportunidade que nós estamos dando, mas se não fosse o prefeito Pé, as coisas não iriam acontecer, porque ele deu assim: vamos buscar, nós vamos buscar. Então, Campos Novos foi uma das primeiras cidades beneficiadas por isso, mas é um problema de saúde pública, nós temos que dar aquele boom, né, para resolver esse problema, e depois nós podemos continuar com as clínicas, que nós temos muito respeito pelas clínicas da nossa cidade, mas assim, é um problema sério hoje que tem que ser resolvido. Qual é a melhor forma? É castração. As clínicas podem se credenciar também. Eu sei que o valor é baixo, então muitas vezes não se credencia porque não dá nem o custo da castração para as clínicas, mas é uma oportunidade que nós tivemos. O governo do estado nos disponibilizou essas 900 castrações, cumprir com essas obrigações, pelo menos essas 900 castrações esse ano, já é a nossa meta, será cumprida nesse ano, e com certeza lá na frente as pessoas vão lembra lá atrás, lá eles fizeram isso, né, e agora o problema está bem menor. Então não é só cachorro na cidade, é cachorro do interior, aqueles que têm, venham, se inscrevam, daí nós tem que se inscrever até o dia 13, porque nós temos que organizar. Vamos dizer que a Bela Vista daqui a pouco tenha muito cachorro, nós vamos mandar o castramóvel na Bela Vista. Se na Barra do Leão tiver muito cachorro, nós vamos mandar o castramóvel na Barra do Leão, como fizemos no Ibicuí a vez passada. Então nós temos que nos organizar para que nós possamos atender melhor a nossa população. Por isso que nós tiramos a inscrição do Agiliza, estamos trazendo aqui para a Secretaria da Agricultura. Não vai ser feita inscrição por WhatsApp, por redes sociais, vai ser sim presencial. Por quê? Porque nós temos que ter a documentação necessária para a prestação de contas, como foi do ano passado. Nós temos todas os documentos aqui na Secretaria da Agricultura, porque nós temos que nos proteger também, né? Então, assim, então vai estar sendo feito aqui para que as coisas possam sair da melhor forma possível. E nós queremos o quê? Que as pessoas se conscientizem. Se às vezes tem um vizinho que não quer, vai lá, mostra para ele, fale que hoje a melhor forma de nós resolvermos o problema dos animaizinhos soltos na nossa rua é castrando, né? Você não vai ter mais esse problema em casa, não vai ter um custo a mais. Outra coisa, cada um tem que ter aquilo que pode cuidar. Mas como é um problema sério no Brasil inteiro, nós estamos aqui não fugindo da nossa responsabilidade e fazendo com que as pessoas se conscientizem e tragam seus animais para castrar nesses mutirões de castração que o município promove com apoio do nosso prefeito, com apoio do governo do estado hoje, que está disponibilizando essas 90 castrações, e com o trabalho da Secretaria da Agricultura, da Maiara, das pessoas que aqui trabalham, para que possamos resolver esse problema o quanto antes possível.
2: Agradecemos a participação de Maiara Durli e do secretário municipal de Agricultura e Meio Ambiente, Silvio de Almeida Lopes. Para ficar por dentro das ações, projetos e notícias da administração municipal, acompanhe as redes sociais e acesse o site Prefeitura de Campos Novos. Transparência, informação e compromisso com você, cidadão camponovense. Na próxima semana, estamos de volta com mais informações e os principais destaques da nossa cidade. Até lá!
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4: Esse é o programa com 1.419,25 centavos.

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1: Olá, boa tarde, 12:15. Solidariedade. Mulheres venezuelanas de Campos Novos enviam hoje donativos para famílias atingidas por terremoto. Tempo, o Ronaldo Coutinho traz aqui no Jornal da Cultura detalhes da previsão. E a EPAGSIRAM atualiza informações também do clima para os próximos meses. Advogada Eduarda Barbosa esclarece direitos do consumidor sobre inscrição indevida em órgãos de proteção ao crédito. Presidente do CMDCA afirma que evasão escolar é crescente em Campos Novos. CDL celebra 50 anos com lançamento de caderno especial e retorno da New CDL. Carreta provoca interdição da ponte do Alague entre Campos Novos e Erval Velho. SAMU de Campos Novos auxilia em parto domiciliar. Segunda-feira, 6 de julho de 2026, tempo instável na região, de acordo com a EPAGSIRAM. A temperatura máxima de ontem na estação local da EPAGRE foi de 20 graus, mínimas hoje 11 graus em Campos Novos, Celso Ramos e Zortea, 9 graus em Brunópolis e 10 graus Celsius em Monte Carlo. 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
1: 12:17. Carreta provoca interdição da ponte entre Campos Novos e Erval Velho. A Prefeitura de Campos Novos informou há pouco que a ponte do Alague em Erval Velho está temporariamente interditada hoje, segunda-feira. A interdição ocorreu após uma carreta que transportava galerias destinadas à reconstrução de uma ponte na comunidade de Pocinhos, interior de Campos Novos, atravessar na estrutura, comprometendo as condições de segurança para a passagem de veículos. A orientação é para que motoristas e moradores utilizem rotas alternativas até que a situação seja avaliada e o tráfego possa ser liberado com segurança. 12:18. E olha, na madrugada de hoje, 6 de julho, o SAMU prestou um trabalho muito importante, de relevância, e trazendo uma dose extra de emoção e esperança para a equipe do SAMU de Campos Novos. Em ocorrência que foge da rotina e enche o coração de orgulho, os socorristas foram acionados para atender um chamado de parto de urgência. Ao chegar em residência, a pequena Betânia não esperou, já havia nascido, na verdade, saudável, tranquila, nos braços de familiares, os seus pais Valéria e Ronaldo, e mesmo com o nascimento já tendo ocorrido, a presença da equipe do SAMU foi importante, foi fundamental. Os profissionais agiram de forma pronta para garantir a total segurança da mãe e da recém-nascida, realizando os procedimentos essenciais no pós-parto imediato e a condução da família até o hospital Dr. José Atanásio para as devidas avaliações, de acordo com o que preconiza o acompanhamento médico no caso.
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1: Sobre o tempo, nos informa aqui o analista meteorológico Ronaldo Coutinho.
4: Boa tarde. É, o tempo segue aí no geral com alguma condição de chuva, alguma coisinha assim fraca, isolada aí na região, e a tendência é manter esse tempo assim mais para fechado na área. Alguma chuvinha, alguma coisinha isolada, até não dá para descartar. Temperatura não passa muito de 13, 14 graus. Choveu um pouquinho e fica mais frio à noite. Amanhã já pode ter alguma chance de geada de manhã cedo ou mais provavelmente à noite. É capaz de amanhecer com nevoeiro, alguma coisa assim, e depois melhora. Pode amanhecer aí entre 1 e 4 graus ou à noite. E à tarde não passa muito dos 12. Mantém geada forte na quarta, com mínimas aí de 0 a menos 2 ou até menos 3, e agradável à tarde. Quinta também geada e um pouquinho melhor à tarde. Sexta, alguma geada isolada e um pouquinho mais quente de tarde, ameaçando chuva no fim de semana. Da Climaterra, Ronaldo Coutinho.
1: Ok, valeu, obrigado, Ronaldo Coutinho. Pois é, como disse o Coutinho, frio, chuva, né? O mês de julho será assim, com mais atuação de massa polar até o final do mês. A Marilene de Lima, meteorologista da EPAGRI Sirã, também dá uma passadinha aqui no jornal para falar um pouco mais sobre os próximos dias do mês de julho.
5: Olá, os ouvintes da Rádio Cultura de Campos Novos. Então, nós teremos aí esses próximos dias, essas próximas semanas aí, com uma alternância aí de frentes frias, massas de ar frio, né? Então, começando nesta segunda-feira, já com mais instabilidade em função do avanço de uma frente fria aqui por Santa Catarina. E na sequência, já na terça-feira, uma condição de queda bem acentuada na temperatura a partir da tarde, né? E aí, para noite, já deve haver o registro aí das temperaturas mínimas. As mínimas vão ocorrer na noite de terça-feira. Frio intenso previsto, então, para noite de terça, e aí na sequência, na madrugada do dia seguinte, aí com condições de formação de geada, né? Então, as temperaturas devem ficar entre 4, 3, 2 graus aí na região, né? E algumas localidades mais altas, até com valores negativos, né? E a tendência é que esse frio ainda permaneça por alguns dias aí na região, né? Mantendo uma condição aí de alternância aí de tardes até um pouquinho mais aquecidas, mas não muito, né? E as noites com frio, apesar de não ser muito intenso, em função aí da formação de uma nova frente fria que deve passar por Santa Catarina entre os dias 10 e 11, né? E aí já na sequência já vem outra massa de ar polar, né? Formação de geada, e que deve persistir aí no período do dia 12 ou dia 15 aqui no nosso estado. E aí depois, já na sequência disso, né? Novamente aí uma frente fria trazendo chuva aí pro estado entre a quarta-feira, dia 16, na quinta 17 e até na sexta-feira, dia 18, com bastante instabilidade de chuva, né? Esses totais de chuva, né? Eles não chegam a ser muito preocupantes, pelo menos por enquanto não há esse indicativo, né? Mas já nos dá uma ideia do que vínhamos comentando, né? Que no mês de julho a tendência é que as chuvas fiquem próximas da média, e até em algumas localidades um pouco mais acima, né? E isso aí em função de ser este mês aí o que terá uma transição até em relação ao período lá da previsão da primavera, com a atuação do El Niño aí influenciando e trazendo totais mais elevados de chuva, sobretudo na primavera. Então a gente já percebe um pouco dessa condição agora em julho, que deve ficar próxima da média. Nos meses seguintes já esse indicativo de chuvas acima da média, né? E em relação ao frio, não deve faltar aqui no sul, em Santa Catarina, em algumas localidades, mesmo não sendo um frio de inverno rigoroso, né? Teremos alguns períodos de dias consecutivos aí de temperaturas baixas, né? E até com uma possibilidade de formação de geada. E também em relação às temperaturas máximas, os primeiros dias aí após a passagem da frente fria, com a entrada da massa de ar frio polar, né? Temperatura até cai um pouquinho mais, mas depois as massas de ar frio perdem forças, e pelo menos as tardes podem até ficar um pouquinho mais aquecidas. Mas esse aquecido aí em torno dos 20 graus, né? Não muito mais do que isso, na maior parte das vezes, né? Então, a gente já tem aí um panorama, já passei um panorama aí para vocês, mês, né? Pelo menos até o dia 18, 20, aí, com relação a essa alternância aí de passagem de frentes frias, seguidas de massas de ar mais frio, com queda mais acentuada na temperatura, né?
1: Marilene de Lima, valeu, obrigado. 12 horas e 24 minutos. Voltamos em instantes.
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1: 12 horas e 26 minutos. Solidariedade. Mulheres venezuelanas de Campos Novos enviam hoje donativos para famílias atingidas por terremoto. Nesta segunda-feira, devem seguir os donativos que foram recolhidos durante uma semana em frente à Igreja Matriz. O número de mortos já chega na Venezuela a 3.400. São mais de 16 mil feridos e milhares ainda de desaparecidos em função dos dois terremotos seguidos. As famílias de imigrantes da Venezuela que moram em Campos Novos, aflitas e solidárias, fazem campanha para ajudar. A Rose esteve com elas.
6: Converso com a Kelly, ela é venezuelana, mora em Campos Novos e está junto com aí várias famílias e outros venezuelanos fazendo uma campanha de solidariedade com o povo que ficou lá. Afinal de contas, as famílias ficaram lá, os irmãos, os conhecidos, as pessoas queridas, passando por essa situação difícil, quase 3 mil pessoas mortas e milhares de desaparecidas. Kelly, tudo bem? Boa tarde para você.
7: Boa tarde, tudo bem?
6: Tem dias já que vocês estão aqui em frente à igreja, né, fazendo a campanha. Como é que foi até agora? Conseguiram muita coisa?
7: Sim, já faz já uma semana a gente está aqui. Mas sim, a gente ajudou a nós com muita coisa, roupa, comida, medicamento, uso pessoal, fralda, leite, muita coisa assim. Leite, fralda para criança, tem muita criança que não tem mais, muita gente que morreu lá e está muito triste a situação lá. E aí a gente só quer que você ajude a nós com isso aí que é mais importante que a gente precisa lá. Porque roupa tem muito, muito, muita roupa. Uhum. Aí segunda-feira a gente acha que vai levar tudo isso em um caminhão para lá, para Chapecó. Que é lá que está a pessoa que está recebendo todo de todos os estados do Brasil para mandar para a Venezuela.
6: Ah, certo. O transporte então vai ser de Chapecó. Você deixou quem na Venezuela? Da família? Tem familiares seus lá?
7: Sim, sí, em Venezuela está toda a minha família, só que minha família, eles também, porque a cidade onde aconteceu tudo foi na capital da Venezuela, Caracas. E aí minha família mora muito longe, mas tem bastante pessoa aqui em Campos Novos que a família ficou lá. É. Tem pessoas que estão bem, mas tem pessoas que ainda estão desaparecidas. E a gente está aqui só para ajudar eles também, porque a gente é irmão. E aí, nós estamos aqui em Brasil, em Campos Novos, mas a gente de lá somos parentes ainda, porque somos venezuelanos, tudo.
6: Quais as notícias que vocês têm recebido de lá? Você tem se comunicado com a sua família lá? Por WhatsApp, por telefone?
7: Sim, tem cidades que ainda não tem energia, não tem internet e tem pessoas que não conseguem comunicar-se, mas lá sim, minha família está, eles estão bem, lá, graças a Deus.
6: Sim, mas isso assusta a população toda, né? Sim. Até porque ocorreram várias réplicas aí, pelo menos ainda 400 réplicas.
7: Uhum. Ainda tem réplica, ainda tem. Ontem tuvo uma de 3.2. Lá em Aguaira, em Caracas, mas pega em toda a Venezuela e fala que tem sismo, fala que tem tanta coisa que a gente fica...
6: Sim. Preocupada.
7: Preocupada, imagina. Não é fácil a situação, mas só Deus que sabe.
6: É, sim, é verdade. O sofrimento na Venezuela é muito grande. E tem alguém que está morando aqui em Campos Novos que tem familiar desaparecido lá?
7: Sim, tem pessoas que estão morando aqui em Campos Novos e tem familiares lá desaparecidos. E aí a gente está aqui ajudando por contas dele, contas nós. Ou seja, agora não é momento de ver se é parente, se não é. Só a gente está vendo que... É nossa Venezuela que está acontecendo.
6: Claro.
7: E aí tem que ajudar.
6: Tem que ajudar, é. Uhum. Sim. E a população de vocês, a comunidade venezuelana, aqui em Campos Novos, ela está morando basicamente em que região da cidade mais, assim? Em que bairro tem mais venezuelano?
7: Opa, aqui em Campos Novos tem bastante venezuelano em Aparecida, sim. Integração, uhum. Santo Antônio, Bom Jesus. Tem bastante venezuelano agora aqui em Campos Novos.
6: Uhum. Vocês têm alguma associação já aqui ou ainda não?
7: Ainda não. A gente só tem um grupo de venezuelano, mas, uhum. mas só esse grupo que tem.
6: Sim. E trabalho encontraram? Trabalho?
7: Sim. A maioria das pessoas trabalha na BRF, em uhum. Iguaçu, CMPC allá em Ibicuí, trabalham em Conduplá, trabalham uhum. em La Pranalto, a maioria trabalha em todo. Tem, uhum. Mas se tem pessoas que ainda estão procurando trabalho, porque em esse tempo aqui não está... Está muito difícil. A gente se ajuda um com o outro.
6: Ajuda?
7: Uhum. Sim.
6: E moradia? Casa para morar?
7: Ah, casa, sim, também complicado. Tem bastante venezuelanos que estão procurando casa para alugar, não está fácil. Aí a gente ajuda só como pode.
6: Eu conversei com a Kelly, a família da Kelly não está em Caracas, está longe, né, dos dois tremores principais aí, mas eles estão solidários e se preocupam com o país, com as famílias que lá ficaram. Kelly, bem-vinda, Deus bendiga e obrigada. Gracias.
7: Muito obrigado. Deus abençoe você sempre.
6: Para a Rádio Cultura, Roseli Rossi.
1: Ok, obrigado, Rose. E olha, caso você deseje ajudar, são gêneros não perecíveis, de modo especial, leite e fraldas e alimentos de modo geral. Inclusive, podem deixar aqui na Rádio Cultura para ajudar pessoal da Venezuela. Como dissemos, né, foram dois terremotos terríveis, 7.2 e 7.9. E depois, centenas de réplicas que têm se seguido ainda agora na região de Caracas e La Guaira, especialmente, com mais de 3 mil feridos e centenas de desaparecidos. 12 horas e quase 33 minutos, pausa para os comerciais. O Jornal da Cultura volta em instantes.
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1: 12:34. A CDL de Campos Novos lançou um caderno especial em comemoração aos 50 anos da entidade. A publicação resgata a história da CDL, destaca sua contribuição para o desenvolvimento do comércio local, apresenta o calendário de ações comemorativas e os serviços ofertados aos associados. Na ocasião, também foi anunciado o retorno da News CDL, newsletter mensal, que levará informações sobre atividades da entidade aos associados por WhatsApp, e-mail, grupos da CDL e imprensa. O caderno também será utilizado como material de apoio em eventos, palestras e visitas aos associados. A informação é do diretor de comunicação da CDL Campos Novos, William Peretti.
11: A CDL de Campos Novos lançou no mês de junho um caderno especial dos 50 anos da entidade. O material, produzido em papel offset, conta a história da CDL, mostrando e registrando diversos momentos do comércio, do empresariado, o desenvolvimento da CDL no município e ações proporcionadas com o auxílio e apoio da CDL. Com acabamento nobre, papel com maior resistência à umidade e excelente absorção de tinta, o material apresentou em alta qualidade este momento simbólico, registrando também o calendário das ações comemorativas dos 50 anos e os serviços da CDL. Na oportunidade, também anunciamos o retorno da News CDL, uma newsletter que serve como boletim informativo mensal, mostrando aos empresários, lojistas e comerciantes o que está acontecendo dentro da Câmara de Dirigentes Lojistas e o que vai acontecer dentro das ações dos 50 anos da entidade. A intenção do projeto é, no início de cada mês, conter a evolução, a informação de toda a cadeia lojista e também compartilhar ações. A news será encaminhada para os associados via CDL, e-mails, WhatsApp e grupos da CDL, imprensa e lojistas. O caderno será entregue aos associados aos poucos, nas visitas dos aniversários das empresas, com um mimo da xícara personalizada da entidade. Esse caderno também servirá como apoio na divulgação, dentro das oficinas, palestras, visitas de associados, entre outras ações.
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1: 12:38, o Jornal da Cultura volta em instantes.
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7: Ok, de volta com o jornal, 12:42. Violência doméstica, exploração sexual, evasão escolar estão entre as principais denúncias recebidas pelo Conselho Municipal dos Direitos da Criança e do Adolescente, CMDCA, de Campos Novos. O Estatuto da Criança e do Adolescente completa 36 anos no dia 13 de julho, apesar de ter sido um marco para os direitos dos menores. O cenário social ainda apresenta diversas violações sérias contra as crianças. O presidente do CMDCA, Célio Barbosa, conversou com o Jornalismo da Cultura, atualizando dados recebidos pela entidade. Célio destaca que a evasão escolar continua sendo um problema crescente no município de Campos Novos. Priscila.
8: No programa de hoje, nós vamos conversar com o presidente do Conselho Municipal dos Direitos da Criança e do Adolescente, o Célio Barbosa. Seja bem-vindo, Célio.
9: Olá, Priscila. Tudo bem? Obrigado aí pela Rádio Cultura, pelo espaço. Obrigado também pela audiência dos ouvintes. Estamos aí agradecendo, então, essa oportunidade do CMDCA estar divulgando os trabalhos do Conselho e também falando sobre o ECA, o Estatuto da Criança e Adolescente.
8: Para a gente começar, vamos falar um pouquinho a respeito da realidade das crianças e adolescentes do nosso município. Célio, conta pra gente, o Conselho possui dados sobre as principais violações de direitos registrados no município? Quais são as demandas mais frequentes?
9: Priscila, o nosso Conselho, graças a Deus, ele é bastante atuante, tem o apoio de toda a rede de proteção à criança e acompanha esses dados, né? Geralmente eles são recebidos pelo Conselho através do Conselho Tutelar, que faz o trabalho então aí de fiscalização. E através, então, de relatórios trimestrais acompanhados e atendidos pelo Conselho Tutelar, o Conselho da Criança recebe esses dados, onde que constam diversas situações, né? São diversos levantamentos a respeito da violação dos direitos da criança e adolescente. Um dos casos que nós podemos citar, por exemplo, que é bastante comum, né? É a violência doméstica, é a exploração sexual, é o abuso infantil, entre outros dados que são pertinentes, né? Ao estabelecimento de políticas públicas realizado, implementado, estabelecido pelo CMDCA juntamente com a Rede de Proteção da Criança e Adolescência aqui do município de Campos Novos.
8: Célio, você pode informar pra gente se houve um aumento ou uma redução das denúncias envolvendo crianças e adolescentes no último ano?
9: Geralmente, Priscila, tem sempre uma crescente, né? Devido à expansão demográfica do nosso município, também populacional, então ele sempre há uma crescente de ano a ano. Temos 2 relatórios trimestrais dos dados acompanhados pela Rede de Proteção, ela tem se mantido numa média, porém, a nossa demanda é o acompanhamento escolar, né? Através dos apoia, tanto da rede estadual quanto a rede municipal. O Conselho Tutelar recebe esses relatórios, faz o acompanhamento, envia para o poder público, né? Da infância e adolescência, através da promotoria aqui de Campos Novos, faz o acompanhamento e através desses dados que são levantados pelo Conselho Tutelar, pela rede de proteção, o Conselho Municipal da Criança e Adolescência tem informações relativas a isso para implementar então essas políticas, as quais nós estamos trabalhando. Alguns dados são sigilosos, outros podem ser divulgados assim, né? A modo público, por exemplo, os apoias da rede estadual e rede municipal que trata sobre a frequência escolar dos alunos nessas redes. No segundo trimestre, nós estamos aqui com um relatório de aproximadamente da rede estadual 190 comunicados de apoio ao Conselho Tutelar, ou seja, de crianças que têm frequência irregular na escola, e a rede municipal de 130 comunicados ao Conselho Tutelar. Como que acontece a comunicação da frequência escolar? A criança, faltando 5 faltas consecutivas, abre-se o relatório do apoia, que é a comunicação ao Conselho Tutelar, que essa criança não está frequentando o ensino. Ou 7 faltas alternadas. Então, o nosso maior número é a questão da frequência escolar, que é bastante irregular aqui no nosso município.
8: Você pode apontar as principais motivações, Célio, de isso acontecer?
9: Nós temos, né, Priscila, um trabalho bastante forte do Conselho da Criança e Adolescência com a rede de proteção quanto ao vínculo familiar. E o vínculo familiar não trata somente da criança estar convivendo com a família, mas também de que a família tenha prioridade de manter a criança no convívio escolar. É necessário que haja um melhor acompanhamento dos familiares quanto aos seus filhos, se ele está indo para a escola, se ele está saindo de casa, se ele está realmente se dirigindo à escola. Se ele não está indo à escola, onde que ele está? Se ele saiu para ir na escola e não está na escola, há que haver de onde que ele está se dirigindo. Caso ele não está frequentando a escola, mas está em casa por motivos diversos, que a família não esteja acompanhando, isso caracteriza também uma violação dos direitos da criança, porque o Estatuto da Criança e Adolescência preconiza a participação do aluno no convívio escolar, no aprendizado de qualidade fornecido pelo Estado, né, pelo governo, e que esses direitos sejam respeitados. Ou seja, acreditamos, né, através dos números, que um acompanhamento familiar seria a maneira mais adequada de que nós evitássemos essa evasão escolar e também essa frequência irregular. Então, pedimos aí encarecidamente aos pais que, junto com o poder público, junto com o Conselho Municipal da Criança e Adolescência, seja feito um acompanhamento melhor dos seus filhos, dos alunos, né, na frequência escolar e, consequentemente, na evasão. E a evasão, ela pode haver por diversos motivos, né? No nosso caso, aqui do município de Campos Novos, não temos a situação de trabalho infantil. Ao menos não há comunicação aos órgãos competentes sobre o trabalho infantil, o que poderia caracterizar, né, a evasão escolar. São situações e causas alheias àquilo que o Conselho da Criança pode se dirigir, né? Caso da violência doméstica, do trabalho infantil, do abuso sexual. Então, não seriam essas as causas da evasão escolar.
8: O que que você acha que ainda precisa avançar para garantirmos que o ECA seja cumprido na prática no nosso município?
9: Que a rede de proteção do município esteja atuando, que todas as redes, né, os instrumentos de proteção da criança estejam interligados, comunicados entre si de forma constante, frequente, para que seja conversado na mesma linguagem perante a lei e que todos sejam responsáveis pelo aquilo que lhe é designado. Acreditamos que aqui dentro do município de Campos Novos, esse acompanhamento, essa comunicação entre a rede, ela é bastante satisfatória. Pedimos mais uma vez, então, aí, acompanhamento junto com a família para que nós consiga melhorar, então, esses números e a demanda do Conselho e o trabalho do Conselho da Criança e Adolescência seja mais efetivo.
8: Priscila Nascimento para o Jornalismo Cultura.
7: Obrigado, Priscila. Termina aqui o Jornal 12:48. Outras notícias a qualquer momento. Continue ligado na programação da Rádio Cultura. Grato a todos. Tivemos aqui reportagens da Priscila Nascimento, do Edinho Carlos, reportagens e coordenação de Roseli Rossi. Eu sou Ortiz de Castro, agradeço a você mais uma vez, siga com a programação durante a tarde e muito obrigado ao Super Lucas conosco no Jornal da Cultura. Boa tarde.
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13: Olá, ouvintes, muito boa tarde. Comunicados da hora do recado desta segunda, dia 6 de julho. Quarta feijoada do Chalé do Paulete, Amigos do Bem, em favor do Natal das famílias carentes. Feijoada, arroz, farofa, couve, cabotiá e laranja. Apenas R$50 o ingresso. Neste dia 11 de julho, do meio-dia a 1 da tarde, no Chalé do Paulete, no bairro Aparecida. As fichas da feijoada estão à venda na Mecânica Agrícola Paulete ou então com o Paulete. 988606230 é o WhatsApp para você adquirir. 988606230 é o telefone WhatsApp para você adquirir as fichas da tradicional feijoada do Chalé do Paulete e ajude a quem quer ajudar. Utilidade pública, favor fazer em contato com a Rádio Cultura ou comparecerem na portaria da emissora para saber dos documentos encontrados. Carteira de identidade de Fátima Muniz e Arturo William Pereira da Silva. Documentos de veículo de Luciano Ortiz Lira. Também foi encontrada uma carteira preta contendo os documentos de Paulo Jair da Silva. Uma jovem que conseguiu oportunidade de trabalho em Campos Novos procura uma casa ou kitnet para alugar, de preferência perto da Agro de Véu. Valor até R$1.000. Quem tiver informação ou disponibilidade de imóvel para alugar nesse valor, kitnet. Ou então uma casa pequena, até R$1.000. Favor fazer contato pelo WhatsApp 99993-4642. Grandiosa festa do Colônia do Motorista, na sua 40ª edição em Celso Ramos, nos dias 16, 17, 18 e 19 de julho, na paróquia São Paulo Apóstolo, com uma programação bem variada. Participe! A comunidade de Abdom Batista também realiza sua festa em homenagem ao colono e ao motorista, o padre Paulo, que é o pároco de Abdom Batista e também do município de Vargem, e toda a comissão organizadora convidam para a 42ª festa do colono e do motorista em Abdom Batista, neste domingo, 12 de julho, em Abdom. Participe, 6 da manhã, alvorada festiva. 9 da manhã, Santa Missa na paróquia Nossa Senhora da Saúde, em Abdom Batista. 9:30, desfile de veículos. Ao meio-dia, almoço com churrasco, salada, pão, variado serviço de cozinha no salão da paróquia Nossa Senhora da Saúde, em Abdom Batista. E às 14:30, tem matinê. Sorteio de bolos para quem almoçar na festa em Abdom Batista, com a presença de João Luiz Correia, um convite do padre Paulo e de toda a comissão da paróquia de Abdom Batista. 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
13: A Associação de Moradores do Bairro Aparecida, por meio do presidente Jeremias, está realizando uma ação entre amigos. O objetivo é arrecadar fundos para a festa em celebração ao Dia das Crianças em outubro e também para o Natal das Crianças do Bairro Aparecida. Nesta ação, serão sorteadas 6 cestas básicas, sendo 3 sorteadas em outubro e outras 3 em dezembro. O valor do número é R$5. O Jeremias e a Associação de Moradores pedem a ajuda da população para adquirirem essa ação entre amigos e ajudarem. E também aqueles que desejarem vender. Quem colaborar, então, deve fazer contato pelo WhatsApp 989-1293-60. 989-1293-60. Oportunidade de trabalho. A Óticas Carol está contratando atendente com mais de 20 anos, experiência em vendas, e será um diferencial essa experiência anterior. As interessadas devem levar o currículo na Óticas Carol, localizada no centro de Campos Novos. 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Procura-se um casal com experiência para trabalhar em granja leiteira no interior de Campos Novos. Interessados devem fazer contato pelo telefone 499-9922-0096. Casal com experiência para trabalhar em granja leiteira no interior de Campos Novos. O contato é o 999-22-0996. 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Ouvintes, a hora do recado volta amanhã. O Gerson já está aqui com o Esporte 93. Boa tarde.
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16: Alô, amigos do esporte, boa tarde. Estamos chegando com o nosso Esporte 93. 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Pois é, devido à umidade, às chuvas dos últimos dias, nós tivemos o cancelamento aí da rodada da quinta taça.

Essa cachoeira Amigos do Boita, que não foi realizada. Também o campeonato interiorano, que é realizado na região da Barra do Leão, do distrito da Barra do Leão, também foi cancelada no último sábado devido às fortes chuvas dos últimos dias. Mas teremos rodada agora no próximo sábado da quinta Taça Cachoeira Amigos do Boita, programado para sábado, agora dia 11. Amigos da Arena e União Santa Rosa URC fazem a primeira partida. A segunda, LS Olímpia e Amigos do Barbosa. No jogo das 16 horas no feminino, tem União 30 de Outubro e Monte Alegre. E encerrando a rodada agora do próximo dia 11, tem Arsenal Futebol Clube e Juventus 30 de Outubro. Também com relação ao interiorano, que é organizado pela Secretaria Municipal de Esportes, já havia sido cancelado já na sexta-feira a rodada de sábado passado, mas já está programada, é a penúltima rodada da primeira fase, agora para o próximo dia 11, sábado. A sede da realização desta rodada é no Flamengo da Barra do Leão, a equipe B, ou seja, no próprio distrito da Barra do Leão. Às 14 horas, Flamengo Barra do Leão B e Juventude Santa Bárbara. No segundo jogo, Estrelas do Sul de Pocinhos enfrentando o Grêmio Florão de Florão da Serra. E encerrando a rodada, tem Flamengo Barra do Leão e Juni Galdina, equipe A. Esses os jogos então do interiorano, que é organizado pela Secretaria Municipal de Esportes. Vamos falar da modalidade de bocha, mais uma vez Campos Novos trazendo grandes resultados. Tivemos nos dias 3, 4 e 5 a realização do campeonato de duplas Copa Salto Veloso. Nos dias 3, 4 e 5 de julho, em Salto Veloso. O campeonato contou com 32 equipes de diversos municípios do estado de Santa Catarina. E mais uma vez, a equipe do Pinheiros, Secretaria de Esporte e Lazer de Campos Novos, participou desta vez com 4 duplas, onde conseguiram o título de primeiro lugar e o terceiro lugar, marcando presença forte nesta competição. Primeiro lugar, os atletas William Veiga e Fabinho. Terceiro lugar, o Rafael Seidel, o Barba, e o Valdecir Garcia foram os responsáveis aí por conseguirem o terceiro lugar. E o primeiro lugar ficou com a dupla William Veiga e o Fabinho, que trouxeram para Campos Novos, através do Pinheiros, Secretaria de Esportes, esse resultado excelente para o nosso município, né? Agradecemos aí ao responsável técnico pela bocha camponovense, que também é diretor de esportes, o Giovanni Cruz Antunes, pela apresentação da equipe de bocha, pelos resultados que a equipe vem trazendo para o município de Campos Novos.

0: perdeu para a Noruega por 2-1 e foi eliminado da Copa do Mundo nas oitavas de final, o que não acontecia há 36 anos. Agora a seleção brasileira vai ficar 28 anos sem títulos, o maior jejum da Copa do Mundo. Portugal e Espanha se enfrentam hoje às 16 horas, horário de Brasília, desta segunda-feira, pelas oitavas de final da Copa do Mundo. O jogo é em Dallas, nos Estados Unidos. E também pela décima primeira vez na história, a seleção inglesa disputará quartas de final da Copa do Mundo 2026. A vaga foi obtida com o resultado de 3-2 sobre o México, um dos melhores jogos do torneio realizados até agora que a gente pôde presenciar, né? A delegação brasileira que se despediu da Copa do Mundo deve deixar os Estados Unidos nesta terça-feira. A CBF disponibilizou um avião que vai sair amanhã, terça-feira, de Nova York, para quem quiser voltar ao Brasil. Os jogadores que atuam na Europa ou que estão de férias nem vão retornar ao Brasil neste momento. Muitos deles nem querem, né? Nem devem. Estados Unidos e Bélgica jogam às 21 horas também, né? E amanhã teremos Argentina em mais uma rodada aí das oitavas de final. E na quinta-feira estaremos começando já as quartas de final da Copa do Mundo. E eu volto a falar de esportes amanhã, nesse mesmo horário, sempre no oferecimento da Top Esportes, a sua loja esportiva. Uma ótima tarde a todos. Na sequência, vem aí Emerson Reiser e o Show da Alegria.
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2: Hora certa, Cultura.
3: 1:05.
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0: 1:08, a seguir, Show da Alegria.
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0: Fala galerinha linda e maravilhosa do rádio, e aí, tudo certo, tudo beleza? Por aí tá tudo bem? Por aqui nada bem, né? Estamos no escuro, se acredita nisso? Se você está me ouvindo neste momento, me fala de qual bairro.

centro, nesse momento, não tem luz. Até quando eu vi que acabou a luz, eu corri lá fora, sabe? Porque antigamente, não sei se você fazia parte desse grupo de criança, a molecada tinha o costume de ir lá e desligar o contador da casa dos outros. Vocês lembram disso? É, eu tenho que admitir que eu já fiz algumas vezes, né? Eu pensei, será que é a lei do retorno? Agora, porque vou começar eu fazer o programa até alguém que desligou o contador da rádio? Eu fui lá, então não foi malandragem. Estamos sim sem luz aqui no edifício Padre Quintílio Costini. A rádio só está ao vivo porque o gerador nos segurou, tá? Então me conta aí, eu quero saber, vamos fazer uma enquete, né? Vamos fazer uma enquete, qual é o seu bairro e se tem luz aí. Enquanto você vai me contando aqui, ó. Enquanto você vai me contando aqui, a gente vai, né? Trazendo o programa, não sei pra. Por isso que eu quero saber pra quantos ouvintes, né? De repente, se aqui no centro, as pessoas tradicionalmente com o rádio ligado na luz, dificilmente a pessoa vai ter um rádio na pilha, né? Aí então o que acontece com o pessoal? Sem luz, sem emissora também para eles, né? Mas, por exemplo, o pessoal da região provavelmente tem luz, né? Então talvez seja um programa para alguns ouvintes, mas não interessa se é um ou milhares. Eu vou dar o meu melhor na tarde de hoje, mesmo que tenha só um ouvinte me escutando. É a minha missão e eu quero fazer bem feitinha, tá? Enquanto tiver luz, enquanto tiver condição de apresentar o programa, enquanto tiver luz não, enquanto o gerador nos segurar, eu vou dar o meu melhor pra você aí do outro lado da caixinha. Vamos aumentar o volume? Vamos começar bem a nossa semana? Vem comigo!

0: no escurinho do cinema.
1: Eita, gente do céu, 1h15. Vamos aqui na boa companhia do Super Castanhão, mas deve fazer um bem pras visão, trabalhar no escuro e só a luz do monitor, né, pra nos orientar. Não tem jeito, né, gente, eu vou ter que abandonar, não, não, tô com 40 a mais, né, não dá pra facilitar, né. Depois vou lá fazer aqueles exames lá, como que se chama, de rotina, os periódicos, né. Vai dar que eu perdi a visão ainda. Vamos dizer que eu não estou apto para cumprir a minha profissão, né? Rapaz do céu, que ruim. Eu tenho que rodar um áudio aqui. Eu não consigo nem acertar qual que é o canal para rodar o áudio aqui. Vamos ter que arrumar uma luz de emergência, né? Aqui. Não, não, não. Tá fácil, gente. Olha, eu vou fazer um vídeo para colocar minhas lamentações lá nas minhas redes sociais, né? E agora, na atualidade, o Muro das Lamentações é virtual, né? Não, se você não colocar lá na rede social que você bateu o dedinho na cômoda de madrugada quando levantou pra ir no banheiro, não, não tem dor, né? Não, não, a dor não é suficiente. Ah, olha só, tem gente sem luz aí também, não é só eu, né? Me manda aí, ouvinte. Opa, viu só? Quem não chora não mama, já dizia um leitão, né? Agora acenderam a luz. Mas ela tá piscando. Não, gente, se não chora, não mama. Já dizia um leitão perto de uma porca, né? Eita, que bom. Agora tô enxergando. Meu Deus, eu tava com o dedo no botão errado. Ô, louco, bicho. Eu tava com o dedo no botão do coleguinha. O meu microfone é o primeiro, não é o segundo. Tava até falando o microfone errado aqui, ó. Já aconteceu com você de colocar o dedo no botão do outro? Aqui é um monte de botão, canal 1, 2, 3, 4, 5, só pra microfones, né? Daí nós temos o telefone, aí tem do mixer que faz a transmissão das missas, aí o computador da direita onde a gente recebe os áudios. E tem mais uns par aqui que eu nem sei pra que serve, né? 8 anos de casa e eu nem sei pra que serve tanto botão, né? Nem a gente vem com tanto botão, né? Só 2, liga e desliga. Acorda e dorme. Mas que bom, voltou a luz. Antes, quando eu perguntei pro ouvinte como é que tava a questão da luz, né? O pessoal falou lá aqui no bairro São Cristóvão tinha, na Fazenda Boa Vista tava com luz normal, né? Agora eu vou ter que evidenciar o que o ouvinte mandou, né, gente? Só pra...
2: Nossa Senhora de Lourdes tá iluminado.
1: Eita, que bom, né? Tomara que agora não tenha faltado lá, né? Aí também o pessoal aí, Celso Pereira dos Santos, dentro do Jardim Bela Vista, tava com luz normal, né?
3: Boa tarde, Enzo. Aqui é a Dirce da Silva do bairro Senhor Bom Jesus, aqui eu tenho luz.
1: Olha aí, tá iluminado.
3: Tô no escuro, tamo tudo no claro.
1: No escuro tava eu, menina do céu. José Carlos Gueno na sintonia com a gente também. A Simone Aparecida do bairro Jardim Bela Vista também avisando que tinha luz por lá. A Tere Carvalho no Santo Antônio também tem luz. No bairro Aparecida o Michael diz que por lá tinha luz. E aqui a Aparecida Gonçalves estava dizendo que no centro 2, aqui como nós, não tinha luz. Então faltou luz aqui e no centro 2, né? Agora voltou, mas diz ela que tá piscando. Aqui também, menina, deu umas pisca-pisca aqui, ó. Que eu vou te contar uma coisa, hein? Tava até preocupado, né? Mas que bom que voltou, né? Aqui a gente só não saiu do ar porque o gerador segurou, né? Mas espero que tenha sido apenas um problema, né? Outro dia o pessoal disse que foi uma curicaca que bateu num fio, né? Daí deu uma pequena queda de energia. Pessoas populares, né? Aqueles contadores de caos. Não tô dizendo que foi pessoal profissional. Tô dizendo que o pessoal brinca, né? Ah, uma curicaca que bateu lá, deixou a gente no escuro, né? O ouvinte também não perdoa, né? Tanto que o ouvinte não perdoa, como é que é, Baque? Que história é essa aí, meu Deus do céu? O Baque tá fazendo as previsões dele aí, gente. Diz que o Brasil veio pra casa, deu boa, né?
4: Agora é o seguinte, eu jogo Enquanto você vai me contando.
1: Um ganso? Ele viu bem o que que não faz falta pra ele, né? Eu imagino o ganso lá na casa do Baque, tudo bicharada perto do rádio. Ele, eu jogo um. E os bichinhos tudo olhando, né? Que a última vez ele jogou uma galinha comigo, né? Um ganso, ganso. Quá, quá, quá, brabo com o Baque, mas por que jogar eu, homem?
4: E mais uma galinha?
1: Quá, quá, quá, quá, quá, quá. A galinha ficou brava lá.
4: Que a Argentina, ou senão a França é campeã.
5: Trazendo o programa, não sei.
4: Fundo da grota, o velho Baque.
1: Escuta aí, o barulho do foguete. Oi, a Baque, né? Ah, mas também fica fácil. Eu jogo que a Argentina, ou a França, ou a Espanha, ou Portugal, ou a começada. E não tem quem erre, né? Tem que ter apostar em um só. Veja o que não te faz falta aí. E pode apostar, pode apostar. Gente, aposte com responsabilidade. É. A gente fala de brincadeira com os ouvintes aqui, né? Às vezes o pessoal se vicia nessas apostas aí, né? Não pode, não vai fazer que nem o Baque. O Baque esses dias acabou com 1000 cabeças de galinha, né? Postou tudo no Grêmio no ano passado e nesse início de ano tá mais cautelar agora, né? Ah, esse Baque é uma parada aí. Homem 21, de volta ao vivo. Ao vivo e em cores, né? É, não estamos no escuro, agora estamos colorido de novo. Olha aí, minha gente. 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
8: Hora certa.
1: Aqui na capital do agro, 1:22, 15 graus a temperatura.
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1: Lá garantia show de um bebê. De volta por aqui. Gente, olha só, né? Como é bom a gente ser grato, né? Você pode olhar a coisa mais simples da vida, né? As coisas mais simples da vida, só a questão aí de uma iluminação, né? A diferença que dá no nosso dia a dia. É verdade ou não é? Olha, às vezes você não aprecia as pequenas coisas da vida, sabe? Tipo, a refeição que você fez agora há pouco, né? Você parou para agradecer? Uma simples refeição, né? A gente, às vezes a rotina, ela nos cega, sabe? É aquela coisa, acorda cedo, toma banho, escova dente, toma café, se arruma, vai trabalhar, volta pro trabalho, pega trânsito, volta, almoça em casa de tarde, vai pro trabalho de novo, a noite chega, sabe? É tanta correria que você não consegue apreciar as coisas simples da vida, né? Acordou de manhã, agradece, faz uma prece, tomou o seu café, agradece por ter um café da manhã, almoçou, agradece a refeição, voltou para casa, agradece a Deus por você ter um teto sobre a sua cabeça, mesmo que seja alugado, tá pagando aluguel, mas você tem onde morar, né? Vai dormir, descansa, com gratidão, sabe? As coisas simples da vida. E eu percebi agora, tipo, tava no escuro, né? Aquela brincadeira e tal, a gente interage com o ouvinte, brinca, mas sim, com dificuldade de fazer aqui o programa, né? Tentar dar o nosso melhor nas condições que tem.
15: Deus é o melhor das condições que você tem, até ter condições melhores para fazer melhor ainda.
1: O Cortella fará isso, né? Eu no escuro, peguei aqui a lanterna do celular, clareando aqui onde que tá os botõezinhos, qual que é o meu microfone, libera o microfone, aumenta, sabe? E atuando aqui como que dava, a hora que deu a luz, que chegou a luz aqui, deu a luz, nasceu, né? Chegou a luz aqui, sabe? Eu senti algo renovando, assim, alegria maior ainda. Então são pequenas coisas, assim, sabe? Existem dois tipos de pessoas, aquelas que não acreditam em milagre e aquelas que acreditam que tudo é um milagre, né? A oportunidade de poder estar aqui, viver o mesmo tempo que você do outro lado do rádio. Ontem, por exemplo, eu li uma mensagem, eu tava fazendo a folga do Gerson uma vez por mês. Todo primeiro domingo do mês eu que apresento o programa Galpão Distância. E pontualmente meio-dia, na hora que os dois ponteiros apontam ao infinito, eu resolvi ler uma mensagem que o Thiago Brunet compartilhou na rede social dele. Uma mensagem falando sobre Jesus. Uma mensagem linda, inclusive, né? Gente, quando eu terminei a mensagem ontem, uma ouvinte me mandou uma mensagem no WhatsApp da rádio. Ela pediu para não falar o nome dela, pediu para não colocar o áudio dela no ar, eu respeitei. Mas ela me contou que um dia antes, ou seja, no sábado, ela tentou contra a própria vida. E aí as pessoas ajudaram ela naquele momento que ela teve uma tentativa, né? E aí, quando ela ouviu a mensagem, ela disse: essa mensagem era para mim, Emerson. Hoje a minha vida tá fazendo um sentido. E o porquê que eu tô falando isso para você? É porque nós temos que entender que tudo que nós fazemos, de alguma maneira, a gente pode ser um instrumento de Deus. Às vezes algo que você postou, uma mensagem que se mandou no grupo, sabe, aquela fotinho que se mandou, mudou o dia de alguém, sabe? Às vezes a gente gostaria, claro, de poder ter o poder com o influenciador que você segue tem. Você segue lá o padre lê uma mensagem, atinge várias pessoas, muda a vida de várias pessoas. Mas às vezes Deus escolheu você para mudar a vida de uma pessoa. É só uma. E faça bem feito isso, sabe? Então continue compartilhando aquelas correntes que eu brinco aqui, pego no pé. Mas você nunca sabe qual é a pessoa que vai receber aquela foto e dizer: opa, mudou a minha vida e eu tô me sentindo melhor. Então continue fazendo bem, sabe? O mundo já tem muita gente fazendo o mal. Então vamos ser nós os do contra, sabe? Fazendo bem, seja através de uma mensagem, na hora que você estiver orando, se você não sabe por quem orar, simplesmente diga: Deus, eu quero que a minha oração de hoje ela alcance o coração de alguém que está precisando. Eu não sei quem que é essa pessoa, mas a minha oração de hoje vai chegar no coração dessa pessoa. Faça o bem sem olhar a quem. Faça a sua parte, tá? Vamos ter gratidão. Essa é a palavra-chave para começar bem a nossa semana. Uma hora e 1:30 na programação com o Super Castanhão, minha gente. 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Legal? Deixa eu mandar abraço aí pra Marinê Souza, lá no São Sebastião. Agora tem luz também, né? Agora a luz voltou aqui no centro. Espero que todos os bairros já estejam normal, né? Ah, no bairro Santo Antônio, próximo da Manfredi, não tinha luz, né, Silvani? Olha, então a gente começa a identificar onde foi esse pico de luz, né? Já dá pra gente fazer um mapeamento nosso aqui. Obrigado por compartilhar aí, menina. Já já vou conferir os áudios aí dos ouvintes também que estão aqui, né? Abraço pro Andrei Sandri, como diz o Douglas Tony, né? Ele continua 100% Rádio Cultura, é isso que nos interessa, né? 100% com a cultura. Grande Andrei Sandri, o famoso comedor de torresmo, né? Tem uma figurinha que ele foi comer um torresmo e não se deu muito bem, né? Eita! Será verdade? Meu Deus do céu. É o que o pessoal tá falando pra gente, né? Pelo menos, né? Pegou uns torresmos meio cascudo, devia ser de javali, né? Pela carapuça. Partiu um dentinho do homem, né? Ah, não, gente, a gente tem os melhores ouvintes, eu vou te contar, tem cada história aí, né? Abraço aqui também pro nosso amigo Cleverson Lins, é, gente? Abraço aí pra todo o pessoal trabalhando, curtindo a gente também, né? Pessoal ali da Estrutural Zorteia, pessoal de todas as cooperativas também. Eu sei que tem vários lugares que escutam a gente. E é engraçado que tem ouvinte que às vezes a gente nem imagina que nos ouve, né? Hoje, por exemplo, deixa eu ver aqui se eu consigo aqui rapidão aqui. Abre-te, Sésamo. Aqui, ó, deixa eu conferir. Hoje ainda eu recebi uma mensagem do Jackson Calai. Gente, como é gostoso receber mensagem do ouvinte, né? Ele foi lá na rede social, ele me encontrou, né? Lá no meu Instagram, Emerson Reiser. Até inclusive, se você não me segue, siga lá por gentileza, né? Vamos fazer uma amizade nas redes sociais também, lá no Instagram. Me procurou lá no Instagram pra dizer que sempre escuta a programação, que gosta aqui da maneira despojada que a gente apresenta o programa. Fiquei muito feliz com o recadinho dele, quero mandar ao vivo aqui um abraço pra ele. Claro que lá na rede social já agradeci também as palavras dele, mas às vezes assim a gente não espera, sabe? E isso é uma mola propulsora do nosso sucesso, ajuda a gente a continuar no caminho, saber que tá no caminho certo, né? Claro que a gente recebe crítica também, como que não, né? Meu Deus do céu, gente. E bastante. Tem gente que nunca trabalhou no rádio, mas ele quer ensinar o locutor como que ele deve fazer o programa dele, né? Vai lá e manda mensagem: ah, você fala demais. Ô, por que que você não toca funk no teu horário? Eles não sabem como que funciona, né? Imagina eu sentar lá na frente de um pedreiro, olhando o pedreiro: ô pedreiro, sente direito esse tijolo aí. Não tem condição, né, gente? Cada um sabe como que faz o serviço, né? Então a gente recebe crítica também? Claro que recebe, né? Algumas a gente olha, ó, faz sentido, dá pra melhorar isso sim. Outras tem que entrar por um ouvido e sair por outro, né? Vai fazer o quê, né? Mas quando a gente recebe elogio, é bom também, é. Opa! A gente é ser humano, né? Gosta de ter o trabalho da gente reconhecido. 1:34, Paulinha Fernandes e Taylor Swift.

0: Hora certa. Cultura.
1: 1:42.
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0: 10 agora faltando pras duas, vem comigo. Aqui no nosso Show da Alegria. Especial desta segunda-feira. É, minha gente. Segundamos então. Legal, legal, legal. 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Bacana. Turma, abraço aqui pra Maria Padilha, obrigado pela informação também. Aqui também a Daura. Ô Daura, pode ficar tranquila, no momento bailão a gente vai ouvir a sua música. A Ione Antunes também, obrigado a Ione. A nossa amiga e ouvinte Maria Nadir Fagundes, alguns pontos da cidade está em meia fase, né? A informação que ela nos passou aí sobre a luz, pelo menos para eles aqui no centro, né? Aqui para nós tá normal já, né? Já voltou normal a luz. Não, Daniel, meia fase. Meia fase também, obrigado, Daniel. Olha, então confirma o que a Nair tá falando, né? Eu no estúdio não tive essa percepção aqui, né? Não tive essa percepção porque são apenas as luzes que ficam aqui no estúdio, né? Mas aqui, bem na hora, a sorte que a informação está sempre do nosso lado. Bem na hora, o Daniel passando aqui, ele fez sinal ali, ó. Né? Daí eu entendo mímica como ninguém. Fui campeão nacional do jogo de mímica, né? A hora que o Daniel fez ali um gesto, ali eu pensei, ó, ou ele tá me benzendo, que ele fez um sinal assim horizontal, eu pensei, se ele cortar por cima é a cruz, então ele tá me benzendo de lá. Como ele não cortou, ele só fez assim a linha horizontal, passou o braço de fora a fora, marcando o horizonte, eu falei, opa, então é meia fase, veja que eu sou bom de mímica. Agora, se ele faz assim, tchan e tchum, corta no meio, era uma cruz, se ele faz a cruz, ele tava me benzendo, né? Daí, beleza, eu ia fazer o sinal da cruz daqui também e pronto, né? Então, meia fase, Dona Maria Nadir Fagundes, aí no centro, aqui na rádio também, meia fase, né? Uma e 53, Família Cultura, deixa eu mandar um abraço aqui também, boa tarde Emerson, tô na sintonia da cultura, de boa numa legal, é o João Vanderlei Fogaça, QRA, tiozinho de curitibanos, fazendo aí a correria do container da BRF, abraço aí pro amigo, ótima semana para todos. 2P Transportes, aí sim, né? Abraço, meus amigos, é um prazer ter audiência. Obrigado aí pela sintonia também, né? Grandes amigos curtindo a programação com a gente também. Abraço aí pro nosso amigo Cleverson Lins, revoltado com a nossa seleção, como não poderia ser diferente, né? Exatamente, né? É o nosso direito, né? Porque não, gente, a gente perde assim, sabe aquele jogo? Olha, se a gente perdesse pro Japão, talvez não ia doer tanto como foi essa maneira que nós perdemos. Porque os japoneses incomodavam, né? Tipo, volta e meia estavam chutando, estavam ali pressionando. Gente, o jogo, o Brasil teve o jogo na mão, né? Não só pelo pênalti que perdeu, pelo gol que o Hendrick perdeu, não só por isso, mas o jogo na mão, sabe? Um jogo fácil, tranquilo, Brasil jogando, né? Eu senti assim uma tranquilidade, diferente daquele jogo que a gente tá sofrendo, né? Até a minha esposa assistindo disse assim, ah, mas os caras não chutam, não chegam. Eu falava, é muito melhor nós estar pressionando do que nós estar levando essa pressão, né? Ou seja, pra você que acompanha futebol, você consegue ter essa noção, não, peraí, o meu time tá mais fácil, o meu time fazer do que levar, tanto que o Haaland chutou só duas vezes, só que a diferença, por que que os caras são extraordinários e recebem tanto? Aí tem muita gente assim, ai, porque o jogador de futebol ganha mais do que o professor. Agora você analisa por que que alguns, e não todos, jogadores são muito superior. Porque, cara, você dá uma missão pro cara, vai lá, você tem que fazer gol. Ele não fica desperdiçando oportunidade. Ele teve duas, guardou. Tranquilão, sabe? Então o bom profissional, esquece agora o trabalho, esquece o jogador, esquece o professor. Em qualquer coisa que você for fazer, o teu líder, o teu chefe te deu uma missão, vai lá e faz. É esse tipo de profissional que é valorizado. Ah, mas é que a gente procrastina, mas o Brasil deu um exemplo de procrastinação. Tem oportunidade, não vou fazer hoje, deixo pra amanhã. Não vou fazer agora, vou fazer no próximo lance. Esse profissional não merece ganhar tanto quanto o profissional eficiente. O cara vai lá e faz, sabe? Não tem firula, vai lá e mata o jogo. Por isso que os caras ganham mais, simples assim. Às vezes, por que será que esse meu colega ganha mais do que eu? Acompanhe quando ele trabalha, o que que ele faz, o porquê que ele faz, qual que é a eficiência dele. O cara vai lá e faz, pronto, matou o jogo, né? E matou nós também, né? Ai, meu Deus do céu. Foi sofrido, foi triste, né? O Ronaldo Inácio aqui falou, Emerson, meia fase é a seleção brasileira. O melhor comentário que eu recebi na tarde, Ronaldo. Exatamente, matou a pau. Não precisa dizer mais nada, né? Abraço aí pra Nilva Pelosato também. Tamo na mesma, né, Nilva? Nem vamos falar mais de seleção brasileira. Já teve um ouvinte que falou, ô Hermes, estão falando do Brasil, eu vou pegar minha moto e vou se dar uma volta, eu não quero ficar escutando. E vazou na braquiária o homem velho, né? Meu Deus do céu.

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1: Hora certa.
2: 2:04.
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0: Legal, gente, 2:09, nossa próxima atração aqui é o Momento Bailão do nosso programa. Deixa eu mandar abraço aí pro nosso amigo Juninho Góes, tá ligado na nossa programação também. Boa tarde também aqui pra Lucélia, também o Carlos Bula, nossos amigos aí, né? O assunto, mesmo que em off, né? A gente vai conversando aqui no WhatsApp com o ouvinte, é esse momento da seleção brasileira, né? Infelizmente, de uma maneira prematura, né? Deixa a Copa do Mundo, deixando aí muita gente triste. Aqui na programação, segue nosso programa aí, o Momento Bailão é a próxima atração. Abraço aí pra Daura Ribeiro, que tá pedindo os atuais. O Michael Jackson Stefanes, do bairro Aparecida, também já garantiu a sua. Então, assim, a gente vai estruturando o nosso Momento Bailão a pedido aí dos nossos ouvintes.

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E agora, minha gente, tá chegando o momento bailão do programa?

Olha, pessoal, agora 2:14. Eu preciso interromper o momento bailão aqui do nosso programa, porque a informação, ela traz segurança para os nossos motoristas, né? Motoristas que estão trafegando. Então, tem informação aqui, ó. Informação que a gente recebe aqui, ó. É, ocorrência compartilhada então aqui, o Edinho Carlos, nosso repórter, atualiza. Sinistro de trânsito, acidente de trânsito, trevo de acesso a Celso Ramos na BR-470 sentido a Barracão. Acidente de trânsito envolvendo 3 veículos de passeio com 3 vítimas. Aconteceu agora a 1:30 na tarde de hoje, agora recente, e por esse motivo trânsito tá parado. A gente recebe informação aqui do nosso ouvinte. Vamos compartilhando o áudio aqui do nosso ouvinte também, trazendo aqui a informação.

0: para os nossos ouvintes.
1: Indique o pessoal dá para parar com cautela, ou quem está se deslocando para o lado sentido Rio Grande ou está vindo ao contrário, que a pista está perigosa, provavelmente todo com a neblina fechada e com todo o trânsito parado. Quem está passando essa informação aqui é o Valdir, motorista de ônibus, que puxa aluno faz já 20 anos.
0: Valeu, obrigado, Valdir. Olha, bem importante a relevância do Valdir, falando, né? Valdir, motorista de ônibus que puxa aluno mais de 20 anos, ou seja, gente, eu não tô brincando, eu tô falando sério. Atenção redobrada, porque nós estamos com o trânsito parado, tem muita neblina, então você imagina, né? Os motoristas estão vindo aí, cortando as PRs, e de repente encontra aí um trânsito com vários e vários carros, tudo parado, não tem movimentação nesse trecho. Repetindo, então, compartilho a informação do nosso ouvinte, repórter de hoje, o senhor Valdir, e a gente acrescenta a informação do Edinho, que é no trevo de acesso a Celso Ramos, BR-470, ali sentido a Barracão, como o Valdir também fala no áudio dele. É um acidente que envolveu 3 veículos de passeio, gente. E tem aí 3 vítimas nesse acidente, então. E claro que o nosso Jornalismo Cultura vai atualizando as informações, mas a gente atualiza os nossos motoristas. De repente tá indo esse sentido, volta, nem vai lá, não vai passar, tá tudo parado. E de repente é uma pessoa mais que vai ficar ali nesse trecho que tá muito perigoso, principalmente por causa dessa neblina, essa cerração que toma. Olha, hoje quando saí de casa para vir para a rádio, era 12h40. Gente, aqui dentro da cidade eu percebi o tamanho da cerração, da neblina. Agora se imagina Celso Ramos com as barragens. Então é muito denso essa cortina de fumaça, vamos chamar assim, essa neblina, essa cerração. Então atenção para os nossos motoristas, por favor, se possível nem irem nesse trecho. De repente tem um compromisso, desmarca, pode avisar a pessoa que você não vai poder ir, porque isso vai ser mais um que vai estar parado nesse trecho aí também, tá? Aqui também nós temos aqui a informação, já eu passo pro Edinho aqui também. Agora os ouvintes começaram a passar pra gente, já tem até mais imagens aqui, gente. Imagem realmente, há 3 veículos aqui, a Eliette que tá me passando aqui, né? Possivelmente já está nos grupos do WhatsApp. E olha, no mesmo trecho ali que tem os acidentes, né? A gente chega aqui 1, 2, 3, 4, 5 caminhões aos redores, né? Então você imagina, você motorista de caminhão que tá cortando esse trecho, andando aí, é difícil parar de soco um caminhão, né? Por todo o peso que ele carrega, por tudo que ele transporta. Então de repente está andando ali na velocidade da pista, 80 por hora, de repente lá na próxima esquina você vê uma fila de carros, vai parar de que jeito? E por causa da própria cerração, da neblina, a gente sabe que fica gotículas no asfalto, que deixa o asfalto mais molhado ainda. Então, pode ter até dimensões maiores esse acidente se a gente não alertar os motoristas. Obrigado a todos os nossos ouvintes e repórter aqui. Vou encaminhar tudo pro Edinho. Sim, o Edinho tá me pedindo informações aqui. Já tô te passando aí, Edinho. Só demos essa prioridade aqui ao vivo, porque são vidas de motoristas que podem estar em risco, e a gente traz esse alerta aqui também. E a qualquer momento, informações atualizadas aqui na Programação Cultura.

0: 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Cultura.
1: 2h25. 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
4: E não foi só a eliminação do Brasil que pegou todo mundo de surpresa. Aos 34 anos, o craque Neymar anunciou oficialmente a aposentadoria da seleção brasileira logo após o jogo. Visivelmente abatido com a eliminação diante da Noruega, o camisa 10 desabafou e declarou de forma categórica: agora acabou. Além de ser uma referência para os outros jogadores, na última década, ele também participou das conquistas da Copa das Confederações da FIFA de 2013 e o ouro olímpico inédito nos Jogos do Rio 2016. A decisão marca o encerramento de uma era cheia de altos e baixos. Embora muito aclamado por aqui, o futebol brasileiro agora tem espaço para um novo camisa 10. Eu sou Melina Calduro, de Nova Jersey, para o Acaerte em Campo.
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0: 2:33 na programação Cultura, trazendo agora destaque do nosso Jornalismo Cultura.
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0: Primeira edição de Cultura Notícias, destaque aqui do Jornalismo Cultura com a Rose. Contigo, Rose.
2: 13 graus, a temperatura 14:33. Infelizmente, ouvintes, registrado mais um gravíssimo acidente na BR-470, na altura do Trevo de Celso Ramos, nas proximidades ali do Trevo de Celso Ramos, da Cooperacel, cooperativa, BR-470 muito movimentada, com alto trânsito de caminhões, veículos de passeio, se tornou uma rodovia de muita movimentação, inclusive do Trevo de Tupitinga até a divisa com o Rio Grande do Sul. Entretanto, segue sendo uma rodovia com a precaríssima sinalização, ou nenhuma, a partir de certo ponto, até a divisa com o Rio Grande do Sul, não tem sinalização nem de pista, quanto mais tachões ou lombadas, enfim, que possam ajudar os motoristas a evitar esses graves acidentes. Nós estamos, inclusive, com o Edinho aqui nos estúdios da Rádio Cultura, que está conversando, o Emerson, com os motoristas que estão parados na fila. Se vocês nos acompanham, Rádio Cultura, nesse momento, podem também falar com o Emerson, 8403-4327. São em momentos assim que o rádio e você motorista, você comunidade, nós todos nos unimos e nos mobilizamos para dar uma informação que ajude a evitar que mais alguma tragédia possa ocorrer nessa tarde aí na rodovia, porque tem uma fila muito grande, muitos caminhões parados. Pelas imagens que nós estamos vendo, né, que chegam até nós, a neblina é intensa, já é um trecho de forte neblina, porque está perto do lago da usina Campos Novos, levanta a neblina, realmente fica assim, é impossível de enxergar. Passei por essa rodovia há pouco tempo, era noite e não via nada na frente. O Edinho, por favor, você que está conversando com um dos motoristas que está parado ali, traga as informações aqui para os ouvintes do cenário. Pelas imagens que nós estamos acompanhando, a ocorrência está em andamento, são 3 veículos envolvidos, né? Há um choque entre 3 veículos. Nós vimos ali já alguma vítima, não sabemos da fatalidade ou não, né? Bom deixar claro, mas tem feridos, tem vítimas no acidente e os danos materiais são grandes, não é, Emerson? Você também está acompanhando aí, são 3 veículos de passeio, né?
0: Exatamente, 3 veículos.
2: Edinho, por favor.
3: Então, boa tarde, Emerson, Rose, ouvintes da Cultura, a gente está acompanhando, então, agradecendo já ao Valdir, né? Que é motorista do transporte escolar e repassou essas informações. Sim. Inicialmente para o Emerson, né? Que foi o contato imediato que ele teve. Sim. Ele está parado na fila. O acidente, então, segundo informações repassadas pelo aplicativo do Corpo de Bombeiros, envolveu 3 veículos nas proximidades do Trevo de acesso ao município de Celso Ramos. O Valdir aqui me informa que foi mais próximo da Cooperacel. Tem essa divergência, né, de localidade exato, do local exato do acidente. Isso é normal, quando o bombeiro encaminha as ocorrências aí por meio do aplicativo aqui que a gente recebe. O Valdir está lá nesse momento na fila e eu pedi para ele, eu tentei ligação com ele, mas devido à distância da cidade, estava cortando demais, não ia ficar legal o relato dele. Ele tá lá e ele vai relatar pra gente então em 36 segundos aqui o áudio que ele conseguiu mandar, né? Mas é extremamente importante aos Sim. motoristas que acompanham nesse momento a programação da Rádio Cultura, porque a BR 470 sentido Rio Grande do Sul e também do Rio Grande do Sul vindo para Campos Novos está totalmente bloqueada, parada, né? Porque o acidente aconteceu bem no meio da rodovia. Vamos ouvir então o Valdir aqui relatando o que ele está vendo nesse momento.
4: Tá tudo parado aqui, tá as ambulâncias e bombeiro, polícia militar em frente ao Cooperacel aqui no momento. E os caras estão todos parados aqui. Nós não conseguimos, não falei, se aproximar. E o sinal está muito ruim aqui. Mas é bem em frente à compressão. Está todo parado. Faz meia hora, quase 40 minutos parado. Complicado. Por isso que eu avisei para vocês. fazer o favor de alertar que cada vez vai ficar mais perigoso, né? Principalmente com essa neblina e na saída, no arranque dos caminhão e carro, tudo quanto é coisa. Eu só tô enxergando as viaturas da do bombeiro, da polícia no momento daqui.
3: Tá aí o relato então do Valdir, né? Motorista de ônibus de transporte escolar, como havia mencionado, então ele está parado na fila, orientando então os motoristas por meio da Rádio Cultura, Rose.
2: O acidente envolve 3 veículos de passeio, de locomoção. Edinho, pelas imagens que eu estou vendo aqui, que vieram lá da BR, nossos ouvintes enviaram, 2 gols, né? Um vermelho e um branco. O outro veículo é um gol também, que está ali.
3: Isso.
2: O outro
3: um Ford Fiesta,
2: porque dá pra ver. Sim, um Ford Fiesta. Não dá para identificar de onde é, né? A placa está, as imagens não permitem aqui a aproximação, mas é um Ford Fiesta de cor marrom ou vinho?
3: Preto, é.
2: De cor escura, e aí 2 gols, não é?
3: Um vermelho e um branco.
2: Eu vejo ali que no gol branco até acionou a airbag. Dá para perceber que os airbags foram acionados, né? E já o veículo Gol vermelho é de ano mais antigo, né?
3: Isso.
2: De fabricação mais antiga, não percebo ali que a proteção frontal, a airbag, tenha sido acionada apenas no veículo branco. E infelizmente a gente vê também ali que tem uma lona estendida, né, próxima a um dos veículos, o que dá para entender que há uma vítima. Talvez já sem vida, né? Relacionada a esse grave acidente, envolvendo 3 carros. Os danos materiais também foram bem elevados. Temos ali os socorristas do SAMU, principalmente do SAMU, do Corpo de Bombeiros, também vejo aqui atendendo. A pista está, como diz o Edinho, totalmente bloqueada nos 2 sentidos, né? Não tem como passar. A Polícia Rodoviária também está no local, Edinho.
3: Isso, exatamente. Pelo que dá para ver também, né, na outra imagem, o Gol branco é de uma empresa, né? Tem uma logo na porta.
2: Uhum.
3: Não dá para identificar também, o carro tá sujo, né? E tem bastante neblina no local. E essa vítima, possível vítima aí fatal, né, que você mencionou, está próxima ao veículo Fiesta de cor preta.
2: Sim, outras informações então no decorrer aqui da programação da Rádio Cultura. Nós, obviamente, em relação a feridos e etc., nós sempre aguardamos as informações mais oficiais, né? Porque são dados sensíveis em relação à informação. Mas o importante é não. Se você for viajar, espere. Né? Espere, porque é muito complicada a situação na BR-470, totalmente interditada. Sim, em frente à Cooperacel, na altura da cooperativa Cooperacel, 3 veículos envolvidos, tem neblina, não tem uma boa sinalização, e nós continuamos assistindo a esse cenário, né, que dói muito, de muita, muita tristeza para todos nós aqui da nossa região, porque não queremos que ninguém, mas ninguém perca a vida. Lógico, cabe também a cada um de nós, como motoristas que somos, não é, Edinho e Emerson, ter um cuidado sempre redobrado quando saímos de casa. O carro pode se tornar uma arma, né, nas mãos de nós motoristas, se não tivermos toda a atenção, não fazer ultrapassagens em lugares onde está demarcado. Porque se a engenharia demarcou aquele local com faixa dupla, é porque há um risco, há um perigo. Então não tem porquê ultrapassar. Um segundo pode custar uma vida inteira. Ultrapassagens, né? O cinto de segurança, não usar celular, tudo isso é de nossa responsabilidade. Cuidar do outro, cuidar do mais vulnerável, cuidar do ciclista, cuidar do motociclista, porque eles são os mais vulneráveis no trânsito. É a direção defensiva, não é? Defender-se e defender o outro. Mas temos que dizer ao mesmo tempo que as rodovias da nossa região, elas estão, eu até faço um pleonasmo aqui, mas elas estão em estado de abandono. Elas estão abandonadas, as rodovias estão abandonadas, a própria sorte não tem a mínima sinalização num trecho de declive como é esse, se aproximando da ponte, do viaduto ali do barracão. É um trecho extremamente perigoso de declive, aonde você tem desmoronamento de pedras volta e meia, aonde tem neblina, porque sobe ali do lago, né? Uma região muito úmida, não é? E assim, no outro dia, depois que fez o recapeamento da pista, já tinha que ter vindo a sinalização, né? Não pode ficar nem um dia sem, já faz muito tempo. E essa rodovia, já lideranças têm pedido insistentemente para que existam lombadas eletrônicas ali. Não vejo, na minha humilde opinião, não vejo como arrecadação de multas, não é para isso. As lombadas ali são uma questão de salvar vidas, avisar quem está passando pela rodovia que tem uma entrada de uma vila bastante populosa, como é o caso de Bicuí. Vem de Abidão Batista também, então vem de uma outra cidade. Celso Ramos, a mesma coisa. Zorteia, a mesma coisa. Então, aqui já contei 3 entradas. E agora, pelo crescimento do agronegócio naquela região, que já é nesta região aqui perto, já é uma região de muitas fazendas, né? De muita movimentação de grãos. Temos cooperativas, temos silos independentes. Agora está saindo, o Emerson Reiser e ouvintes, está saindo uma usina da Cooper Campus, uma grande usina importante também, que vai trabalhar os cereais, né, para a produção de energia. Imaginemos nós a movimentação que vai ter ainda mais nessa rodovia. Então precisa muito que alguém faça algo prático, não é? Nós não temos mais como esperar. E eu digo até, pergunte aí para sua liderança política nesse ano eleitoral qual é a proposta prática, ação prática dela nesse ano em relação a essa rodovia. Porque é prioridade zero para nós aqui na nossa região. Uma mobilização, eu até sugiro aqui, não vejo como sendo incitação de forma nenhuma, eu até sugiro manifestações pacíficas nessa rodovia, esquecido o trevo da Gerval, porque é muito perigoso, é perigosíssimo. E eu sou do tempo em que o índio Leodir Calçado Meirelles, né, meu colega aqui da Rádio Cultura, trabalhava também na Cooper Campus, ele liderou ali uma manifestação naquele trevo da Cooper Campus, teve manifestação, seu Laerte Tibes ainda em memória também, levou os tratores do Sindicato Rural naquela época para a rodovia, e foram feitas manifestações para que a gente conseguisse de fato a atenção, porque os ofícios, as entrevistas, né? Há pouco tempo eu vi o presidente da Câmara chamando uma liderança política, entregando documento, então isso vem se repetindo e os acidentes estão aí, né? Nós lamentamos muito e lamentamos muito que isso continue acontecendo, não vemos reação. É troco para o DENIT, é troco para o governo federal colocar uma lombada eletrônica ali, não é, Emerson? É troco.
0: Sem dúvida.
2: Né? Troco, é coisa muito pouquinha, né? Dispensa até a licitação. Né, coloque ali em caráter de emergência, né, que seja feita alguma coisa, mande pintar essa rodovia, coloque as lombadas. Edinho, mais alguma informação aí?
3: Não, a princípio, Rose, é isso, né? A gente vai aguardar agora o relatório do Corpo de Bombeiros e a gente traz as informações assim, então, atualizadas e encaminhadas, né, por órgãos competentes, né, que estão lá no local atendendo essa ocorrência.
2: Eu também acrescento aqui, Emerson Reiser, que amanhã será um dia de muito frio. E teremos certamente gelo na pista aqui na região.
0: Verdade.
2: Geado e frio intenso voltam a atingir Santa Catarina. Pontos da Serra Catarinense devem registrar valores negativos nesta terça e nesta quarta. Temperaturas voltam a subir só na quinta. Santa Catarina enfrenta uma semana de oscilação no tempo, com chuva, garoa também para quem está no asfalto. É um risco, né?
0: Demais.
2: Mas desliza mesmo. Períodos de sol e frio intenso. A Secretaria de Estado de Proteção e Defesa Civil prevê temperaturas mínimas abaixo de 10 graus em todo o estado entre terça e quarta, quando há possibilidade de geada aqui no interior de Santa Catarina. O cenário começa a mudar só na quinta, quando a massa de ar frio perde força e as temperaturas voltam a subir aos pouquinhos. É uma frente fria que está passando por Santa Catarina, mas também tem previsão de rajadas de vento, raios e possibilidade de granizo, mas aí mais para o litoral. E hoje eu acompanhei a... Começou a ser liberada a rodovia. Acabo de receber aqui, Edinho Carlos. Obrigado ao policial civil Tiaraju Castilhos, nosso amigo aqui da Rádio Cultura. Tiaraju, muito obrigada. A rodovia começa a ser liberada. Tiaraju, consegue passar mais alguma informação para nós aí sobre remoção de feridos ou de vítimas, por favor? Sei que você nos acompanha sempre aqui também na rádio. Tiaraju é um grande amigo nosso, policial civil aqui da delegacia regional, assim como é nosso delegado também, muito amigo nosso, doutor Adriano. Então, Tiaraju aqui confirma, né, que está acompanhando a Rádio Cultura lá, e nós vamos pedindo então informações a ele também, que é policial. Estava comentando o Emerson que eu acompanhava a reportagem do Edinho hoje de manhã e ao meio-dia, até nós reproduzimos mais de uma vez a reportagem da Marilene Lima, ela é meteorologista da EPAGRE, e ela traçando o cenário do mês de julho, mas olha, mês
0: bem preocupante, né?
2: É, esse mês não é, Edinho?
3: Bastante chuva, né? É, 2 dias de sol e 4 de chuva, pelo que diz a previsão do tempo, então bem complicado, sem tirar o frio, né? Muito frio.
2: Então, policial civil Tiaraju Castilhos da Polícia Civil de Campos Novos está passando pelo local do acidente agora, a pista está liberada, mas claro, né, muito cuidado ao passar pelo local, porque é um local de acidente, um local de sinistro, e como disse o Edinho, nós continuamos aqui a então receber informações. Alguém me passa uma foto aqui, não é, Edinho? Com uma Bíblia aí no capô do carro, né? Bah, é muito importante. Leve seu terço quando viajar, leve sua Bíblia, leve sua fé no seu coração, nos seus pés, para andar devagar, na sua mente, para ter bastante atenção no trânsito, né? E eu vejo, de fato, aqui bem em frente à Cooperacel, Edinho.
3: Exatamente.
2: É, bem em frente à Cooperacel, já tem o guincho ali, né? Removendo os carros, a pista está liberada, Polícia Rodoviária Federal, Corpo de Bombeiros, SAMU e também, né, claro, né, o Tiaraju passando por ali, policial civil, e ele vai então dizendo para nós que está à disposição da comunidade, dos ouvintes, assim que tiver outras informações, também ele passa. Eu, aqui na carona, né, das informações que o Emerson permite e os anunciantes do Emerson também, nós tivemos aqui na cidade mais uma ocorrência de falta de luz. Prédios aqui do centro, né, estão sem elevador, de novo queda de luz, ainda estamos funcionando em caráter de manobra, pelo que me informa uma fonte oficial, o chefe regional da Celesc, Diogo Espadotto, que aliás também eu tenho que dizer, sempre responde imediatamente quando a Rádio Cultura faz contato. Celeste sempre nos atende muito bem, não é? Mas sabemos que, como falou aqui o vereador Jair Varela, com propriedade, porque é ex-servidor, é ex-celesquiano, né? A Celesc, segundo a visão do vereador, visão de dentro, porque é ex-funcionário, a Celesc não recebeu os investimentos que teria que ter recebido ou teria que ter feito na rede. E agora, volta e meia, nós convivemos com esse problema. Mas, segundo o Diogo, um cabo se rompeu nas proximidades da APAI, né? Um pássaro se pegou na rede e rompeu o cabo. Edinho, aí dá um curto e o cabo rompe, é isso, né? Porque o pássaro não tem força para.
3: Exatamente, é um curto, deve ter fechado um curto, né? E aí o cabo acaba se rompendo e, consequentemente, desligando a energia, né? Desarmando as chaves, né?
2: O chefe, né, regional de Celesc, disse que o pessoal está concluindo o serviço e houve uma manobra para atender a maior parte então do centro da cidade, que ficou sem luz e agora está sob manobras, né, tentando fazer então realmente, de fato, essa manobra de energia aqui e ali, né, pegando para conseguir fornecer energia para o centro da cidade de Campos Novos. Aliás, ouvintes queridos, você tem lanterna em casa? Tem pilha em casa? Hoje de manhã o bombeiro falou que a vela é perigosa. É claro, né? Sem dúvida, perto de cortina, perto de toalha, dentro do quarto. Mas eu tenho velas em casa. Eu confesso, tenho bastante. Então, tenho minhas velas bentas em casa. Padre muito querido, tem muita paciência, sempre bem as minhas velas, então tenho a vela benta. Eu tenho ramo do dia de Ramos, eu rezo para Santa Bárbara, eu tenho fé em Santa Bárbara. Sempre minha casa, ela foi abençoada pelo padre, o ministro da Eucaristia também pode abençoar as casas. vamos procurar, né, tudo isso. Tem a medalha milagrosa dentro da minha casa. E também tem que fazer a nossa parte, não é, Emerson? Como sempre fala isso aqui, né?
0: Sim,
2: você
0: sim.
2: Como um bom treinador? Treinador de mentes?
0: Também, também.
2: Isso. Então, fazer a nossa parte, a lanterna é importante. Muitas vezes, tô fazendo aqui um serviço de defesa civil, mas do lado do jornalista. Ô Emerson, muitas vezes nós vamos no mercado, compramos uma coisinha mais, outra mais, né? Nós somos mulheres, gostamos de nos cuidar, então sempre temos aquela comprinha a mais, mas a gente deve se cuidar de fato. Mas assim, daqui a pouco deixar, né, fazer uma economia e gastar em lanterna, em pilhas, né? Ter em casa fósforo, isqueiro. Que mais, Emerson? Ajude aí. Coisas importantes para quando faltar energia elétrica, a gente não ficar pego de surpresa, né?
0: Exatamente, né?
2: Isso aí é muito importante que a gente tenha em casa esse tipo de equipamento. Até daqui a pouquinho.
0: Ok, obrigado, Edinho. Obrigado, Rose. Qualquer momento aí mais informações e também atualizações aí sobre esse, e infelizmente, né, esse acidente, mais um que acontece aqui na nossa região, mostrando a fragilidade e o abandono das nossas BRs.
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0: 2:54.
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0: Olha, 4 minutos faltando agora para as 3 horas da tarde. Quero agradecer aqui aos nossos ouvintes, muitas participações aqui no nosso WhatsApp. Alguns ouvintes até tentaram interagir conosco no momento que a Rose e o Edinho estavam dando aqui as informações. Inclusive, recebi ligações no nosso aparelho aqui do WhatsApp da Arte. Esse número não recebe ligações, não recebe chamada de vídeo. Ele é exclusivo para mensagem de texto e mensagem de áudio. Então eu não consegui colocar o ouvinte e interagir, até porque a gente já tinha, né, todos os ingredientes para trazer a informação, a Rose, o Edinho, inclusive um ouvinte nosso que estava no acidente, né? Mas agradeço, claro, é muito importante, é muito valioso esse engajamento seu aí do outro lado do rádio. Só que realmente nós não tínhamos mecanismos e nem tempo, né, para fazer essa mesa redonda e de repente acrescentar mais as informações que os ouvintes estavam nos mandando. Mas tudo que eu consegui avaliar agora, após o que foi apanhado aqui de informações e de relevância, eu vou encaminhar para o jornalismo e estou ao vivo agradecendo a cada um que mandou aqui pra gente. Inclusive algumas fotos são replicadas que a gente já tinha recebido também aqui, outras são fotos diferentes, serão encaminhadas também para o nosso jornalismo. Muito obrigado, mas só para explicar o porquê que eu não consegui, né, enquanto ao vivo, também ouvir o ouvinte, compartilhar a informação do ouvinte também, porque nós estávamos, sim, era ao vivo aqui no estúdio, tanto a Rose quanto o Edinho trazendo as informações pra gente. 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

0: 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Olha a atualização agora do acidente. Informações agora, o SAMU. O SAMU acaba de informar sobre a vítima fatal no acidente de hoje à tarde. Um motorista de 77 anos de um veículo com placas de Anita Garibaldi faleceu no local. E outras 3 pessoas saíram feridas. Então agora a gente tinha, né? Aqui a Rose e o Edinho trouxeram a informação sempre com muita cautela, né? Falando possivelmente uma vítima fatal, mas esperando uma informação oficial, e agora o SAMU então atualiza a informação e confirma. Infelizmente tivemos aí uma vítima fatal aqui da nossa região, de Anita Garibaldi, pelo menos a placa do automóvel, né? Veículo com placas de Anita Garibaldi e um motorista de 77 anos. Agora 3:04, 13 graus a temperatura.
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0: Vamos agora concluindo aqui essa parte do programa. 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Agora, minha gente, vamos de informações aí do nosso comércio. Agora com Douglas Tony no nosso comércio. A informação também, né? Momento nobre do rádio. É bem-vinda também, Douglas Tony. Chega mais, meu amigo. Boa tarde.
3: Opa! Boa tarde, boa tarde. Boa tarde, Emerson Reiser. 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
1: 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Emerson, eu volto contigo na programação, meu irmão. Segue o show da alegria. Fala, garotão!
2: Ok, obrigado, Douglas Tony. Tá aí, minha gente, o nosso momento nobre do rádio aqui na programação da Mais Ouvida. 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
2: 3:14.
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1: A Receita Federal estendeu para 1º de janeiro de 2027 o prazo para que as pessoas físicas que exercem atividades econômicas regular se inscrevam no CNPJ, condição necessária para a emissão de documentos fiscais eletrônicos. A medida assegura prazo adicional para a adaptação dos contribuintes e acompanha o desenvolvimento de um novo sistema simplificado de inscrição no CNPJ. Para a FAESC, o novo prazo traz segurança e previsibilidade para que os produtores com receita anual igual ou inferior a R$3.600.000 se adaptem às exigências. O produtor pessoa física precisará ter CNPJ para emitir o documento fiscal no novo modelo do IBS e da CBS. Minuto do Agro, uma produção do sistema CNA, FAESC, Senar e Sindicatos Rurais.
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3: Eu mesmo, garotinho, 3:17 aqui em nossa programação. Vamos agora trazendo o momento nobre do rádio, se agora há pouco Douglas Tony foi pro nosso comércio, gente. Agora é hora do nosso comércio vir até a emissora. Aqui em estúdio comigo está ele, nosso amigo Roberto, o Robertão do Super Lucas, para trazer, claro, né? 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
4: 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Tamo aí, né? Começando a semaninha chuvosa. É. Mas vamos em frente que vai ser boa essa semana.
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3: 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Legal, gente, esse foi o nosso Momento Nobre do Rádio.

0: 3:25. 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
5: 3:30, atualizações aqui do nosso Jornalismo Cultura. Olha, acidente na BR-470 em Campos Novos, na tarde desta segunda-feira, deixa dois feridos e uma pessoa morta no local. O acidente ocorreu próximo à Cooperacel e ao trevo de acesso a Celso Ramos. Os envolvidos são uma senhora que ocupava um veículo Fiesta com placa de Anitta Garibaldi, que foi atendida consciente e orientada, com suspeita de hemorragia interna. E o motorista do Fiesta, um senhor de aproximadamente 70 anos, que se encontrava em óbito no local. No segundo veículo, um Fiat Argo, motorista de 54 anos, de uma empresa de energia, foi atendido com suspeita de hemorragia interna e fratura. Já no terceiro carro envolvido, um outro Gol, o motorista, um jovem de 24 anos, da cidade de Cerro Negro, não se feriu e recusou transferência para o hospital. As vítimas foram socorridas pelos resgatistas do SAMU e dos bombeiros. A PRF atuou na liberação da pista, que ficou totalmente obstruída durante cerca de uma hora e meia, e apura as causas do acidente. Já nas redes sociais da nossa emissora, inclusive já com imagens do SAMU de Campos Novos, reportagem essa de Edinho Carlos e Roseli Rossi, da Rádio Cultura. Agora, 3:32.
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0: 3:36, grande família cultura. Deixa eu mandar dois abracitos aqui, ó. Nosso amigo Leandro Ribeiro da Luz tá ligado na nossa programação também. Obrigado aí pela sintonia. Tá mandando abraço aí pra prima Nair, que tá ligadinha na programação, fazendo aqueles bolos deliciosos. É, Leandro, aí sabe das coisas, né? Deixa eu dar uma passadinha também lá pras bandas de Água Doce. Lá está o nosso amigo Rodrigo, curtindo a programação juntamente com o seu Reni. Vamos dizer, ele estamos aqui na peleia, Emerson, em Água Doce, curtindo a programação. Valeu, gente, obrigado pela companhia. Turma, seguinte, nossa próxima atração é Cultura Notícias com Edinho Carlos. Enquanto o Edinho faz Cultura Notícias, eu libero o WhatsApp para você participar comigo, hein? Olha só, eu quero saber de você qual é o endereço da Expression. Claro que é na rua Danusa Bez, esquina ali da Redante Pizzaria. Então, se você me responder isso certinho, em mensagem de áudio, tá concorrendo ao lindo celular, meu amigo. E esse vai ser sorteado exclusivo pros ouvintes do Show da Alegria, tá? Exatamente. Lá no comando tem um do comando e aqui no show tem outro. Então, manda pra gente um áudio falando aí, ó. A Expression está localizada na rua Danúzia Bez. Não esqueça, preciso do seu nome também nesse áudio para você concorrer a um celular. Enquanto se participa, Edinho Carlos, Cultura Notícias, contigo, meu amigo. Boa tarde.
1: Olá, boa tarde, Emerson. A LESC debate preparação da defesa civil para impactos do El Niño em Santa Catarina.
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1: Um grave acidente na tarde de sábado na rodovia PR-317 em Santa Helena, no Paraná, causou a morte do fraiburguense Cleberson Luiz Machado, de 39 anos. Ele era passageiro de um Fiat Tempra que colidiu frontalmente com outro veículo após um dos carros invadir a pista contrária, conforme informações da Polícia Rodoviária Federal. Cleberson ficou preso às ferragens e morreu no local. O motorista do Tempra e dois ocupantes do outro veículo ficaram feridos e foram encaminhados para atendimento médico. As causas do acidente deverão ser investigadas. O corpo da vítima foi levado ao IML de Foz do Iguaçu e posteriormente transladado para Paraiburgo, onde ocorreu o velório. Um funcionário de uma empresa ficou ferido após tentar impedir uma tentativa de roubo na madrugada desta segunda no centro de Concórdia. A ocorrência foi atendida pela Polícia Militar por volta das 3:30 na rua João Mocelli. Segundo a Polícia Militar, o trabalhador percebeu uma movimentação suspeita no pátio do estabelecimento e foi verificar a situação. Ao se aproximar dos veículos estacionados, flagrou um homem tentando invadir outros automóveis. Ao notar que havia sido descoberto, o suspeito atacou um funcionário com uma faca, atingindo um dos braços da vítima. Em seguida, fugiu do local sem conseguir levar qualquer objeto. Com as características repassadas pela vítima, equipes da Polícia Militar realizaram buscas pela região central, mas o suspeito não foi localizado. A ocorrência foi registrada e a vítima recebeu orientações necessárias. A Polícia Militar também solicitou que o estabelecimento encaminhe as imagens das câmeras de monitoramento para auxiliar a identificação do autor da tentativa de roubo. A LESC debate preparação da defesa civil para impactos do El Niño em Santa Catarina. TCE Santa Catarina abre cadastro para programa de residência da instituição. Evento internacional reúne representantes de universidades em Santa Catarina nesta segunda-feira. As informações da CAERT com Cadu Reis.
3: A Assembleia Legislativa de Santa Catarina realiza audiência pública nesta segunda-feira para debater os planos das defesas civis estadual e municipais diante da possibilidade de atuação do fenômeno El Niño. O encontro visa integrar órgãos públicos na preparação para ações de prevenção e resposta a possíveis impactos no território catarinense. O Tribunal de Contas de Santa Catarina abriu nesta segunda-feira o processo seletivo para o programa de residência do TCE. Há 20 vagas disponíveis para graduados e pós-graduados nas áreas de administração, ciências contábeis, direito, economia, engenharia civil, engenharia elétrica e tecnologia da informação. O segundo Fórum Internacional de Universidades pela Paz reúne representantes de universidades, lideranças públicas, pesquisadores e organizações da sociedade civil nesta segunda-feira em Santa Catarina. O encontro ocorre em Florianópolis até esta terça.
1: Cultura Notícias volta logo mais aqui no Show da Alegria. Segue contigo, Emerson.
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1: 3:42.
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0: E aí, minha gente? 3:47. Eita, conseguimos colocar o roteiro em ordem aqui. Rapaz, olha só. 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Legal, legal, gente. Vamos pro nosso WhatsApp, ouvinte cultura. Ouvinte cultura, fala comigo.
1: Oi, Emerson Express, em celulares, está localizado na Danúbia Beza, em frente à Redantes Pizzaria.
0: Muito bem, Luana Xavier confirmou o nome, tá no sorteio também. Quem mais aí? Fala comigo.
2: Boa tarde, Emerson, Eugênio Brito dos Santos, aqui do bairro Aparecida Express, está localizada na Danúbia Beza.
0: Isso aí, isso aí. Certa resposta.
3: Eu sou a Dirley Wagner, e a Express, os celulares, está localizado na rua Danúbia Beza, bem pertinho da Redante Pizzaria.
0: Isso mesmo, bem pertinho da Redante Pizzaria. Falando em Redante Pizzaria, amanhã nós vamos ter uma parceria aqui com a Redante Pizzaria, era pra fazer hoje, mas como faltou luz no início do programa, ficou essa instabilidade, a gente deixou pra amanhã então, tá? Amanhã tem sorteio aqui na nossa programação especial, porque sexta-feira será o dia da pizza e vai ter aí um rodízio de pizza especial lá na Redante.
4: Boa tarde, Emerson, aqui é o Valdinei Nimer, da Conexão São Francisco. A Express fica na rua da Núzia Beza.
0: É isso aí, Valdinei. Abraço também pra Nair Cordeiro, que tá retribuindo o abraço do Leandro, né? Que é primo dela. Abraçando aí o Leandro e também a pequena Cecília. Registro confirmado aí. Turma, pra você concorrer ao nosso celular do sorteio de hoje, manda aí pra gente, tá? Responde a minha perguntinha. Eu quero saber onde que a Express, um celular e computadores, está localizada. Aí você me responde, né? Na rua Danúzia Bess, na esquina ali da Redante Pizzaria.

0: Ok, grande família Cultura, apenas 3 minutos agora faltando aí para as 4 horas da tarde. Vamos aqui concluindo, portanto, mais uma parte do nosso programa, tá? Lembrando para você aí que o nosso Show da Alegria também tá de olho na Copa. A gente segue de olho na Copa, né? Afinal de contas, a Copa continua, não é mesmo? A Copa continua. Para nós não, né? Mas ela sim continua e nesse momento estão em campo Portugal e Espanha. Sem dúvida, vai ser aquele jogo de saltar faísca. E o primeiro tempo eu vou conseguir acompanhar para vocês aí do outro lado do rádio. Você que de repente tá trabalhando, nesse momento as equipes já estão perfiladas no gramado para iniciar o jogo. Está sendo apresentado para os telespectadores aí a arbitragem. Arbitragem aí, uma arbitragem mista, né? Feita por Inglaterra e Alemanha. Os alemães ficaram com o VAR, a Inglaterra dentro do gramado. E a gente vai acompanhar aqui, trazendo para você, então, Portugal e Espanha.
1: Vamos aqui.
0: Neste momento aí, antes de chamar o Edinho, né? Mostrando aí os árbitros. O árbitro na sala do VAR tem um alemão e tem um uruguaio também, né? É misto, né? Como é todos os jogos, né? Claro que não pode ser árbitros da mesma nacionalidade que dos jogadores que estão em campo, né? Por razões óbvias, né? Cristiano Ronaldo vem pro jogo, né? Tá agora aparecendo aqui a escalação de Portugal. Cristiano Ronaldo vem pro jogo e é o capitão. Bastante gente questionou isso, né? Que se o Neymar não deveria ter começado no jogo, tanto que ele não teria perdido o primeiro pênalti, por exemplo, né? Agora a gente fica com grandes e se, né? E se tivesse feito gol de pênalti? E se o Endrick tivesse feito gol, né? E se o... Me fugiu o nome dele agora, gente, que feio, ele joga no Flamengo. E se ele tivesse fechado as pernas, né? Que a bola passou entre as pernas dele. Ah, tem um monte de EC agora, né? E a Espanha vem, inclusive, com o menino mal, né? Lamine Yamal, chama ele de o Amal, né? Mal, menino mal, ele é mal. Vem também, né? Ou seja, cada seleção colocou os seus melhores e o jogo vai começar. Tá certo? E olha, eu vou rodar aqui e destacar agora na nossa programação. Ah, é o Danilo, né? E se o Danilo tivesse fechado as pernas, né? É, o ouvinte tá ligado aí, né? Ai, ai, ai. Veja, eu esqueci o nome do jogador do meu time, né, gente? Pra ver como é que tá a cabeça do Emerson, né? Meus 40 a mais aí já tá tendo efeito. Obrigado, Gerson Page, o homem do esporte, não falhou, né? Lembrou? E se o Danilo tivesse fechado as pernas, não tinha passado, né? O pessoal criticou o goleiro do Brasil, gente, mas o Haaland chutou forte, né? Não tem, imagina o cara tem 1,95 a velocidade que ele veio, aquela cabeçada ali, parecia um bode, gente. Se dá uma cabeçada num prédio, derruba, né? E o outro, né, o goleiro já espera, tem um jogador ali, o cara chutou forte. Já tem um jogador ali pra esse fim, né? A bola passa por dentro do jogador, tivesse colocado um cone, não tinha feito gol, né? E dava no cone e desviava, né? Mas não, deu no meio das pernas do Danilo, né? Minha gente, aqui ó, últimas mensagens, vou finalizando aqui a nossa brincadeira de hoje.
2: Boa tarde, Emerson, meu nome é Darlan Meirelles, a Expresso Celulares está localizada na rua da Nuzia Bez, próximo ao Redantes.
0: Muito bem.
3: Meu nome é Maria Pilentir, a Expresso está localizada bem pertinho da Redantes.

0: pizzaria, na rua Danúzia Bess.
1: Isso aí.
2: Boa tarde, Sueli Aparecida Mota, aqui da linha Espinilho. A Expresso Celulares está localizada na rua Danúzia Bess.
1: Isso mesmo.
2: Próximo à Redantes Pizzaria.
1: Isso aí, isso aí.
3: Meu nome é Joaquim Francisco Vesseli. Eu quero concorrer a esse celular da Expresso Celulares, a rua Danúzia Bess.
1: Certa resposta. Até as criancinhas sabem, viu? Então, obrigado a todos que participaram. Claro que a gente não vai conseguir compartilhar todos os áudios, né? Tivemos vários áudios aqui. Quem mandou em tempo já está no sorteio. Quem já mandou em outros programas do Show da Alegria não pode participar de novo, já está no sorteio também. Boa sorte a todos, então. Minha gente linda e maravilhosa, lembrando que essa promoção, em parceria com a Expresso, que vai sortear um celular que vale muito, né? Cada celular vale aí de 1.500 a 3 mil reais, né? Então, vale muito esse prêmio aí. Então, a gente tá fazendo algumas participações durante. Você tem que estar sempre ligado na rádio. A qualquer momento, a gente libera instantes do programa. Douglas Tony tá fazendo isso no Comando Geral. Tô fazendo isso no Show da Alegria. Tipo, a qualquer momento, a gente libera 15, 20 minutos do WhatsApp. Ouvinte participa, entra num acumulado de participações. E olha, a qualquer momento sai o sorteio também, né? É uma data especial. Aguarde. Logo, a gente vai estar divulgando quem são, então. Os ganhadores vão levar um celular zero bala pra casa. Turma, obrigado a todos que participaram, todos estão no sorteio, boa sorte. Agora com Edinho Carlos, Cultura Notícias, quarta e última edição. Contigo, Edinho.
4: Olá, Emerson, voltamos aqui na programação do Show da Alegria. EMOSC pede a ajuda da população por doações de sangue, tipagem O negativo. Está em estado crítico em todo o estado.
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4: Olha, a conta de luz tem registrado reajustes bem acima da inflação em diversas regiões do Brasil. Dados da ANEEL mostram aumentos de até 17,99% em distribuidoras, enquanto a inflação acumulada em 12 meses ficou em cerca de 4,8%. Segundo a ANEEL, os reajustes refletem não apenas a inflação, mas também custos com compra e transmissão de energia, distribuição, encargos setoriais, tributos e subsídios financiados pela conta de desenvolvimento energético. Além disso, investimentos na modernização e na segurança das redes elétricas também influenciam as tarifas. O aumento da energia impacta diretamente o orçamento das famílias, além de elevar os custos para o comércio, a indústria e os serviços, especialmente defender maior transparência na composição da tarifa para que os contribuintes entendam exatamente o que estão pagando. O Centro de Hematologia e Hemoterapia de Santa Catarina, o EMOSC, pede a ajuda da população para manter os estoques de sangue em níveis adequados. As doações são fundamentais para garantir o atendimento de pacientes em hospitais de todo o estado. O sangue doado é utilizado em cirurgias, tratamentos contra o câncer, transplantes, acidentes e outras situações de emergência. Uma única doação pode ajudar até 4 pessoas, fazendo desse gesto uma atitude simples que pode salvar vidas. A tipagem sanguínea O negativo está em estado crítico em todo o estado, assim como as demais também estão em estado de alerta, estando em baixa no estoque. O Coutinho agora traz as informações do tempo.
6: O tempo segue aí no geral com alguma condição de chuva, alguma coisinha assim fraca, isolada aí na região, e a tendência é manter esse tempo assim mais para fechado na área. A temperatura não passa muito de 13, 14 graus e fica mais frio à noite. Amanhã já pode ter alguma chance de geada de manhã cedo ou mais provavelmente à noite. É capaz de amanhecer com nevoeiro, alguma coisa assim, e depois melhora. Pode amanhecer aí entre 1 e 4 graus ou à noite. E à tarde não passa muito dos 12. Mantém geada forte na quarta, com mínimas aí de 0 a menos 2 ou até menos 3, e agradável à tarde. Quinta também geada e um pouquinho melhor à tarde. Sexta, alguma geada isolada e um pouquinho mais quente de tarde, ameaçando chuva no fim de semana. Da Climaterra, Ronaldo. Coutinho.
4: Cultura Notícias volta amanhã às 7:30 aqui na Cultura. Segue contigo, Emerson, a última hora do Show da Alegria. Boa tarde.
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2: O domingo foi cruel para os latinos no Mundial. O México deu adeus ao torneio, mas de uma forma heróica. Após um atraso de uma hora no jogo entre México e Inglaterra devido a uma forte tempestade de raios, a partida foi um verdadeiro festival de emoções. Os ingleses abriram o placar com 2-0. É isso mesmo, Jude Bellingham marcou 2 gols relâmpagos em apenas 2 minutos de diferença. O jogo ganhou outros contornos dramáticos quando a arbitragem, com o auxílio do VAR, expulsou um jogador inglês. Mesmo com 1 a mais, não deu pro México. A Inglaterra segurou a vitória por 3-2, classificada. Agora a Inglaterra pega a Noruega, que venceu o Brasil neste domingo. Eu sou Melina Calduro, de Nova Jersey, para o Acaerte em Campo.
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2: Ok, 4:10, aqui estamos na última parte do nosso programa. 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

De olho na Copa, olha minha gente, um jogo aí de muitas emoções, tá? Um jogo lá e cá. Exatamente, olha, 8 minutos do primeiro tempo, Portugal e Espanha, ambas as equipes já chegaram na meta adversária, já tentaram chutes aí de médias e longas distâncias. Quem teve a oportunidade mais clara até aqui foi a Espanha. Agora, nesse exato momento, a Espanha saiu estilo Hendrick, sozinho na cara do gol, e acabou chutando para fora. É daquele mesmo desenho do Hendrick, né? Recebeu sozinho ele e o goleiro. Até o pessoal de Portugal deu uma falha na marcação pedindo impedimento. Não estava impedindo. O atacante ali da Espanha seguiu, mas acabou concluindo mal, chutou para fora, se lamentou, arrancou todos os cabelos. O cara era cabeludo, tá careca agora, jogando sem cabelo agora nesse momento. Se descabelou, se desesperou, não acreditando aí na oportunidade que perdeu. Nesse momento, Portugal tem escanteio a seu favor. A força dos nossos colonizadores, né? Pátria mãe, os portugueses no ataque. 4 horas e 13 minutos, já eu volto com De Olho na Copa.

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0: 4:19. Nesse exato momento, o goleiro de Portugal opera 2 milagres, gente. Fez 2 defesas aí que eu vou te falar, hein? Se fosse 2 lances isolados, dá pra dizer que era pra estar 2-0 pra Espanha. Só não dá pra dizer isso porque se ele faz o primeiro, a bola ia pro centro, ele não ia chutar a segunda, né? Como não fez o primeiro, chutou o segundo, se faz, seria apenas 1-0. Mas olha, 2 chances assim, ó. Linda, linda defesa. E o jogo segue, placar fechado, 0-0. Escanteio para Espanha, Portugal se segura. 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Treze graus a temperatura, agora destacando aqui o nosso momento flashback.
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Olá, boa tarde. A misericórdia é um atributo fundamental nas tradições religiosas, especialmente no cristianismo. Ter misericórdia vai além de apenas se entristecer com a dor alheia. Ter misericórdia envolve a transformação desse sentimento em ajuda concreta de apoio. A misericórdia se manifesta na prática diária, através de atos de bondade, como ajudar os necessitados, perdoar os erros dos outros e demonstrar sensibilidade diante da dor. A misericórdia é um valor central na fé cristã, refletindo tanto o caráter de Deus quanto a maneira como devemos nos relacionar com os outros. Em sua passagem pela terra, Jesus Cristo se aproximou dos marginalizados, dos aflitos e dos esquecidos, oferecendo cura, esperança e um abraço acolhedor. Cada gesto de Jesus refletia sua misericórdia, desde o momento em que estendeu a mão aos leprosos, quando não condenou a pecadora Maria Madalena e consolou a mulher samaritana. Jesus enxergava além das aparências e julgamentos. Ele acolhia aqueles que ninguém ousava tocar. Essas passagens, registradas nos evangelhos, não são apenas exemplos de milagres, mas sim evidências do coração amoroso e acolhedor de Jesus para com todos os sofredores, infelizes e necessitados da sua graça.

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1: 4:33.
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0: Grande, grande família Cultura, agora 4:36. 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Neste momento, uma Espanha mais aguda. A Espanha mais aguda, atacando mais, tendo mais posse de bola. Portugal levando aí um verdadeiro sarandeio, um verdadeiro sufoco, né? Mas pressão não significa gol. O Brasil nos ensinou isso ontem, né? Então, por enquanto, placar fechado, ninguém é de ninguém, 0-0. Oitavas de final da Copa do Mundo. E agora começa o nosso Top Hits, né? Depois do momento flashback, depois do momento de fé, é hora da gente trazer sempre as músicas mais recentes aí do seu artista favorito. Então hoje vamos trazendo aqui Jorge Mateus.
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0: Hora certa.
1: 4:45.
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1: Quatro horas e 48 minutos. 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

0: minha gente, 10 agora faltando aqui para as 5 horas da tarde e 6 minutos para acabar o primeiro tempo entre Portugal e Espanha. Já estamos aí por conta dos acréscimos do árbitro. Deu mais 6 minutos. Nesse momento, placar fechado 0-0. E bastante balão, gente. Olha o que teve ali nos primeiros 30 minutos ali de pressão, goleiros fazendo defesas difíceis. Agora bateu, sabe aquele desespero, tipo chutar pro lado com o nariz tá apontando? Ambas as equipes assim chutando. Como estamos nos Estados Unidos, a Copa é lá, talvez ontem à noite o pessoal assistiu o futebol americano, né? E aí o futebol americano tem que chutar por cima, né? Tem a marcação, né? Faz um touchdown, né? Tem que chutar por cima. De repente é isso que eles estão jogando e eu, como sou leigo no esporte, talvez não esteja entendendo. Mas bastante bola. Mais uma na... Mas já tava impedido também, né? De repente chutou depois que o árbitro apitou. Mas tava... Tá se encaminhando se continuar assim, né? Aí pode se encaminhar até para uma prorrogação, porque ninguém quer fazer gol, chutam só por cima da meta. Vamos ver se no segundo tempo os técnicos calibram o pé dos jogadores e continuam a partida um pouco mais emocionante. Mas aqui faltando apenas 4 minutos já dos acréscimos, placar fechado 0-0. Turma, eu assim vou fechando também o nosso De Olho na Copa de hoje. Obviamente que a segunda etapa aí, o Gerson Page, que continua acompanhando, ele que é o homem do esporte. Se ele não te atualizar ainda hoje, ele te atualiza amanhã no programa Comando Geral. 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Vou deixando as últimas de hoje aí para que possamos assim fechar o nosso Top Hits de hoje. Vamos finalizando aí, tem música aí do Claito e Romário e também Michel Teló. Michel Teló tem uma música nova, já tem programação aí para Blitz do Michel Teló nessa semana. Então vou aproveitar e trazer a última música que o Michel Teló trouxe de lançamento, é bem recente também. Uma música que tem uma mensagem muito bonita que se chama Pra Ouvir no Fone. E assim a gente finaliza então o nosso Show da Alegria de hoje. No mais, ótima noite, bom descanso. Nosso próximo compromisso amanhã, 9 horas da manhã, eu venho fazer uma participação aí no programa Comando Geral, porque das 10 às 11 tem Pit Stop Cultura. Então amanhã eu entro das 9 até às 11, depois das 11:15 Douglas Tony volta aí para os nossos estúdios e à tarde, claro, em mais um Show da Alegria. Continue ligado na cultura, pois onde tem um rádio ligado não existe solidão. E a seguir, nosso amigão Gerson Page comanda o Galpão de Estância. Tchau, tchau.
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0: Hora certa.
1: 4:59.
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12: E então, 5:04, 12 graus é a temperatura. Alô, gente, alô, amigos, alô, amigas, alô, tradicionalistas, buenas. Estamos de volta, tarde de segunda-feira, de garoa, em Campos Novos, em toda a região. De volta a umidade aí por aí, né? 12 graus é a temperatura, caindo. E estamos começando aqui pela cultura mais um encontro com a nossa música regionalista, música bem nossa, é o nosso galpão de estância.
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12: Então, buenas para você que está chegando agora, seja bem-vindo, bem-vinda. Buenas para você que estava na boa companhia durante a tarde aí no Show da Alegria, na comunicação de Emerson Reiser. E vai continuar com a gente aí, seja bem-vindo. Vamos abrindo as porteiras do rancho aqui, do nosso programa Galpão de Estância, nesta tarde de garoa, como eu disse, abraçando os nossos amigos aí que estão na peleia, mesmo assim, né? Especialmente os nossos amigos dali da Ordenha, neste momento, peleando e ouvindo os gaitaços aqui com o radinho aí na estrebaria. Valeu, moçada, bom trabalho, obrigado, tem gente que vai até umas horas da noite aí. E com a gente aqui na programação da Cultura. Às 18h30, a oração do Santo Terço, e às 19h a gente continua aí com a programação sertaneja, daí a partir das 19h até às 21h, o nosso Noite Sertaneja. E a alegria de estarmos juntos aí mais uma vez, iniciando mais o programa Galpão de Estância, já abraçando o nosso amigo Andrei Sandri, está ligadaço com a gente, tá no mate, mas ao mesmo tempo trabalhando também e ouvindo os gaitaços aqui, né, Andrei? Seja bem-vindo e uma ótima semana para você, um bom final desta segunda-feira. 5 e 6.

0: Hora certa. Cultura.
1: 5 e 9.
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1: Pois é, dia de chuva aumenta ainda mais a nossa audiência, graças a Deus, né? Oi, moçada, gente boa que já estão por casa, muita gente batendo aquele papo com a família, ouvindo os gaitaços aí no nosso final de tarde, muita gente na peleia, mais próximo à sede da fazenda, do

0: sítio.
1: Isso mesmo. Bom final de tarde aí pra todos, uma ótima noite, né? Quero mandar um abraço pro meu amigo Juarez. O Juarez tá ouvindo a gente aqui. Ah, tá bom. Saudoso Porca Véia já já vai cantar pra gente aqui. O Argeu Antunes, buenas Argeu, tá no mate, tá no chimarrão, erva mate mazute com a gente aqui também, né? Estamos tomando o nosso chimarrão aqui com erva mate mazute. Aliás, quero mandar um abraço pro pessoal da mazute, o nosso amigo que sempre sintoniza quando está na nossa região aí, ligado com a gente, abastecendo a região com a boa erva mate mazute, o Everton. Alô, Everton, um abraço, índio velho, tudo de bom? Bons negócios aí. Isso mesmo. Já falei do meu amigo Andrei Sandro, né? Andrei, um abração pra você, meu amigo, mais uma vez. O Rodrigo tá com a gente aqui, boa tarde, homem velho. Tá pedindo uma música bem gaudéria. Estamos, eles são lá de Monte Carlo, dizendo, somos de Monte Carlo, mas estamos trabalhando em Água Doce. Opa, moçada aí do Água Doce. E ligados aqui no programa, e eu tô mandando um abraço pro seu Reni. Alô, seu Reni, um abração pra todos aí. Bom trabalho, valeu, Rodrigo. Obrigadão. E um abraço, pessoal, aos familiares aí de Monte Carlo, que também ouve a gente, e o pessoal lá de Água Doce, né? Sintonizados aqui no nosso galpão de hoje. O Claudemir também tá mandando um abraço para todo o pessoal aí da que trabalha na construção civil. Um abraço para a turma da construtora Cunem. Estamos sintonizados no galpão de estância. Obrigado, Claudemir. Tudo de bom aí para você. Obrigadão pela audiência. Bom final de trabalho aí para vocês também, né? Quem tá me pedindo uma música aqui é o meu amigo Alisson. O Alisson diz que é lá do Cerro Negro. Alô, Cerro Negro! E tá oferecendo música aí pra mãe Marli, também pro padrasto João Cardoso, aqui de Campos Novos, né? E até com o rádio ligado na cultura. Obrigado aí, meu amigo Alisson. E o pessoal todo aí do Cerro Negro, nosso carinho aqui da cultura.

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1: Hora certa, cultura.
2: 5:27.
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0: 17h33, 12 graus, continua a temperatura aqui, continua 0-0, né? 70 minutos do segundo tempo, né? Nas oitavas de final aí da Copa do Mundo, informando, como o Emerson estava informando você, continua no segundo tempo 0-0, Espanha. E temos o nosso compromisso de toda segunda-feira aqui com a doutora Maria Carolina, do Centro de Odontológico Hospital do Dente, né? Que sempre traz grandes novidades pra gente aqui, sempre um assunto muito interessante. Doutora, uma boa tarde, que vamos conversar hoje sobre que assunto? Boa tarde, seja bem-vinda, doutora.
1: Obrigada, boa tarde, Gerson, boa tarde a todos. Hoje eu quero falar com quem usa dentadura ou prótese removível. Já passou pelo desconforto dela ficar solta, de machucar, a machucar a gengiva, né? Ou atrapalhar na hora de comer, de falar. Muitas pessoas não sabem, mas existe uma solução moderna e definitiva, que é a prótese protocolo. Vamos falar um pouquinho.
0: Você fala muito, né, da prótese protocolo, sobre implantes, né? E qual é a principal vantagem desse tratamento, doutora?
1: Exatamente, Gerson. Ela fixa sobre os implantes, então é uma prótese que não sai, não, ela fica firme ali em cima, né? O paciente, ele volta a mastigar com segurança, falar com tranquilidade, sorrir sem medo, e é um tratamento que devolve conforto, autoestima e qualidade de vida.
0: Então, quem usa dentadura, por exemplo, né, pode mudar completamente a forma de sorrir, de falar, inclusive, né?
1: Exatamente. Muitos dos nossos pacientes dizem que foi a melhor decisão que tomaram. E como não fizeram isso antes, né? Muitos deles até brincam, falam, nossa, se eu soubesse, tinha feito antes. Eles voltam a aproveitar uma boa refeição, sorrir nas fotos, sem esconder, com muito mais confiança.
0: Mas sempre há tempo, né, doutora? Nunca é tarde.
1: Exatamente.
0: Verdade, então. Doutora, para quem está interessado e que ouviu esse bate-papo aqui, essas informações que a doutora traz para a gente aqui, e deseja saber, ter mais informações sobre isso e fazer esse tratamento, como deve proceder?
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0: Beleza, e a doutora deu um pulo até aqui para fazer ao vivo essas explicações para a gente e trazer essa novidade e nos deixar sempre bem informado. E tá retornando lá pra clínica agora.
1: Exatamente.
0: Isso, tem umas horinhas da noite aí.
1: Sim.
0: Pra marcar o horário é fácil, né? Sempre isso. Tem um espaço aí, né?
1: Tem sim.
0: Fica
1: sim.
0: Mais fácil pra quem precisa dos serviços aí do Centro Odontológico Hospital do Dente. Doutora, obrigado, uma ótima semana, bom retorno do trabalho lá.
1: Obrigada a todos, obrigada a você, Gerson.
0: Que a semana seja de muito sucesso pra vocês mais uma vez.
1: Obrigada, tchau.
0: Tchau, valeu, doutora, obrigado aí pela companhia e pela participação com a gente aqui no nosso galpão, trazendo essas informações importantes pra gente.

0: Hora certa.
1: 5:41.
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0: lá pra Gramados na Vargem, lá na curva da Mortadela, lá tá o nosso, as margens da BR-282, tá lá o nosso amigo Mândio. Oi, Mândio. Oi, Mândio. Tá chegando aqui com a gente, vamos colocar bem no início aqui, né, Mândio?
1: Frio e chuva.
0: Pois é. Agora sim, agora vamos chegar lá. Aqui no...
1: Boa tarde, meu amigo Gerson. Tudo aí, bem? Né? Comigo tudo bem. Que bom que você chegou agora e eu já tô mandando uma mensagem te incomodando.
0: Mas que bom, Gerson, não é incômodo.
1: Eu queria que você ofertasse uma música boa aí pro Lelo, lá da Ponte Canoas, pro Aguinaldo, amigo meu, e pro Santo Pelosato, pro Ronaldo Pancada, pro Leandro e pro Luiz Carlos Fogaça. Se for atendido a música, né? Pode ser qualquer um que tem na ponta da caneta. Um abraço aí, meu amigo, tenha uma boa noite e uma boa semana, apesar com frio e chuva, mas tudo
0: fazer
1: soma, né?
0: Claro.
1: Valeu, Gerson, se for atendido, agradeço, obrigado, meu Mândio.
0: Ah, o Mândio tá mandando um alôzão também pro Nereu Guedes. Alô, Nereu, opa, um abraço aí do Mândio pra você. Quem tá com a gente aqui também no nosso programa, meu amigo Gauchinho. Oi, Gauchinho. O Gauchinho da lida das máquinas pesadas aí tá conosco aqui no programa também.
2: Boa tarde, meu amigo. A possibilidade aí, toca pra nós aí, enterro do nego Giada. Tamo na peleia aí, um salve a piazada da máquina pesada aí. Tchau, obrigado.
0: Valeu, brigadão aí pela companhia, meu amigão. Seja sempre bem-vindo, o nosso amigo Chesma aqui. Oi, Chesma, fala, Chesma.
3: Boa tarde, meu amigo Gerson, aqui é o Chesma aí.
0: Fala, homem velho.
3: Sérgio Mauro Godés, queria pedir a música Serrano Cantor aí, apareci pra minha mãe, pô, família Braque, família Rosso, e os demais ouvintes aí da Rádio Cultura, um abraço e tudo de bom.
0: Valeu, tudo de bom. Alô, Vilmar Meirelles, isso, pessoal do... das Mudas, isso mesmo, tá com a gente aqui no nosso programa também. Ele tá pedindo uma música bem buena para todos os amigos de Campos Novos que estão ouvindo a gente, né? Obrigado aí, meu amigo Vilmar Meirelles. É, tudo de bom aí, Chiru Velho. Quem tá conosco também, acho que é lá de Anitta Garibaldi, vamos ouvir aqui.
4: Boa tarde, Gerson. Bom, Bigode aqui da Anitta.
0: Meu amigo Bigode.
4: Pediu uma música com o Francisco Giro de Freitas, é assim que eu sou. Eu quero apertar pro Gaúcho e pra Sônia, minha cunhada, que mora lá no Sagrado. E para vocês da rádio aí, por atendido, muito obrigado.
0: Eu que te agradeço, um grande abraço, tudo de bom. Obrigadão aí pela companhia com a gente aqui no nosso galpão. Daqui a pouquinho nós teremos aqui a mensagem do final de tarde, a hora da Ave Maria, com o padre Joel Ferrari, presença sempre todas as tardes aqui, trazendo aquela mensagem gostosa, linda, pra gente ouvir, encerrar o dia de trabalho, né? E começando a noitinha já, daqui a pouco, às 18 horas então, né? É o momento de agradecermos a Deus, a Nossa Senhora, pelo dia, pela refeição, pelo nosso trabalho, enfim, pela nossa saúde especialmente, né? Capitão Faustino aqui no programa.

0: 7, né? Para ser mais exato, 7 minutinhos para as 18 horas. Tem mais duas participações aqui, depois vou trazer uma moda aqui antes do padre Joel Ferrari. E quem tá com a gente aqui, boa tarde.
1: Boa tarde, Rádio Cultura.
0: Oi,
1: tudo
0: boa
1: bem?
0: Tarde.
1: Aqui é a Marli, aqui do bairro Santo Antônio.
0: Oi, Marli.
1: Marli Magalhães.
0: Seja bem-vinda.
1: E eu quero pedir uma música, qualquer música aí que vocês vão tocar aí, que estejam aí pra tocar. Uhum. E ofereço pro meu filho lá do Cerro Negro, o Alisson Magalhães.
0: Ah,
1: ele pediu música pra mim.
0: Isso, agora
1: e pro padrasto dele, pro João Cardoso. Então eu quero oferecer uma música, pedir uma música aí. Oferecer pro meu filho que mora em Campo Belo do Sul, no assentamento 17 de abril, pro Anderson Magalhães, pra minha nora Tiele dos Santos e pro Alisson Magalhães do Cerro Negro,
0: do
1: né,
0: Cerro
1: que
0: Negro.
1: Pediu, ofereceu música pra mim e pro padrasto dele e pra esposa do Alisson, a Michele dos Santos.
0: Obrigado, Marli.
1: Agradeço se for atendido.
0: Eu que te agradeço. Um grande abraço aqui do programa. Boa tarde, lá da Vargem também.
2: Boa noite, Gelson. Meu nome é Ana Laura. Estou falando de Vargem.
0: Ana Laura.
2: E eu quero a música Todinho Negro. Quero oferecer para meu pai, para minha mãe, para minha tia, para o meu tio, para minha prima.

0: Hora certa. Cultura.
1: 6:01. 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
1: Boa noite, tudo bem com vocês? Rogo a Deus, pela intercessão de Nossa Mãe Maria, vocês tenham sempre a esperança como companheira na caminhada para Deus. Este é o momento da meditação e oração da Ave Maria. Já diversas vezes neste espaço, comentei com vocês cada palavra, cada frase desta bonita oração. Mas nunca é demais, pois a cada vez que comentamos alguma coisa, mais aprendemos e guardamos no coração para mais frutuosamente rezarmos esta tão conhecida oração da Igreja Católica, a oração da Ave Maria. E justamente com as palavras Ave Maria, nós iniciamos a oração. Ave é uma saudação, seria o mesmo que dizer salve, oi, olá, tudo bem? Mais especificamente, Ave é a saudação que o arcanjo Gabriel dirigiu a Maria quando lhe fez o anúncio de que ela seria a mãe do Salvador. Ave cheia de graça, disse o arcanjo Gabriel a Maria. Ave quer dizer também alegre-se, alegre-se Maria. E Maria é um nome de significado muito positivo, quer dizer senhora, soberana, pura. É um nome hebraico. Esse bonito nome revela as características daquela que é a verdadeira mulher pura, serva de Deus, guiada pelo Senhor. O nome Maria, além de ser um dos nomes mais populares do mundo, é o nome da mulher mais amada do mundo, a mãe de Jesus Cristo e nossa mãe espiritual. Então, quando dizemos Ave Maria, estamos saudando alegremente Nossa Senhora. E estamos pronunciando o nome de uma pessoa muito amada e querida. Sabendo disso, vamos agora rezar com alegria, devoção e fé, dizendo: Ave Maria, cheia de graça, o Senhor é convosco. Bendita sois vós entre as mulheres, e bendito é o fruto do vosso ventre, Jesus. Santa Maria, Mãe de Deus, rogai por nós, pecadores, agora e na hora de nossa morte. Amém. Ouvintes, para vocês a bênção de Deus, pela intercessão de Nossa Mãe Maria Santíssima, de São João Batista Scalabrine e da bem-aventurada Assunta Marchetti, abençoe-vos o Deus Todo-Poderoso, Pai e Filho e Espírito Santo. Amém. Fiquem com Deus e Maria. Eu volto amanhã, neste horário, para mais uma vez meditar e rezar com vocês. Boa noite!

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0: ontem, boa barbaridade. Meu amigo Celso Frigo, alô Celso, um abração, meu amigão. Uma ótima semana aí pra você também, né? Fica bem, meu amigo. Obrigado aí pela companhia conosco aqui no programa. O Adair Vicente também tá com a gente. Alô, São Francisco.
1: Meu, já dá pra rodar a música pra Zé.
0: Agora não dá mais tempo.
1: Da Fronteira pra São Simão, pra São Francisco.
0: Beleza.
1: O Adelar Pinheiro, Domingos Pinto, o Axixi e a Juliana que tá na escuta do programa aí.
0: Beleza,
1: amigão. E os Micabô, Sérgio Micabô que tá na escuta do programa, né? E pra vocês da rádio aí. Com a minha esposa Maria Rita, tudo de bom, fico com Deus.
0: Obrigado, obrigado. Eu tô devendo umas quantas músicas aqui ainda pro nosso programa aqui e já tá na reta final, né? Um abração para todos, mas dá tempo de atender a moçada aqui, né? Meu amigo Valdemir Francisco Imer.
2: Vou mandar pra sua música que tiver disponível para todos, com São Francisco e região. Fez uma tarde gelada aqui no São Francisco.
0: Verdade, né? Por aqui também.
2: Fria. Forte abraço, tudo, irmão.
0: Valeu, meu amigão. Um abraço, Valdemir Francisco Imer. O meu abraço vai também pro seu Orestes. Alô, seu Orestes. Um abraço, amigão. Seu Orestes Francisco da Silva hoje tá de aniversário, homem velho, completando 82 aninhos. Um abraço aí da esposa, dos filhos, amigos, desejando um feliz aniversário com muita saúde, que é importante, né, seu Orestes? Um abração, amigão. Receba o meu abraço especial aqui, senhor Oreste. Que a vida lhe traga aí muita saúde e muitos anos de vida aí. Com saúde, né? Importante isso. Obrigado aí pela tua companhia de sempre aqui na programação da Cultura. E receba o abraço aí dos amigos, que naturalmente são muitos que estão felizes aí comemorando esta data importante aí, que é o teu aniversário, índio velho. Parabéns, senhor Orestes Francisco da Silva.

Trazendo uma moda bem boa aqui, ó, de gente nossa aqui, nosso amigo Patrick Redante e o grupo Sem Fronteira. Daqui a pouquinho a oração do Santo Terço aí, espero daqui a pouquinho já a sua, seu pedido de oração, e às 18h30 você já pode ligar para rezar uma dezena da oração do Santo Terço com a gente aqui na programação religiosa da cultura. Eita, bugio bom! Vem lá da Coxilha Rica.

0: Hora certa.
1: 6:19.
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0: Boa noite, ouvintes da Rádio Cultura. Iniciemos nesse momento a oração do Santo Terço. Sejam todos muito bem-vindos e sintam-se acolhidos pelo colo da Virgem Maria, que junto conosco vai rezar o Santo Terço. Estamos nessa segunda-feira com chuva, né? Iniciando o mês de julho, né? Que Nossa Senhora desde já vem acolhendo a todos que estão rezando conosco. Você que está na sua casa, no seu trabalho, você que está na estrada, com o rádio ligado. Vamos rezar a oração dos humildes, a oração do Santo Terço. É Nossa Senhora que nos pede para rezarmos todos os dias. Vamos meditar hoje os mistérios da alegria, mistérios gozosos da nossa redenção. Pelo sinal da nossa fé, iniciemos. Em nome do Pai, do Filho e do Espírito Santo.
1: Amém. Amém.
0: Divino Jesus, nós os oferecemos esse terço que vamos rezar contemplando os mistérios da nossa redenção. Concedei-nos pela intercessão da Virgem Maria, Mãe de Deus e Nossa Mãe, as virtudes que nos são necessárias para bem rezá-lo e a graça de ganhar as indulgências desta santa devoção. Rezemos pela conversão dos pecadores, pelas almas do purgatório, em reparação e desagravo às ofensas cometidas contra o Sagrado Coração de Jesus, contra o Imaculado Coração de Maria. Rezemos também pelo aumento e a santificação do clero, pelo Papa Leão XIV, nosso Bispo Dom Mário, pelos padres da nossa paróquia. E queremos colocar também a sua intenção, você que nesse momento está rezando conosco.
1: Creio em Deus, Pai Todo-Poderoso, Criador do céu e da terra, e em Jesus Cristo, seu único Filho, nosso Senhor, que foi concebido pelo poder do Espírito Santo, nasceu da Virgem Maria, padeceu sob Pôncio Pilatos, foi crucificado, morto e sepultado, desceu à mansão dos mortos, ressuscitou ao terceiro dia, subiu aos céus, está sentado à direita de Deus Pai Todo-Poderoso, de onde há de vir a julgar os vivos e os mortos. Creio no Espírito Santo, na Santa Igreja Católica, na comunhão dos santos, na remissão dos pecados, na ressurreição da carne e na vida eterna. Amém.
0: Em honra à Santíssima Trindade, Pai nosso que estais nos céus, santificado seja o vosso nome, venha a nós o vosso reino, seja feita a vossa vontade, assim na terra como no céu.
1: O pão nosso de cada dia nos dai hoje, perdoai-nos as nossas ofensas, assim como nós perdoamos a quem nos tem ofendido, e não nos deixeis cair em tentação, mas livrai-nos do mal. Amém.
0: O anjo do Senhor anunciou a Maria,
1: e ela concebeu do Espírito Santo.
0: Ave Maria, cheia de graça, o Senhor é convosco, bendita sois vós entre as mulheres e bendito é o fruto do vosso ventre, Jesus.
1: Santa Maria, Mãe de Deus, rogai por nós, pecadores, agora e na hora de nossa morte. Amém.
0: Eis aqui a serva do Senhor.
1: Faça-se em mim segundo a vossa palavra.
0: Ave Maria, cheia de graça, o Senhor é convosco. Bendita sois vós entre as mulheres e bendito é o fruto do vosso ventre, Jesus.
1: Santa Maria, Mãe de Deus, rogai por nós, pecadores, agora e na hora de nossa morte. Amém.
0: E o Verbo Divino se fez carne
1: e habitou entre nós.
0: Ave Maria, cheia de graça, o Senhor é convosco, bendita sois vós entre as mulheres e bendito é o fruto do vosso ventre, Jesus.
1: Santa Maria, Mãe de Deus, rogai por nós pecadores, agora e na hora de nossa morte. Amém.
0: Glória ao Pai, ao Filho e ao Espírito Santo,
1: como era no princípio, agora e sempre. Amém.
0: Ó meu Jesus,
1: perdoai-nos, livrai-nos do fogo e do inferno, levai as almas todas para o céu e socorrei principalmente as que mais precisarem da vossa misericórdia. Amém.
0: Nossa Senhora Aparecida,
1: rogai por nós. Telefone 35410391 está à sua disposição para você rezar a primeira dezena da oração do Santo Terço conosco. A Leonesta, que é a molera do RUP de Ervaldo Oeste, ela pede oração para sua sogra Gentile Luizinha Zanella, que veio a óbito neste sábado, que Deus dê um bom lugar a ela. Também rezando conosco a Tere Valer de Lacerdópolis.
2: Boa noite, amigos da Rádio Cultura. Eu também peço uma dezena do terço, quero rezar junto, oferecendo para a saúde do meu esposo Ângelo Miguel Valer, que não dê nada de mal nos exames, para mim e meus filhos Fabiano, Juliano, Alan e Eliane, e minha nora Cibele e Fátima, minhas netas Amanda, Yasmin e Thomas, para o meu genro Jandir Fracaro, e para minhas irmãs Valdir e Zelinda, e para minhas amigas de Lacerdópolis. Para vocês da rádio, muitas bênçãos.
1: A Elisete Rosa de Jesus reza agradecendo pelo dia de hoje e reza pela saúde de toda a família. A Cleusa de Abdão Batista reza pela sua saúde e agradece por uma graça alcançada. Também reza pelo marido Valdecir, pelos filhos Renato e Aline, também os netos Beatriz e João Vicente. A Daiele Dalcanale, ela pede oração por ela, pela sua família, pedindo saúde e proteção, e por uma amiga que está com câncer. Rezamos junto com a Cirlei Teles.
3: Boa noite, aqui é a Cirlei.
1: Boa noite.
3: Saí de rezar o terço de hoje, intenção da minha família, família dos meus irmãos, todas as famílias que precisam de oração, todos os doentes, idosos, crianças, todos os jovens, todos os adolescentes e todos vocês da rádio. Obrigada, uma boa noite.
1: A Zeli Rossi também reza pela sua saúde, a saúde de toda a família, pelos doentes, pelas crianças e pelos motoristas. Também a Ceni, lá de Anitta Garibaldi, está rezando o terço com a gente. Ela reza pelo marido, ela e o marido rezam pelos filhos em Blumenau e por todos os doentes.
0: No primeiro mistério gozoso, contemplamos a anunciação do anjo Gabriel à Nossa Senhora. Alô, boa noite.
4: Boa noite.
0: Quem fala?
4: É Cirlei Gonçalves.
0: Tudo bem, Cirlei?
4: Mas olha, agora estou melhor, quero rezar agradecendo a Deus pelo livramento que eu tive agora à tarde, mas graças a Deus só foi danos materiais, acabei batendo o carro, mas graças a Deus estou bem, é o que importa, quero pedir a Deus que me proteja sempre.
0: Amém. Pai nosso que estás no céu, santificado seja o vosso nome, venha a nós o vosso reino, seja feita a vossa vontade, assim na terra como no céu.
4: O pão nosso de cada dia nos dai hoje, perdoai as nossas ofensas, assim como nós perdoamos a quem nos tem ofendido, e não deixeis cair em tentação, mas livrai-nos do mal. Amém.
0: Ave Maria, cheia de graça, o Senhor é convosco, bendita sois vós entre as mulheres, e bendito é o fruto do vosso ventre, Jesus.
4: Santa Maria, Mãe de Deus, rogai por nós, pecadores, agora e na hora de nossa morte. Amém.
0: Ave Maria, cheia de graça, o Senhor é convosco, bendita sois vós entre as mulheres, e bendito é o fruto do vosso ventre, Jesus.
4: Santa Maria, Mãe de Deus, rogai por nós, pecadores, agora e na hora de nossa morte. Amém.
0: Ave Maria, cheia de graça, o Senhor é convosco, bendita sois vós entre as mulheres, e bendito é o fruto do vosso ventre, Jesus.
4: Santa Maria, Mãe de Deus, rogai por nós, pecadores, agora e na hora de nossa morte. Amém.
0: Ave Maria, cheia de graça, o Senhor é convosco, bendita sois vós entre as mulheres, e bendito é o fruto do vosso ventre, Jesus.
4: Santa Maria, Mãe de Deus, rogai por nós, pecadores, agora e na hora de nossa morte. Amém.
0: Ave Maria, cheia de graça, o Senhor é convosco, bendita sois vós entre as mulheres, e bendito é o fruto do vosso ventre, Jesus.
4: Santa Maria, Mãe de Deus, rogai por nós, pecadores, agora e na hora de nossa morte. Amém.
0: Ave Maria, cheia de graça, o Senhor é convosco, bendita sois vós entre as mulheres, e bendito é o fruto do vosso ventre, Jesus.
4: Santa Maria, Mãe de Deus, rogai por nós, pecadores, agora e na hora de nossa morte. Amém.
0: Ave Maria, cheia de graça, o Senhor é convosco, bendita sois vós entre as mulheres, e bendito é o fruto do vosso ventre, Jesus.
4: Santa Maria, Mãe de Deus, rogai por nós, pecadores, agora e na hora de nossa morte. Amém.
0: Ave Maria, cheia de graça, o Senhor é convosco, bendita sois vós entre as mulheres, e bendito é o fruto do vosso ventre, Jesus.
4: Santa Maria, Mãe de Deus, rogai por nós, pecadores, agora e na hora de nossa morte. Amém.
0: Ave Maria, cheia de graça, o Senhor é convosco, bendita sois vós entre as mulheres, e bendito é o fruto do vosso ventre, Jesus.
4: Santa Maria, Mãe de Deus, rogai por nós, pecadores, agora e na hora de nossa morte. Amém.
0: Ave Maria, cheia de graça, o Senhor é convosco, bendita sois vós entre as mulheres, e bendito é o fruto do vosso ventre, Jesus.
4: Santa Maria, Mãe de Deus, rogai por nós, pecadores, agora e na hora de nossa morte. Amém.
0: Glória ao Pai, ao Filho e ao Espírito Santo.
4: Assim como era no princípio, agora e sempre. Amém.
0: Ó meu Jesus,
4: perdoai, livrai do fogo do inferno, levai as almas todas para o céu e socorrei principalmente as que mais precisarem da vossa infinita misericórdia, Senhor Jesus. Amém.
0: Nossa Senhora da Saúde,
4: rogai por nós.
0: Muito obrigado, Cirlei, por rezar conosco. Que Deus abençoe você, Nossa Senhora te proteja sempre.
4: Amém. Que sempre nos abençoe, todos nós.
0: Amém.
1: Telefone liberado para você rezar a segunda dezena da oração do Santo Terço. A Eva Machado de Gramados Vargem, ela reza o terço pelo esposo José Maria Machado, que hoje faz 3 anos do seu falecimento. Que Deus lhe dê o descanso eterno. A Mari de Capinzal reza pela família, agradece a Nossa Senhora por todos os livramentos e ela e Nosso Senhor Jesus estejam presentes na vida de todas as pessoas que necessitam. Também reza conosco a Cleudimara Muniz Mara, a Cleudimara Machado de Gramados Vargem, reza o terço pelo pai José Maria Machado, que hoje faz 3 anos do seu falecimento. O Antônio Toldo de Anitta Garibaldi também reza pedindo saúde para ele e para toda a família. A Marinete Bevilacqua França também reza o terço pela alma do pai Cecílio Bevilacqua e a sua mãe Dona Senira Bevilacqua. Quem reza com a gente também é a Janete. Boa noite, Janete.
5: Boa noite, família do Santo Terço. Hoje quero rezar esse terço, colocando minha intenção ao Divino Espírito Santo, pedindo a ele a luz nos nossos caminhos e principalmente que ele abra os caminhos do meu filho, que ele seja muito abençoado e muito iluminado nos caminhos dele, que ele consiga resolver todos os problemas.
1: Rezamos também com lá de Anitta Garibaldi.
6: Boa noite, Gerson. Boa noite. Anitta Garibaldi, peço oração por isso para o meu marido Bigode, para os meus netos, para os meus filhos que são caminhoneiros e para o meu compadre Raul que mora na divisa Santo Antônio e para vocês aí da rádio.
1: Seu João está rezando conosco, seu João, Dona Cel.

0: alma acompanhando a oração do Santo Terço. Reza esta dezena por toda a sua família, pela esposa Selma, pelos filhos e netos, bisnetos e pelo menino Gustavo, que está em tratamento de saúde, e também por nós aqui da oração do Santo Terço.
1: Contemplamos no segundo mistério gozoso a visita de Nossa Senhora, sua prima Isabel. Alô, boa noite.
2: Alô, boa noite.
1: Quem fala?
2: É a Andréia aqui de Monte Carlo.
1: Tudo bem, André?
2: Tudo.
1: Que bom que você ligou, então pode colocar suas intenções.
2: Eu quero agradecer a Nossa Senhora Aparecida por uma bênção alcançada. Quero sonhar toda a minha família, minha sogra, meu sogro, meu esposo.
1: Amém. Pai nosso que estás no céu, santificado seja o vosso nome. Venha a nós o vosso reino, seja feita a vossa vontade, assim na terra como no céu.
2: O pão nosso de cada dia nos dai hoje. Perdoai as vossas ofensas, assim como nós perdoamos a quem nos tem ofendido. E não nos deixeis cair em tentação, mas livrai-nos do mal. Amém.
1: Ave Maria, cheia de graça, o Senhor é convosco. Bendita sois vós entre as mulheres, e bendito é o fruto do vosso ventre, Jesus.
2: Santa Maria, Mãe de Deus, rogai por nós, pecadores, agora e na hora de nossa morte. Amém.
1: Ave Maria, cheia de graça, o Senhor é convosco. Bendita sois vós entre as mulheres, e bendito é o fruto do vosso ventre, Jesus.
2: Santa Maria, Mãe de Deus, rogai por nós, pecadores, agora e na hora de nossa morte. Amém.
1: Ave Maria, cheia de graça, o Senhor é convosco. Bendita sois vós entre as mulheres, e bendito é o fruto do vosso ventre, Jesus.
2: Santa Maria, Mãe de Deus, rogai por nós, pecadores, agora e na hora de nossa morte. Amém.
1: Ave Maria, cheia de graça, o Senhor é convosco. Bendita sois vós entre as mulheres, e bendito é o fruto do vosso ventre, Jesus.
2: Santa Maria, Mãe de Deus, rogai por nós, pecadores, agora e na hora de nossa morte. Amém.
1: Ave Maria, cheia de graça, o Senhor é convosco. Bendita sois vós entre as mulheres, e bendito é o fruto do vosso ventre, Jesus.
2: Santa Maria, Mãe de Deus, rogai por nós, pecadores, agora e na hora de nossa morte. Amém.
1: Ave Maria, cheia de graça, o Senhor é convosco. Bendita sois vós entre as mulheres, e bendito é o fruto do vosso ventre, Jesus.
2: Santa Maria, Mãe de Deus, rogai por nós, pecadores, agora e na hora de nossa morte. Amém.
1: Ave Maria, cheia de graça, o Senhor é convosco. Bendita sois vós entre as mulheres, e bendito é o fruto do vosso ventre, Jesus.
2: Santa Maria, Mãe de Deus, rogai por nós, pecadores, agora e na hora de nossa morte. Amém.
1: Ave Maria, cheia de graça, o Senhor é convosco. Bendita sois vós entre as mulheres, e bendito é o fruto do vosso ventre, Jesus.
2: Santa Maria, Mãe de Deus, rogai por nós, pecadores, agora e na hora de nossa morte. Amém.
1: Ave Maria, cheia de graça, o Senhor é convosco. Bendita sois vós entre as mulheres, e bendito é o fruto do vosso ventre, Jesus.
2: Santa Maria, Mãe de Deus, rogai por nós, pecadores, agora e na hora de nossa morte. Amém.
1: Ave Maria, cheia de graça, o Senhor é convosco. Bendita sois vós entre as mulheres, e bendito é o fruto do vosso ventre, Jesus.
2: Santa Maria, Mãe de Deus, rogai por nós, pecadores, agora e na hora de nossa morte. Amém.
1: Glória ao Pai, ao Filho e ao Espírito Santo.
2: Como era no princípio, agora e sempre. Amém.
1: Ó meu Jesus,
2: perdoai, livrai-me do fogo do inferno, levai as almas todas para o céu e socorrei principalmente os que mais precisarem da vossa misericórdia, Senhor Jesus.
1: Nossa Senhora Aparecida,
2: rogai por nós.
1: Muito obrigado, Andréia, por rezar o Santo Terço conosco. Deus abençoe você e toda a sua família.
2: Amém.
1: Boa noite.
2: Boa noite.
0: E a você que quer rezar a próxima dezena, é só ligar 35410391. A Terezinha reza o terço de hoje pela sua família, especialmente pela saúde da sua mãe. Também reza conosco a Pâmela. Ela pede oração pela família, pelas filhas Sofia e Cecília, pelo esposo Josué. A Lourdes, lá da Linha Bonitinho, Joaçaba, reza com a gente.
3: Boa noite, Rádio
0: Boa
3: Cultura.
0: Noite.
3: Estou acompanhando o Santo Terço. Queria acompanhar as 10 Ave Marias para pedir para a saúde da minha família e também para duas pessoas que estão precisando de oração, a Jaine, a Cleide, e a família da Jaine também, que a Jaine tá fazendo tratamento contra o câncer. E para vocês aí da rádio também.
0: Também reza conosco a Iracema, ela reza o terço de hoje pela sua saúde, pela saúde da família e por todas as crianças. Terezinha de Lima também reza esta próxima dezena pelas crianças, pelos jovens, pelas pessoas que sofrem com o câncer, por ela, pelo esposo e por todos que precisam de oração. Lucimar Aparecida dos Santos, boa noite.
4: Boa noite, Gelson. Quero pedir oração para minha mãe, Maria da Luz Padilha, que faz um ano e um mês que é falecida, e a minha irmã Eliane dos Santos, um ano e três meses também, de morte, e para minha irmã Ivete Padilha, que faz 4 anos que é falecida.
0: Também reza a Marilis. Pede pela sua família, pelo seu filho, que vai estar de aniversário amanhã, que Deus o proteja sempre. O Altair também reza o terço de hoje pela mãe Ivani Jaques, pelo pai Ayrton, pelos irmãos Neide, Márcia e Marta. A Elizabeth Goulart Pereira, de São Roque, Dom Batista, reza o terço por ela, pela família, por todas as crianças e todos os doentes e pede pela paz no mundo.
1: Contemplamos no terceiro mistério gozoso o nascimento do menino Jesus na gruta em Belém. Alô, boa noite.
5: Boa noite.
1: Seja bem-vindo, seu João, tudo bem?
5: Tudo bem, meu amigo. Contigo?
1: Graças a Deus, estamos bem, né? Com chuva de novo, vamos rezar.
5: Vamos rezar.
1: Vamos lá, pode colocar suas intenções, seu João.
5: Minhas intenções é pelas pessoas, né, no hospital que estão em recuperação, e as pessoas que estão acamadas nas suas casas em recuperação, e para vocês da rádio e para quem estiver, né, escutando o São Santo Terço.
1: Pai nosso que estás no céu, santificado seja o vosso nome, venha a nós o vosso reino, seja feita a vossa vontade, assim na terra como no céu.
5: O pão nosso de cada dia nos dai hoje, perdoai as nossas ofensas, assim como nós perdoamos quem nos tem ofendido, e não deixei nos cair em tentação, mas livrai-nos do mal. Amém.
1: Ave Maria, cheia de graça, o Senhor é convosco, bendita sois vós entre as mulheres, e bendito é o fruto do vosso ventre, Jesus.
5: Santa Maria, Mãe de Deus, rogai por nós, pecadores, agora e na hora da nossa morte. Amém.
1: Ave Maria, cheia de graça, o Senhor é convosco. Bendita sois vós entre as mulheres e bendito é o fruto do vosso ventre, Jesus.
5: Santa Maria, Mãe de Deus, rogai por nós, pecadores, agora e na hora da nossa morte. Amém.
1: Ave Maria, cheia de graça, o Senhor é convosco. Bendita sois vós entre as mulheres e bendito é o fruto do vosso ventre, Jesus.
5: Santa Maria, Mãe de Deus, rogai por nós, pecadores, agora e na hora da nossa morte. Amém.
1: Ave Maria, cheia de graça, o Senhor é convosco. Bendita sois vós entre as mulheres e bendito é o fruto do vosso ventre, Jesus.
5: Santa Maria, Mãe de Deus, rogai por nós, pecadores, agora e na hora da nossa morte. Amém.
1: Ave Maria, cheia de graça, o Senhor é convosco. Bendita sois vós entre as mulheres e bendito é o fruto do vosso ventre, Jesus.
5: Santa Maria, Mãe de Deus, rogai por nós, pecadores, agora e na hora da nossa morte. Amém.
1: Ave Maria, cheia de graça, o Senhor é convosco. Bendita sois vós entre as mulheres e bendito é o fruto do vosso ventre, Jesus.
5: Santa Maria, Mãe de Deus, rogai por nós, pecadores, agora e na hora da nossa morte. Amém.
1: Ave Maria, cheia de graça, o Senhor é convosco. Bendita sois vós entre as mulheres e bendito é o fruto do vosso ventre, Jesus.
5: Santa Maria, Mãe de Deus, rogai por nós, pecadores, agora e na hora da nossa morte. Amém.
1: Ave Maria, cheia de graça, o Senhor é convosco. Bendita sois vós entre as mulheres e bendito é o fruto do vosso ventre, Jesus.
5: Santa Maria, Mãe de Deus, rogai por nós, pecadores, agora e na hora da nossa morte. Amém.
1: Ave Maria, cheia de graça, o Senhor é convosco. Bendita sois vós entre as mulheres e bendito é o fruto do vosso ventre, Jesus.
5: Santa Maria, Mãe de Deus, rogai por nós, pecadores, agora e na hora da nossa morte. Amém.
1: Ave Maria, cheia de graça, o Senhor é convosco. Bendita sois vós entre as mulheres e bendito é o fruto do vosso ventre, Jesus.
5: Santa Maria, Mãe de Deus, rogai por nós, pecadores, agora e na hora da nossa morte. Amém.
1: Glória ao Pai, ao Filho e ao Espírito Santo.
5: Como era no princípio, agora e sempre. Amém.
1: Ó meu Jesus,
5: perdoai e livrai-nos do fogo do inferno, livrai as almas todas para o céu, e socorrei principalmente aquelas mais precisarem da vossa misericórdia. Amém.
1: Nossa Senhora de Fátima,
5: rogai por nós.
1: Muito obrigado, seu João Batista, pela sua participação. Que Deus te abençoe. Boa noite, meu amigo.
5: Boa noite a todos nós.
0: Você que quer rezar, então, a próxima dezena, é só ligar 35410391. Boa tarde, João Batista Fagundes.
6: João Fagundes aqui do Ervalzinho. Eu peço oração do Santo Terço para minha saúde e a saúde de toda a minha família, e para Ernestina Rodrigues, que está doente, e para o seu Lauro Rodrigues, que também está doente, pela saúde deles, que Deus dê a saúde de volta, e pelas o padre Paulo, da saúde dele, pela saúde das crianças, e para você da rádio, e uma boa noite.
0: A Ana Júlia também reza o terço de hoje pela saúde da sua avó, Enedina Rodrigues, e pela família. Quem reza conosco também é a Marileide. Boa noite.
7: Boa noite, sou a Marileide. Hoje eu rezo o Santo Terço pela saúde do meu esposo José Plínio, pela minha saúde, de toda a minha família, dos meus filhos, netos, meu bisneto, meu genro, minha nora, por todos os meus tios, tias, pelos vizinhos, pelas minhas irmãs, pelas minhas cunhadas, que Deus abençoe-os com muita saúde. Tenham todos uma boa noite.
0: O Ademar Oliveira também reza o terço pela família, por nós aqui da rádio, por todas as crianças e pelos idosos. Também quem reza com a gente é a Zilma Machado. Ela reza pela alma de sua mãe, Esmêndia Andrade dos Santos, 7 anos de seu falecimento.
1: No quarto mistério, contemplamos a apresentação do menino Jesus no templo. Alô, boa noite.
8: Boa noite.
1: Quem fala?
8: É o Luiz.
1: Tudo bem, Luiz? Liga da onde?
8: Concórdia.
1: Concórdia, seja muito bem-vindo. Pode apresentar. Obrigado. Suas intenções, então, Luiz.
8: Eu quero rezar pela minha irmã de falecimento, né? E para toda a minha família.
1: Amém. Pai nosso que estás no céu, santificado seja o vosso nome. Venha a nós o vosso reino, seja feita a vossa vontade, assim na terra como no céu.
8: O pão nosso de cada dia nos dai hoje. Perdoai as nossas ofensas, assim como nós perdoamos a quem o tem ofendido, e não nos deixeis cair em tentação, mas livrai-nos do mal.
1: Ave Maria, cheia de graça, o Senhor é convosco, bendita sois vós entre as mulheres, e bendito é o fruto do vosso ventre, Jesus.
8: Santa Maria, Mãe de Deus, rogai por nós, pecadores, agora e na hora de nossa morte. Amém.
1: Ave Maria, cheia de graça, o Senhor é convosco, bendita sois vós entre as mulheres, e bendito é o fruto do vosso ventre, Jesus.
8: Santa Maria, Mãe de Deus, rogai por nós, pecadores, agora e na hora de nossa morte. Amém.
1: Ave Maria, cheia de graça, o Senhor é convosco, bendita sois vós entre as mulheres, e bendito é o fruto do vosso ventre, Jesus.
8: Santa Maria, Mãe de Deus, rogai por nós, pecadores, agora e na hora de nossa morte. Amém.
1: Ave Maria, cheia de graça, o Senhor é convosco, bendita sois vós entre as mulheres, e bendito é o fruto do vosso ventre, Jesus.
8: Santa Maria, Mãe de Deus, rogai por nós, pecadores, agora e na hora de nossa morte. Amém.
1: Ave Maria, cheia de graça, o Senhor é convosco, bendita sois vós entre as mulheres, e bendito é o fruto do vosso ventre, Jesus.
8: Santa Maria, Mãe de Deus, rogai por nós, pecadores, agora e na hora de nossa morte. Amém.
1: Ave Maria, cheia de graça, o Senhor é convosco, bendita sois vós entre as mulheres, e bendito é o fruto do vosso ventre, Jesus.
8: Santa Maria, Mãe de Deus, rogai por nós, pecadores, agora e na hora de nossa morte. Amém.
1: Ave Maria, cheia de graça, o Senhor é convosco, bendita sois vós entre as mulheres, e bendito é o fruto do vosso ventre, Jesus.
8: Santa Maria, Mãe de Deus, rogai por nós, pecadores, agora e na hora de nossa morte. Amém.
1: Ave Maria, cheia de graça, o Senhor é convosco, bendita sois vós entre as mulheres, e bendito é o fruto do vosso ventre, Jesus.
8: Santa Maria, Mãe de Deus, rogai por nós, pecadores, agora e na hora de nossa morte. Amém.
1: Ave Maria, cheia de graça, o Senhor é convosco, bendita sois vós entre as mulheres, e bendito é o fruto do vosso ventre, Jesus.
8: Santa Maria, Mãe de Deus, rogai por nós, pecadores, agora e na hora de nossa morte. Amém.
1: Ave Maria, cheia de graça, o Senhor é convosco. Bendita sois vós entre as mulheres e bendito é o fruto do vosso ventre, Jesus.
8: Santa Maria, Mãe de Deus, rogai por nós, pecadores, agora e na hora de nossa morte. Amém.
1: Glória ao Pai, ao Filho e ao Espírito Santo.
8: Como era no princípio, agora e sempre, nos séculos e séculos. Amém.
1: Ó meu Jesus,
8: perdoai e livrai no fogo do inferno, levai as almas todas para o céu e socorrei principalmente quem mais precisar de vossas da salvação.
1: Nossa Senhora das Graças,
8: rogai por nós.
1: Muito obrigado, seu Luiz, pela sua participação. Deus abençoe o senhor, toda a sua família.
8: Igualmente a você.
1: Valeu, boa noite.
0: Para você que quer rezar a última dezena da oração do Santo Terço de hoje, é só ligar 3541-0391. A Leodeci Tibes reza pedindo a Deus e a Jesus que conforte o coração dos que perderam familiares hoje em acidente e que Deus abençoe todas as famílias. A Josemara da Silva de Abdom Batista também reza conosco a oração do Santo Terço pelo descanso eterno de Cleiton, Luiz Correia e Emilene Cristina Abelha. Que Deus conforte o coração de todos os familiares. Também rezando conosco, a Zilma Machado, ela reza pela alma de sua mãe, Ismede Andrade dos Santos, 7 anos de seu falecimento. A Eliane Silva também pede oração pelo tio Hildo de Ervaldo Oeste, que se encontra internado, por todas as pessoas com câncer, pela sua família e por nós aqui da oração do Santo Terço. A Natalina reza o terço pela sua saúde, pelos doentes, pelos idosos e por todos os ouvintes. Também rezando conosco está o Matheus Piovesan Duarte de Maragata, Erval Velho. Ele reza pedindo oração para toda a sua família e pela Amanda Bez. Quem está rezando conosco também é a Marlene Guedes, ela reza o terço pela família, especialmente pelo filho Luiz Gustavo.
1: No quinto mistério contemplamos a perda e o reencontro do menino Jesus no templo entre os doutores da lei.
0: E o telefone continua liberado aí para você rezar a próxima dezena, a última de hoje.
1: Alô, boa noite.
9: Boa noite.
1: Quem fala?
9: É a Lourdes, tá aqui de Monte Carlo.
1: Tudo bem, Lourdes?
9: Tudo bem, graças a Deus.
1: Muito bem, vamos rezar a última dezena, então pode colocar suas intenções.
9: Eu quero rezar pela minha família, pela saúde da minha família, pelo meu esposo Vitalino, para minhas irmãs que moram aí na Nova Machadinho. Quero rezar também pela Pâmela, minha neta, que mora lá no Biquí, e por todos meus netos e bisnetos, e por vocês aí da rádio.
1: Pai nosso que estás no céu, santificado seja o vosso nome, venha a nós o vosso reino, seja feita a vossa vontade, assim na terra como no céu.
9: O pão nosso de cada dia nos dai hoje, perdoai as nossas ofensas, assim como nós perdoamos a quem nos tem ofendido, e não deixeis cair em tentação, mas livrai-nos do mal. Amém.
1: Ave Maria, cheia de graça, o Senhor é convosco, bendita sois vós entre as mulheres, e bendito é o fruto do vosso ventre, Jesus.
9: Santa Maria, Mãe de Deus, rogai por nós, pecadores, agora e na hora da nossa morte. Amém.
1: Ave Maria, cheia de graça, o Senhor é convosco. Bendita sois vós entre as mulheres e bendito é o fruto do vosso ventre, Jesus.
10: Santa Maria, Mãe de Deus, rogai por nós, pecadores, agora e na hora de nossa morte. Amém.
1: Ave Maria, cheia de graça, o Senhor é convosco. Bendita sois vós entre as mulheres e bendito é o fruto do vosso ventre, Jesus.
9: Santa Maria, Mãe de Deus, rogai por nós, pecadores, agora e na hora da nossa morte. Amém.
1: Ave Maria, cheia de graça, o Senhor é convosco. Bendita sois vós entre as mulheres e bendito é o fruto do vosso ventre, Jesus.
10: Santa Maria, Mãe de Deus, rogai por nós, pecadores, agora e na hora de nossa morte. Amém.
1: Ave Maria, cheia de graça, o Senhor é convosco. Bendita sois vós entre as mulheres e bendito é o fruto do vosso ventre, Jesus.
9: Santa Maria, Mãe de Deus, rogai por nós, pecadores, agora e na hora da nossa morte. Amém.
1: Ave Maria, cheia de graça, o Senhor é convosco. Bendita sois vós entre as mulheres e bendito é o fruto do vosso ventre, Jesus.
10: Santa Maria, Mãe de Deus, rogai por nós, pecadores, agora e na hora de nossa morte. Amém.
1: Ave Maria, cheia de graça, o Senhor é convosco. Bendita sois vós entre as mulheres e bendito é o fruto do vosso ventre, Jesus.
9: Santa Maria, Mãe de Deus, rogai por nós, pecadores, agora e na hora da nossa morte. Amém.
1: Ave Maria, cheia de graça, o Senhor é convosco. Bendita sois vós entre as mulheres e bendito é o fruto do vosso ventre, Jesus.
10: Santa Maria, Mãe de Deus, rogai por nós pecadores, agora e na hora de nossa morte. Amém.
1: Ave Maria, cheia de graça, o Senhor é convosco. Bendita sois vós entre as mulheres e bendito é o fruto do vosso ventre, Jesus.
9: Santa Maria, Mãe de Deus, rogai por nós pecadores, agora e na hora da nossa morte. Amém.
1: Ave Maria, cheia de graça, o Senhor é convosco. Bendita sois vós entre as mulheres e bendito é o fruto do vosso ventre, Jesus.
10: Santa Maria, Mãe de Deus, rogai por nós pecadores, agora e na hora de nossa morte. Amém.
1: Glória ao Pai, ao Filho e ao Espírito Santo.
9: Como era no princípio, agora e sempre. Amém.
1: Ó meu Jesus,
9: perdoai, livrai do fogo do inferno, levar as almas todas para o céu e socorrer principalmente os que mais precisarem da vossa misericórdia, Senhor Jesus.
1: Nossa Senhora Imaculada Conceição,
9: rogai por nós que recorremos a vós.
1: Muito obrigado, Ana Lourdes, seu Vitalino. Deus abençoe a família de vocês. Deus abençoe. Boa noite.
9: Boa noite. Deus abençoe vocês também.
1: Amém. Agradecimento. Infinitas graças vos damos, soberana rainha, pelos benefícios que todos os dias recebemos de vossas mãos liberais. Dignai-vos agora e para sempre tomar-nos debaixo de vosso poderoso amparo e para mais vos obrigar, vos saudamos com uma salve rainha.
0: Salve rainha, mãe de misericórdia, vida, doçura, esperança, nossa salve. A vós bradamos degredados, filhos de Eva. A vós suspiramos gemendo e chorando neste vale de lágrimas. Eia, pois, advogada nossa, esses vossos olhos misericordiosos a nos volvei. E depois deste desterro mostrai-nos Jesus. Bendito é o fruto do vosso ventre, ó clemente, ó piedosa, ó doce sempre Virgem Maria. Rogai por nós, Santa Mãe de Deus.
1: Para que sejamos dignos das promessas de Cristo. Amém.
0: Amém. 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
1: O nosso muito obrigado a todos que rezaram o Santo Terço nessa segunda-feira. Uma gratidão. Obrigado pela sua fidelidade. Quero agradecer especialmente a Cirlei, a Andréia, o João Batista, o Luiz, a Lourdes e o seu Vitalino, que ligaram e rezaram uma dezena ao vivo, e também você que mandou a sua intenção, o seu áudio, pelo WhatsApp da rádio, você que acompanhou a live. Deus abençoe a todos. Vamos agora encerrar com a bênção episcopal de Dom Mário Marquês, nosso bispo diocesano, dedicado a todos os ouvintes do programa O Terço em Sua Casa, aqui na Rádio Cultura. Boa noite a todos, salve Maria.
11: Deus Todo-Poderoso, cheio de bondade e misericórdia, conceda paz, saúde, proteção e prosperidade para você, para seus familiares, para seus vizinhos. Que Ele esteja atrás de vós para vos livrar de todo o mal, de toda inveja, doença e discórdia. Que Ele esteja dentro de vós para vos dirigir, ao vosso lado para vos acompanhar, em vossos corações para vos conservarem sempre na saúde do corpo e da alma. A bênção de Deus Todo-Poderoso, Pai, Filho e Espírito Santo, desça sobre cada um de vós e permaneça para sempre. Amém.

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3: Então, moçada, 19:04, 11 graus é a temperatura. Alô, você, boa noite. Estamos de volta agora, depois da oração do Santo Terço, mais aliviados, não é mesmo, meu amigo e minha amiga? Boa noite para você que estava com a gente e vai continuar conosco assim até as 21 horas. 2 horas de muita alegria através do nosso sertanejão louco de bom.
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3: Isso, já abraçando os nossos amigos que estão participando aqui já do nosso Noite Sertaneja. 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Esse já atendendo, mandando aquele abraço ao nosso amigo Ari Ferrari, lá de Entre Rios, Celso Ramos, que está homenageando o seu Orestes Francisco da Silva, que hoje está de aniversário. Que Deus abençoe ele sempre. Alô, senhor Oreste, tá recebendo um abraço aí do Ari Ferrari lá de Entre

0: 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Cultura.
1: 7:16.
2: E então, gente, 19:16, confirmando a hora certa pra você. 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

0: tudo de bom. Osni Pinto de Lima, alô, assentamento São José, boa noite aí, moçada.
1: Boa noite, Gerson.
0: Boa noite. Osni
1: Pinto de Lima, assentamento São José, gostaria de pedir a música aí do Amado Batista aí, o Borboleta Azul, oferecer aí pro meu filho Adelir aí do bairro Aparecido, Campos Novos, a Elicleia, pro Orião, pro Ilha, pro Matheus. Pra tudo quem gostar da música, pra Clécio Padilha, pra Tatiana, minha filha, pros meus netos, pra Marley Silva de Lima, lá também da leitaria do Tito de Almeida. Então sempre te ouvindo na rádio.
0: Escutando. Valeu, valeu, valeu. Aí na 470, né? Um abraço pra todos. Boa noite pra Jocely também. A música não dá, essa música aqui não tem como rodar agora aqui, minha amiga. É isso, é só sertaneja. Ela tá mandando pro Amor Darcy, pro irmão Joverci, pra Terezinha e pro pessoal de Caxias do Sul, que sempre estão ligados com a gente, né? A Marli, o Osni e o Henrique. Obrigado, Jocely. Uma ótima noite. Boa noite pra você que tá chegando agora aqui no nosso Noite Sertaneja. Isso. Obrigadão. Obrigado aí pela companhia conosco aqui. Fico feliz da vida aí por causa disso. Valeu, valeu, valeu. Olha lá, quanta moça bonita aqui, meu Deus do céu. Isso. Ah, vem lá de Anitta Garibaldi, minha amiga Terezinha, tá na escuta do programa. E ela tá oferecendo aqui pra filha Priscila. A Priscila que é a rainha e representa a festa de Santa Bárbara que acontecerá em dezembro. Ela também mandando a foto aqui da rainha, né, Priscila. Também da Gabriela, que é a segunda princesa da Expo. E também da Egolarte, né? A primeira princesa. Então, parabéns aí as realezas aí dessa grande festa que acontece lá de Santa Bárbara no mês de dezembro, né? Tô recebendo a foto delas aqui.

0: Olha, meu, boa noite, vai pra quem aqui? Ah, minha amiga Fátima. Alô, bairro Nossa Senhora de Lourdes, a Fátima tá com a gente
1: boa
0: aqui,
1: noite,
0: né?
1: Gatinho, Pátio, boa como noite, Gertinho, Pátio, como é que tá, meu amigo? Velho, mandou alô pra dona Fátima, telecine, que
0: certeza.
1: O dia 14 de julho tá completando idade nova.
0: Esse
1: quer
0: mês.
1: Quer mandar um alô pro meu filho, Samuca, peça um de Teodoro e Sampaio. Um abraço, Gertinho, Pátio, que Deus abençoe nossa partida, cumpra seu manto sagrado na rádio.
0: Amém, Cultura. Amém.

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1: 7:31. 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

Meu boa noite vai lá pra pessoal lá da chácara Recanto dos Tropeiros, Elisete com a gente, abraçando ela, abraçamos a todos. Ela tá pedindo uma música do Ricker. Vou dar uma aqui, não sei se é essa aqui, minha amiga, mas vamos tentar. Um abração, com esse nome aí eu não consegui encontrar aqui, minha amiga, mas vamos trazer um Rick solo aqui já aqui no nosso Noite Sertaneja. Obrigado. Boa noite pro Darcy Oliveira, também tá com a gente, tá pedindo uma música, oferecendo aí pro seu amor Joseli, pro primo Juversi, também pra prima Terezinha, pros cunhados lá de Caxias do Sul, a Marli e o Henrique. Estamos sintonizados conosco aqui no programa Nosso Noite Sertaneja. Ô, meu boa noite vai pro o Jair José Basílio. Alô, Jair, um abração, amigão. Ele tá participando aqui, tá pedindo uma música, oferecendo pra Elisete Gomes lá no Brunópolis e pra todos os amigos que estão na escuta do nosso Noite Sertaneja.

0: 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Cultura.
1: 7:45.
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0: E então, gente, 19:46, é o nosso Noite Sertaneja, nossa noite de segunda-feira de chuva em Campos Novos e região, mais uma vez, meu Deus do céu. Mas estamos seguindo aqui com o programa, isso, e continuando o nosso Noite Sertaneja. Quero mandar um abraço pro pessoal lá do Cantinho do Lago, lá em Adão Batista. Alô, meu amigo Hilário, minha amiga Marli, uma ótima noite para vocês, obrigado. Com certeza chove por aí também, né? Isso. Uma ótima noite, obrigado aí pela parceria com a gente aqui no programa. A Sirlei Telli está conosco. Oi, Sirlei.
1: Boa noite, Sirlei aqui. Oi, Sirlei. Toca uma música do Eduardo Costa para mim, se for possível, obrigado. Tudo bom.
0: Eduardo Costa, já aqui no nosso Noite Sertaneja. Obrigado aí, minha amiga. Ótima noite aí pra você também, obrigado aí pela companhia aqui no nosso Noite Sertaneja. Tô mandando um abração pro Argel Antunes. Oi, Argel, boa noite pra você, pra família, obrigado aí pela presença aqui no nosso Noite Sertaneja. O Antônio Todo tá lá em Anitta Garibaldi, lá ouvindo o nosso Noite Sertaneja. Opa, beleza, ótima noite. 19:48, Cultura, Noite Sertaneja.

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1: 8:01.
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Simbora, né, moçada? Opa, pra você que tá chegando agora também, obrigado pela audiência, né? O Jair Rosa de Abdão Batista também tá com a gente e mandando uma música do Amado Batista. Vamos trazer já. E oferecendo aí pra família Ross, pra família Albuquerque e também pra família Basílio. Obrigado pela audiência, né? Meu boa noite vai pra Elisete Guedes, que também tá com a gente. Oi, Elisete. Ela tava pedindo uma música pra ela, que está de aniversário. Oi, Elisete, tá de aniversário hoje. Parabéns pra você, muitas felicidades. Que Deus continue te abençoando, te dando muita luz, muita saúde e toda a felicidade desse mundo aí, minha amiga. Obrigado aí pela tua companhia, pela audiência. Tenho certeza que as amigas, muitas estão felizes aí comemorando o teu aniversário hoje. Felicidades aí, um abraço aqui da Cultura. E o meu abraço vai pro Robson Silva também. Oi, Robson. Tá ligadaço com a gente aqui ouvindo o nosso Noite Sertaneja. Obrigadão pela companhia e tudo de bom, Robson. Tá passando aqui pra marcar presença aqui no nosso Noite Sertaneja também, né? Obrigado aí pela companhia. Quero mandar um abraço pro pessoal lá de Erval Velho, do restaurante Tessaro, lá ouvindo o nosso programa. Pessoal lá da cozinha, um grande abraço. 20 horas e mais 6 minutinhos. Pessoal do Rampas aqui, meu amigo Betiolo. Ele e o pessoal todo lá da cozinha que estão sintonizados com a gente, né, Betiolo? Um abração pra Dora. Também para toda a moçada e o pessoal que atende aí na frente e o pessoal da cozinha, pessoal da entrega, nosso carinho todo especial. Valeu, moçada. Ótima noite. 20 horas e mais 6 minutos. Já tem. Agora, Gia Giovanni. Daqui a pouquinho tem mais sucesso aí para você também aqui no nosso Noite Sertaneja. Valeu. Ó, o Amadão Batista volta já.

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1: Hora certa. Cultura.
2: 8:16.
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Um abração lá pro Altair, que tá ligadaço com a gente. Altair, boa noite, já trago tua moda aqui, meu amigo. Ô, meu amigo Guilherme Camassola tá com a gente. Oi, Guilherme. Guilherme tá ouvindo a gente lá no PS que Pague, lá do tio Bastião. Isso, tá mandando abraço pra toda a galera. E vamos trazer a moda aí que você nos pede já já, tá bom, Guilherme? Um abração pra você, pra família e o pessoal todo aí do PS que Pague, do tio Bastião, né? Isso mesmo. 20 mais 18, 19 minutos.

0: 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Hora certa.
1: 8:29. 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

0: pra isso, boa noite, vai lá pra Florianópolis, quem tá ouvindo a gente, o a Mari Santos lá da capital do estado, né? Tá mandando um alôzão pra toda a família, especialmente pra mamãe lá no distrito da Bela Vista, que tá ouvindo a gente, ouvindo o nosso programa. Ótima noite aí, moçada. Obrigado aí pela companhia. O meu boa noite vai pro Márcio Fogaça também. Opa, tá pedindo uma música, oferecendo pra esposa Elisete Guedes, que está de aniversário hoje. Que ela continue sendo essa pessoa maravilhosa, simpática, meiga, carinhosa, nossa senhora. E que Deus abençoe sempre ela com muita saúde, paz, felicidades. E tá pedindo uma moda aqui. Valeu, Márcio Fogaça, e parabéns mais uma vez, então, para Elisete Guedes de aniversário hoje. Já já vou trazer a moda aqui, tá bom, Márcio? O meu abraço, meu boa noite vai também pro o Guilherme Camassola, aqui tá mandando um áudio pra gente lá do Pesque Pague do tio Bastião, né? Isso, me tá ouvindo. Pô, a gente.
1: Até não falei. Agora, opa! Tô tocando o Pesque Pague lá, eu e minha esposa, ó. Então assumi a direção lá já faz uns 3 meses lá.
0: Beleza, amigão.
1: Então, agora tá sob nova direção, tá? Então tamo.
0: Então vai caprichando.
1: Mesma pegada de sempre, mas tamo com cara. Cara nova agora, beleza, amigo?
0: De cara nova.
1: Aproveitar, convidar também, te estender o convite aí pro amigo e pra todo mundo.
0: Na hora dessa a gente aparece, né?
1: E conhecer as melhorias que fizemos, beleza?
0: Beleza, amigão. Tudo bom. Valeu, Guilherme. Um abraço aí pra você e pra todo o pessoal que está por aí. Né? Obrigado aí pela audiência. Oi, boa noite, Terezinha, lá do Terezinha Cordeiro, né? Fala, Terezinha.
2: Boa noite, Jéssica. Aqui é Terezinha Cordeiro. Quero pedir a música dos quatro cantos cá, se for atendido. Agradeço. Muito obrigado.
0: Oh, eu que agradeço. Um grande abraço aí pra você. Obrigadão pela companhia. Tá bom, então, Márcio. Márcio oferecendo pra esposa a tua esposa de aniversário hoje, né, Márcio? A Elisete Guedes. Parabéns. 20 mais 34. 9 graus é a temperatura.

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0: 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Cultura.
2: 8:45.
3: Então, faltando 15, óbvio, né? 15 para as 21. Até as 21, vamos com a nossa noite sertaneja às 9 da noite. Tem a Voz do Brasil, horário diferenciado aqui na Cultura. 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

0: Belmiro, Walter Belmiro Severo tá com a gente aqui. Oi, Belmiro, um abraço. Tá pedindo uma moda aqui, oferecendo para todos os integrantes da GPM que estão de plantão, assim como ele, né? E os demais que estão descansando também. Uma ótima semana para todos nós. Obrigado e um forte abraço para você também. E sempre um bom trabalho, esse pessoal que cuida aí do nosso patrimônio, né? Patrimônio público. Grande abraço a todo o pessoal da GPM, o nosso carinho especial, né? Valeu, Belmiro. Um abração pro amigo aí, pra toda a família. A Etelvina tá com a gente aqui. Oi, Etelvina, boa noite.
1: Gerson, eu sou a Etelvina Ferreira. E tô aqui nesse escuto teu programa aqui.
0: Obrigado.
1: Rodolfo Fogão, fazendo meu tricô.
0: Opa, coisa boa.
1: E manda um abraço também pra Terezinha Cordeiro, que ela tá sempre também nesse escuto teu programa,
0: tá,
1: né?
0: Tá ouvindo, tá ouvindo.
1: Você é muito amiga.
0: Opa.
1: De vez em quando nós nos encontramos lá no set lá pra marcar um shot. Domingo que vem, se Deus quiser, nós estamos lá marcando um shot.
0: Batinazão.
1: E valeu. Peço pra você rodar uma música aí pra mim curtir. Toalha Branca, Coginho Gênio.
0: Toalha Branca.
1: Eu ofereço também aí pra vocês da rádio aí.
0: Obrigado, Etelvina.
1: Tudo de bom.
0: Ótima noite, tudo de bom. Obrigado aí pela companhia com a gente aqui no programa. Já chegando aí na reta final do nosso Noite Sertaneja. Primeiro tem Rio Negro e Solimões. Madrugada Fria. Sugestão do nosso amigo Belmiro. Boa noite.

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1: Está no ar a Voz do Brasil. As notícias do governo federal que movimentaram o país no dia de hoje.
2: Olá, boa noite.
3: Boa noite para você que nos acompanha em todo o país.
2: Segunda-feira, 6 de julho de 2026.
3: Vamos ao destaque do dia na Voz do Brasil.
2: Estudantes podem se inscrever a partir de amanhã no ProUni, o programa Universidade para Todos.
3: A iniciativa seleciona quem busca uma vaga em uma instituição privada de ensino superior. Gabriela Noronha.
4: Para participar, o estudante deve ter cursado ensino médio em escola pública ou como bolsista integral em escola privada.
2: Imunização contra o HPV. Jovens de 15 a 19 anos podem se vacinar até dezembro.
3: Deve ser vacinado quem não recebeu o imunizante na idade recomendada ou não possui registro de vacinação. Nazi Brum.
5: A vacina também está disponível para grupos específicos, como pessoas vivendo com HIV, transplantados, pacientes oncológicos e usuários de PrEP, a profilaxia pré-exposição ao HIV.
2: Canal oferece escuta a jovens de forma humanizada.
3: Pode falar. Adolescentes podem receber de forma gratuita atendimento em saúde mental por meio de plataforma digital. Edinaldo Júnior.
6: A rede Pode Falar é um canal gratuito e anônimo que pode ser acessado pelo celular de maneira fácil, rápida e simples.
2: Hoje na apresentação da Voz do Brasil, eu, Mariana Jungmann e Luciano Seixas.
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2: Estudantes que desejem concorrer a bolsas de estudo em instituições de ensino privadas por meio do ProUni, o Programa Universidade para Todos, as inscrições começam amanhã e seguem até o final da semana.
3: As bolsas cobrem o equivalente à metade ou ao valor total da mensalidade do curso.
4: O programa Universidade para Todos oferece bolsas integrais e parciais em instituições privadas de ensino superior. Duas vezes ao ano são abertas as inscrições para a seleção de bolsistas. E quem quiser concorrer a uma vaga nesse segundo semestre deve ficar de olho nos prazos. As inscrições começam nesta terça-feira e vão até sexta-feira, dia 10 de julho. Para participar, o candidato precisa ter concluído o ensino médio, participado das edições de 2024 ou de 2025 do Enem, obtido no mínimo 450 pontos na média das 5 provas do exame e nota maior do que 0 na redação. Além disso, segundo o edital, o estudante deve ter cursado ensino médio em escola pública ou como bolsista integral em escola privada. Para obter uma bolsa integral, a renda familiar bruta mensal por pessoa deve ser de até um salário mínimo e meio. Já para as bolsas parciais, a renda familiar bruta mensal por integrante da família não pode ultrapassar 3 salários mínimos. Lembrando que professores da rede pública têm regras.